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20h16, agora. Boa noite, seu José Paulo, lá na comunidade São Pedro. Ele está oferecendo o próximo sucesso para todos da rádio e para todos na escuta. Obrigada. 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

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Muito bem, vamos de música. Desejo uma ótima noite para você que está ligadinho com a nossa programação. E vem chegando, Milionários é Rico, Duas Camisas, Léo Canhoto e Robertinho, Vou Tomar um Pingão. E Leonardo Eduardo Costa, Laço Aberto.

0: Obrigado.
1: Muito obrigado. Muito obrigado. O negócio não pode esfriar. Uma das maiores duplas sertanejas deste país, querido. Mato Grosso e Matias.
2: Valeu, Léo. Parabéns.
0: Valeu, garoto.

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3: Sentir o estômago pesado após o almoço ou jantar é um incômodo comum. Mas a solução pode estar em uma xícara de chá morno. Cientistas da Universidade de Graz, na Áustria, analisaram o efeito de compostos botânicos e comprovaram que infusões de hortelã-pimenta e gengibre aceleram o esvaziamento gástrico natural. Os óleos essenciais presentes nessas plantas relaxam os músculos do trato digestivo e estimulam a produção de enzimas fundamentais para a quebra dos alimentos. Para obter o efeito ideal, os especialistas orientam consumir o chá morno cerca de 20 minutos após a refeição, evitando bebidas extremamente geladas que desaceleram a digestão. Adotar esse ritual reconfortante ao final das refeições elimina a sensação de estufamento e melhora o bem-estar digestivo de forma 100% natural. 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

0: Muito bem, programa Embalos da Noite, aqui pelo 89,5, Rádio Maria de Nazaré. E olha, boa noite para você que é sócio do Clube da Evangelização. Nós saudamos a cada um que neste mês de setembro estão celebrando o Dom da Vida. E olha, no próximo domingo, quem estará celebrando o Dom da Vida, dia 20, né? Antônia Maria de Jesus Moreira, da comunidade Santa Catarina. Grande abraço aí aos aniversariantes do mês, mas em especial no próximo domingo nós saudamos e desejamos felicidades a Antônia Maria de Jesus Moreira. E falando em sócios do Clube da Evangelização, de vez em quando eu gosto de lembrar e convidar também novos membros, né, para que possam se tornar parte desta família e deste projeto. A gente agradece imensamente a cada um de vocês que já conhecem o projeto, que estão junto conosco, mas também convidamos a você que ainda não conhece, não fez a experiência. Você que ainda não conhece, nós convidamos você a fazer o seu cadastro. Você pode fazer uma experiência de um mês, dois meses. Ah, mas fica difícil para poder estar incluindo no orçamento mensal. Olha, fica a seu critério a quantidade que você quiser. Você vai estar contribuindo a partir daquilo que você desejar e achar que pode estar ajudando. O Clube da Evangelização nasceu do coração do primeiro bispo, né, que hoje está junto de Deus, e está também no coração do nosso bispo Dom Neri. A gente quer fazer com que esta família possa estar cada dia com um número maior de membros, para que a gente possa ter aí como objetivo principal a evangelização. A sua contribuição é muito importante, claro, com a sua contribuição nós aqui conseguimos honrar com os compromissos, né, que não são poucos. Mas em especial, o principal de tudo é fazer com que o número dessas pessoas que compõem o projeto do Clube da Evangelização se expanda, e que a gente, com esse nosso compromisso de evangelizar, possamos ter o mesmo propósito, né? Com a sua contribuição, nós transmitimos muitos programas religiosos, a gente tem transmissão de missa diariamente do mosteiro, e sem contar que todos os dias nós temos a alegria de estar aí parabenizando os aniversariantes, né? Pessoas que são nossos ouvintes diários, pessoas que fazem parte da nossa caminhada de comunicação. Então, se você ainda não é sócio, faça a experiência. Aonde é que eu posso fazer o cadastro, Sidete? Olha, se você quiser, já é ouvinte da Rádio Nazaré, manda no WhatsApp, olha, quero me cadastrar. Só dê o seu nome e a gente vai entrar em contato através do telefone e a gente vai fazer o seu cadastro e enviar o seu boleto, o seu carnê, para que você possa contribuir, tá bom? Bom, agora a gente já fez o convite, e agora é você que está aí do outro lado acompanhando. Se sentir aí o chamado, fique bastante livre, à vontade, que seja algo bastante espontâneo, gratuito, né, que surja do coração, nada forçado. E assim a gente fica feliz e agradece a Deus por sua vida e também por sua iniciativa, tá bom? Eu quero agradecer aqui, mandar um alô para pessoas que a gente tem anotado aqui. Faz tempo que eu quase não mando alô para o nosso povo, viu? Eu quero desejar uma boa noite para o pessoal ali do módulo 6, do Na Carne, a Ludmila, o Ricardo, Elizabeth, o João Alves, o Vonei, esposa da dona Marta Lúcia. Um grande abraço a vocês todos, viu? A Fazenda, deixa eu ver aqui, Barreiro, né, lá do Rio Preto, um grande abraço a vocês, tá? A Dalva, da Fazenda Rio do Sangue, Dona Maria do Carmo, já mandei um abraço, lá da Flor da Serra. Seu Irvino e Dona Lorena, que participam. Seu Irvino e Dona Lorena, acho que vão pro baile, viu, hoje. Seu Irvino falou que tinha um compromisso de saúde, né, essa semana, lá em Cuiabá. Boa noite, Dona Lorena. Também boa noite, deixa eu ver quem está ligadinho com a gente, também lá em Terra Roxa, a Vanildo Medrado, grande abraço, o Elito na Fazenda Estrela do Sangue, em Bras Norte. Um grande abraço, pessoal, em Juara, também o Jefferson Bergamin, sempre ligadinho com a gente. Boa noite também o pessoal ligadinho com a gente aqui, deixa eu ver, Gedeon e Marta, Paulo, César, Gleice, lá no sítio Brinco de Ouro. Boa noite também ao pessoal aí do Moto Táxi, que sempre estão aí ligadinhos com a gente, tá certo? Eu quero aqui também atender a nossa querida ouvinte, a dona Meralda, que sempre marca a presença aqui, a gente fica feliz. Vamos lá, dona Meralda, qual o seu pedido musical desta noite, como vai? Boa noite, opa, agora aqui, Agora sim. Boa noite, dona Meralda.
1: Boa noite, Sibete.
0: Boa noite. Bem? Graças a Deus.
1: Bastante calor ainda.
0: Ainda, ainda.
1: Dá uma chuvinha, mas o calor permanece.
0: Permanece, verdade.
1: Mas logo, logo já vai chover mais.
0: Se Deus quiser.
1: Tudo melhor ainda.
0: Uhum.
1: Sibete, manda aquela música Maria Passa na Frente.
0: Certo.
1: Aí ofereço para meus familiares,
0: uhum.
1: Para você.
0: Obrigada.
1: E para todos os que estão ouvindo a Nazaré.
0: Tá bom, um grande abraço.
1: Aí uma ótima e abençoada noite também, um final de semana com todas as bênçãos de Deus.
0: Amém. Obrigada.
1: Abraço.
0: Um abraço, dona Meralda. Eu vou tocar daqui a pouquinho a sua música, tá bom? Também a Cida Bispo. Boa noite, Cida.
2: Boa noite, minha amiga Cidete.
0: Tudo bem?
2: Fiquei ligadinho em Balos da Noite.
0: Ei, coisa
2: um
0: boa.
2: Pra nós.
0: Grande abraço, viu? Então tá, vou trazer para vocês aqui Nuvem de Lágrimas. Temos também um Sino Alves Rocha, Crise de Ciúmes. Tem muita música bonita que tá para tocar aqui, tá bom? Grande abraço, povo de Deus. 20 horas e 47 minutos.

Boa noite, a Cristina Caetano de Juara. Ela diz, Bonete Sidete, estou aqui te ouvindo, fazendo o crochê. Eita, coisa boa, um grande abraço.

0: Muito bem, 20 horas e 54 minutos. E olha, daqui a pouco tem um grande bailão, 22h30, tem grande baile com Luciano e Banda Sorriso aí no CTG, viu? Mas não fica por aí, não. No domingo, dia 20, dia do Gaúcho, a partir das 11 horas, tem almoço com boi no rolete, costelão, galeto, porco no tacho e acompanhamentos. E depois do almoço, tem sorteio do bingo com 3 motos elétricas, um motor de polpa 5 HP e uma TV de 43 polegadas. E para adquirir os ingressos para o almoço do domingo, entre em contato com a equipe do CTG, com o patrão Neri, pelo telefone 99997-1368, tá certo? Quero mandar um abraço também, sabe quem está escutando a gente, acompanhando, a Estela Carvalho. Boa noite.
1: Boa noite, Cidete.
0: Boa noite. Olá, tudo bem?
1: Eu fiquei muito tempo sem rádio, minha
0: flor. Oh, meu Deus.
1: Daí consegui um rádio.
0: Coisa
1: até que
0: boa.
1: Queria coragem para comprar um rádio.
0: É, muito bom, hein?
1: Foi o Luquinhas.
0: Ah, agora o sim.
1: O Beto falou, você vai comprar esse rádio, é
0: isso.
1: Hoje.
0: É aí, isso aí.
1: A gente conseguiu.
0: Oh,
1: e
0: coisa
1: aí eu
0: boa.
1: Quero... Eu tô ouvindo aqui sua programação, eu tava com saudade,
0: eita,
1: tá?
0: Eita, que bom.
1: Nossa. Daí, eu quero... Tô aqui na escuta.
0: Certo.
1: Quero ouvir... Se puder, sucesso, né? Jorge Pai, Jorge Filho, aquela música que fala assim... Sinto perdido,
0: ah, tá
1: Jesus
0: certo.
1: Me consola...
0: Pode deixar,
1: de
0: já
1: joelho,
0: sei qual.
1: Peço a ti misericórdia...
0: Pode
1: é muito
0: deixar,
1: bonita,
0: é linda,
1: música.
0: Verdade, verdade.
1: Se você puder colocar pra gente, eu ofereço para as pessoas que estão ouvindo a programação...
0: Certo, pode deixar.
1: Desejo tudo de bom para você, que Deus te dê muita, assim, muita luz, que você
0: Amém.
1: Já é iluminada,
0: Amém.
1: Mulher.
0: Obrigada, viu?
1: Você continua brilhando desse jeito.
0: Obrigada, obrigada. É vocês,
1: com
0: viu?
1: Com essa sabedoria que Deus te concedeu, tá?
0: Amém. Querida? Obrigada, Ana Estela.
1: Fique com Deus.
0: Amém. Deus abençoe. Obrigada. Obrigado pelo carinho. Já eu toco a música de vocês. Eu tô devendo a música também pra Meralda, né, também. E já eu trago a música pra vocês. Também o João Alves está chegando, desbonete Cidete, manda pra nós cheiro de shampoo com Cristi Ralph. Claro que trago pra vocês. E eu vou trazer, então, agora... Rick Renner, Aonde Anda Você? E Cheiro de Shampoo. E na sequência nós teremos os apoiadores culturais. E aí eu volto com as duas músicas voltado ao religioso aí, para Dona Meralda e também para Dona Estela Carvalho, tá bom? Obrigada, gente, pelo carinho da audiência. Eu desejo a você que está ligadinho comigo um bom fim de semana, viu? Que você possa ter aí muita alegria, muita saúde, motivação, encontro com os amigos, que você possa se encontrar também na comunidade. Não importa aí qual a sua denominação religiosa, é importante que você vá ao encontro da palavra, vá ao encontro das pessoas que você ama, que você tem costume de rezar junto. Não deixe de viver esse momento, viu? Vem música para você curtir quando são 20h58, o tempo voa por aqui. Música.

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3: A Hora do Consumidor chegando com a participação da nossa ouvinte Luciana de São José do Rio Preto. Ela fez um financiamento e quer saber exatamente quanto ela vai pagar até o final. O banco é obrigado a informar o valor total a ela? É sim, viu, Luciana? O artigo 52 do Código de Defesa do Consumidor determina que o consumidor seja informado previamente sobre o número e a periodicidade das prestações e sobre a soma total a pagar, com e sem financiamento. Antes de contratar, não olhe apenas para o valor da parcela, viu? Confira o custo total da operação, tá bom? Fica aí a nossa sugestão para você nesta sexta-feira. Eu sou Kleber Salles, este foi o quadro A Hora do Consumidor, que volta na semana que vem. Grande abraço, excelente fim de semana.
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Muito bem, 21 horas e 24 minutos, não dá mais tempo, preciso ir embora. Vem chegando aí o padre Reginaldo Manzotti com a segunda edição do Experiência de Deus. Deixo aqui meu abraço carinhoso, meu muito obrigada a você que esteve durante essa semana todinha juntinho comigo, em especial o programa desta sexta-feira. Fiquem todos

0: Na paz de Deus, um ótimo final de semana, maravilhoso, abençoado, ótima noite. Olha, um grande abraço, viu? Segunda-feira, se assim Deus nos permitir, o nosso encontro está marcado. A gente volta, vamos estar juntinhos a partir das 19 horas. Fiquem todos na paz de Deus. Tchau, tchau.
1: Vamos levar o nosso coração aos céus. Tá, glória a Deus.

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2: Ataque às frutas. Consuma entre 3 e 5 porções de frutas todos os dias. Laranjas, maçãs, peras, melancia, tangerina, entre outras, são as melhores fontes naturais de vitaminas, minerais e fibras. Esses três componentes auxiliam o bom funcionamento do nosso intestino e auxiliam o nosso metabolismo a continuar ativo, mesmo nos intervalos entre as refeições.
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19: Nove e trinta e quatro.
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0: Louvado seja nosso Senhor Jesus Cristo, para sempre seja louvado, queridos filhos e filhas. Quero saudar a todos. Hoje é sexta-feira, é misericórdia divina e nós clamamos: Jesus misericordioso, eu confio em vós. Jesus misericordioso, tende piedade de nós. Quero saudar. Nós estamos em plena novena de São Pio de Pietreutina. São Pio de Pietreutina, rogai por nós. São Pio de Pietreutina, intercedei por nós. Sexta-feira, saúdo a todos. E a partir da Rádio Evangelizar, de onde tudo começa, pelas rádios irmãs, cujos nomes cito neste momento.
1: Seja bem-vindo.
0: Saúdo a você pela TV Evangelizar, sinal digital em todo o país, em várias cidades, canal aberto. Pelo YouTube, Padre Manjote Oficial. Não esqueça de se inscrever, por favor, e acione o sininho. Pelo aplicativo da Associação Evangelizar é preciso e todas as plataformas digitais. Não esqueça, São Pio de Pietreutina, rogai por nós. Contagem regressiva para a festa da Santa Enxaga, segunda-feira. Tudo isso, juntos, em nome do Pai, do Filho e do Espírito Santo. Amém. Naquele tempo, Jesus andava por cidades e povoados, pregando e anunciando a boa nova do reino de Deus. Os 12 iam com ele, e também algumas mulheres que haviam sido curadas de maus espíritos e doenças. Maria, chamada Madalena, da qual tinham saído 7 demônios. Joana, mulher de Cusa, alto funcionário de Herodes. Susana e várias outras mulheres que ajudavam a Jesus e aos discípulos com os bens que possuíam. O texto de hoje mostra a missão de Jesus. Ele ia por cidades e povoados. A sua missão, anunciar a boa nova do reino. E havia algumas mulheres que o ajudavam, que os ajudavam. Mulheres que ajudavam a Jesus financeiramente, ajudavam com os bens que possuíam. A missão era grande, era nobre. Mas de onde provinham os recursos, ou pelo menos parte deles? Joana, mulher de Cusa, alto funcionário de Herodes, Susana e várias outras mulheres ajudavam a Jesus e aos discípulos com os bens que possuíam. Veja, não preciso nem muito esforço para falar sobre ajudar as obras de Deus, como a obra evangelizar é preciso. E aqui, querido associado, associada, veja quão importante a ajuda. Partilhar, não importa quanto, não se trata de valores estabelecidos, é cada um segundo a sua generosidade. Ajudar a ser associado, ajudar a obra evangelizar, que tem por grande missão proclamar a pessoa de Jesus Cristo nas suas chagas dolorosas e gloriosas, para todo mundo. Portanto, eu diria que hoje você que já é associado, mais do que nunca, pense assim: que bom que eu faço parte com muito orgulho. Também Jesus precisou e teve mulheres que ajudavam financeiramente, e eu estou ajudando uma obra de Deus. Mas hoje, lembremos que é Jesus misericordioso. Qual a sua intenção? Qual o seu pedido? Jesus misericordioso, eu peço por esta graça. Jesus misericordioso, olha para esta realidade que estou passando. Jesus misericordioso, manifeste o teu poder. Jesus misericordioso, tenha compaixão de mim. Jesus misericordioso, olhai pela família, pelas pessoas que mais precisam. Vamos juntos pedir, clamar, nesta fonte que é a misericórdia de Jesus e as santas chagas de Jesus, que estamos por celebrar, dolorosas e gloriosas. E lembrando que a misericórdia de Deus nos vem pelas santas chagas de nosso Senhor Jesus Cristo. Qual a intenção de hoje? Jesus, eu confio em vós. Rezemos pelos doentes. Rezemos pelos desempregados. Eu coloco minha família, Senhor. Eu coloco as intenções de pessoas que estão ligando. Lembra que eu tenho falado? Na obra Evangelizar, você tem um lugar em nosso coração. E você pode agora aproveitar este momento e direcionar a sua câmera do celular no QR Code. E não é para pedir dinheiro, não. É para pedir as suas intenções. Você pode mandar o seu... sua intenção pelo 0800-410-6060 ou 41 pelo WhatsApp 3221-6060. Confie sua intenção à obra Evangelizar é preciso. Aqui, você tem um lugar em nosso coração. Queremos rezar com você e por você. Então hoje, mande as suas intenções. Nós temos o final de semana de oração, nós temos a festa das Santas Chagas por vir. Nós estamos em plena novena de São Pio de Pietrelcina. Se ainda não mandou suas intenções, faça-o. Eu vou para o intervalo e volto. Volte comigo, querido povo de Deus. Nós voltamos com partilha de vida, leitura orante. Nós voltamos com testemunhos que edificam. Mas tudo isso, hoje, sexta-feira, sob a intercessão de São Pio, quinto dia da novena. São Pio de Pietrelcina, rogai por nós, eu volto já.
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21: Sexta-feira, 18 de setembro de 2026, está entrando no ar o repórter Destaque com as primeiras informações, as principais notícias desta sexta-feira. Notícias do Brasil e do mundo agora para você. E o abono salarial deve ficar mais difícil de receber nos próximos anos. A estimativa do Ministério do Trabalho é que aproximadamente 4,5 milhões de pessoas deixem de ter acesso ao benefício até 2030. A mudança acontece por causa das novas regras aprovadas recentemente que alteram gradualmente o limite de renda necessário para ter direito ao abono. Com isso, o número de trabalhadores beneficiados tende a diminuir. Segundo o governo, a medida tem dois objetivos: ajudar no equilíbrio das contas públicas e concentrar o benefício nos trabalhadores que recebem menos. Quem hoje está próximo do limite de renda precisa ficar atento, porque as regras vão mudar de forma gradual. Ou seja, o abono salarial continua existindo, mas o acesso ao benefício deve ser cada vez mais restrito daqui para frente. Eu sou Kleber Salles e volto daqui a pouco com novas informações no seu rádio. Fique ligado.
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11: 9:50.
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0: Queridos filhos e filhas, escute esse testemunho de fé.
1: Olá, Padre Reginaldo Manzotto. Meu nome é Rosimeires, falo de Itabaiana, Sergipe.
0: Pois não.
1: Sou associada fiel e
0: Opa.
1: Queria contar o testemunho da novena de São Pio. Comecei a fazer por minha filha e minha filhada, que estava sem se falar por uma besteira. Pedi a São Pio que intercedesse por elas e elas voltassem a falar. E ontem, dia 17/9, a graça aconteceu.
0: Olha
1: graça
0: aí, gente.
1: Graça alcançada e graça testemunhada.
0: Tá aí, ó. Já proclamando a graça recebida por intercessão de São Pio. E agora, Rosimeire, continue até o final agradecendo. Eu falei, gente, pede grande, é um grande intercessor. Meu abraço, Rosimeire de Itabaiana, Sergipe, Rádio Princesa da Serra FM, Arcebispo Dom Josafá Menezes da Silva, da Arquidiocese de Aracaju. Filha de Deus, que a paz de Jesus esteja com você.
2: Amém.
0: Você fala de onde, filha de Deus?
2: De algum lugar do Brasil.
0: Pois não, o que está acontecendo?
2: Padre, eu tô com depressão há quase 2 anos.
0: Sim.
2: Eu tive já depressão antes.
0: Tá.
2: Antes da pandemia, por causa de uma importunação sexual.
0: Sim.
2: De uma pessoa que eu não esperava por isso.
0: Diminui o fundo musical, porque eu quase não estou ouvindo. Você está com depressão agora há 2 anos. Deixa eu entender.
2: Sim.
0: Porque você falou importunação sexual.
2: Certo, eu sou uma senhora de mais de 60 anos.
0: 60 anos. Tá, e isso aconteceu quando, essa importunação?
2: Há 5 anos atrás. Aí eu fiz um tratamento, passei 1 ano e pouco em tratamento. Passou. Agora, eu voltei com depressão, com medo, eu não saio na rua, pai. Não consigo sair mais.
0: Entendi.
2: Aí, só que na época eu não pude contar a minha família, eu não pude, porque eu sabia que a família ia reagir de outro jeito e eu ia perder minha família, pai.
0: Então foi alguém próximo?
2: Foi. Ele veio a mim e pediu perdão, mas ele deixou um estrago na minha vida, pai.
0: Meu Deus, que absurdo. Que absurdo.
2: É absurdo mesmo.
0: Sua família ainda não sabe?
2: Agora sabe, mas quem é não.
0: Entendi. Filha, lamento por você passar isso nesta idade. É horrível. Mas você procurou alguém para conversar, para superar?
2: Psicólogo.
0: Você está fazendo?
2: Agora não, mas na época eu...
0: Tá,
2: eu tinha sido, eu estava fazendo. Mas aí a psicóloga deixou de me atender porque eu acho... Porque era de graça, entendeu, padre? Ela era particular, mas ela me atendia de graça.
0: Entendi, entendi.
2: Ela deixou de mão e eu não tenho condições de pagar, padre.
0: Entendi. Filha,
2: deixa eu pedir uma coisa, senhor. Eu gostaria que o senhor mandasse pra mim esse negócio que o senhor tá na mão, esse negócio não. Agora eu esqueci a palavra.
0: O terço.
2: O terço, sim, padre.
0: É, o terço. Tá bom. Filha, você aceita que a nossa equipe ligue pra você pra que...
2: Aceita.
0: Filha, mas você tem que vencer, você não pode ficar refém dentro de casa, você tem que enfrentar. Você tem que enfrentar isso, filha. Você tem que enfrentar. Filha, não justifica. Eu sei a tua dor, eu ia falar não justifica. Eu entendo a tua dor de ter sido violentada, de ter sido molestada, e ainda por pessoas próximas. Pediu perdão, sim, mas o trauma ficou. Só que eu vou lhe dizer com firmeza: não seja covarde. Você está me ouvindo?
2: Estou ouvindo, sim.
0: Não seja covarde. Não seja vitimista. Aconteceu. Agora, por causa de algo ruim, você vai fazer algo pior? Aconteceu algo ruim? Sim, aconteceu. Você vai fazer algo pior, atentar contra a sua vida? Quer colocar tudo a perder, mulher? Não é assim que funciona. Você quer estender esse sofrimento para a eternidade?
2: Não.
0: Então, para com essa conversa. A nossa equipe pode te ligar?
2: Pode.
0: Não, eles vão te ligar e dentro do possível, graças a Deus, nós temos pessoas que podem ajudar. Mas diga comigo, eu prometo.
2: Eu prometo.
0: Que nunca mais vou atentar com a minha vida. Contra a minha vida.
2: Que nunca mais vou atentar contra a minha vida.
0: Senhor Jesus das Santas Chagas.
2: Senhor Jesus das Santas Chagas.
0: Curai-me desta depressão.
2: Curai-me dessa depressão.
0: Ajudai-me, Jesus.
2: Ajudai-me, Jesus.
0: A viver com alegria.
2: A viver com alegria.
0: Eu perdoo o que aconteceu.
2: Eu perdoo o que aconteceu.
0: Mas eu quero viver feliz.
2: Mas eu quero viver feliz.
0: Então, filha, você tem que lutar com isso. Você entendeu?
2: Entendi, padre.
0: Nada de ficar olhando para trás. Aconteceu, aconteceu. Lamentável, eu até diria, você não quis dar queixa, mas você não corre perigo perto desta pessoa de acontecer de novo.
2: Não.
0: Certo. Isso é muito importante. Você decidiu isso, decidiu ficar calado, falou para a família, não quer estragar a família, uma decisão tua. Só que não deixa isso tirar a tua vida, entendeu?
2: Entendi, padre.
0: Fica na linha para pegar o telefone, para a gente pegar o seu endereço. Eu vou mandar o terço para você. Nossa equipe vai ligar. Eu digo isso, gente. Você viu o evangelho de hoje? Várias mulheres ajudavam Jesus na vida financeira. E eu falo dos associados e digo para você, Jesus tinha algumas mulheres que tinham posses e ajudavam a manter a missão. Por isso é importante você ajudar a missão sendo associado, associada. E eu digo mais, não precisa ser só de Curitiba. Você é um psicólogo, você é uma psiquiatra, você às vezes é um dentista, uma dentista, você é um advogado, um assistente social. Ofereça um pouco do seu trabalho para a ação social da obra Evangelizar é Preciso. Você vai falar, mas eu não posso oferecer muito. Pode. Eu ofereço, por exemplo, um tratamento dentário gratuito. Ou eu ofereço, mesmo que seja de forma remota, que hoje é possível fazer consulta, é possível fazer terapia, é possível dar aconselhamento jurídico. Faça essa parte. Entre em contato conosco. Em contato conosco e doe um pouco daquilo que você sabe fazer, seja na nutrição, seja no direito, seja na psicologia, seja na psiquiatria, seja no atendimento dentário. Eu estou falando tanta coisa e acabei falando nada, né? Porque, na verdade, todos são bem-vindos. Então, entre em contato conosco. Com quem eu falo, padre? É no mesmo número, 0800-410-6060. E eles vão te direcionar. Já que você é um profissional, ofereça uma hora, um atendimento gratuito no mês, ou um só que seja, para alguém. Tem tudo a ver com o evangelho de hoje. Eu volto já, volte comigo.
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11: 10 e 5. 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

0: Arcanjo Miguel. E vamos hoje, já fizemos, né? E coloquei como intenção rezar pela família que está dividida. Mas eu vou partilhar hoje, eu tô meio destrambelhado na boca. Tô falando as coisas de verdade mesmo. Ontem, eu até fiquei surpreso. Surpreso porque a proposta ontem era rezar para proteger os jovens. E todo mundo diz que, me preocupo com a juventude na minha, se não se perder. Mas pouca gente rezou. É engraçado, né? É aquela coisa, que bom ter uma TV católica, ninguém assiste, só fica assistindo novela. Que bom ter uma rádio católica, só fica escutando o nhaco, nhaco, nhaco, vai e não assiste, não escuta a TV católica. Não ouve rádio católica, eu acho engraçado essas coisas. Tá aí a proposta, ontem rezar pela juventude, a quaresma de São Miguel Arcanjo, não foram. Hoje, a proposta... Família dividida. Dividida por várias razões. E você sabe que muitos estão divididos por política. Família dividida por causa de traição. Família dividida por causa de herança. Família dividida por causa de fofoca. Família dividida por muitos motivos. Então o tema é família. Mas eu às 9:30 da manhã não podia rezar com o senhor. Então reza depois, no Experiência de Deus, ora. Ou no seu horário. Mas bora lá, gente, fazer a quaresma de São Miguel. Não adianta nada. Volta a dizer, desculpa meu português rasgado. A TV Evangelizar tá aí, assista. Rádio Evangelizar tá aí, acompanhe. Agora, se só fica de novela em novela, meu filho, só fica em série, só fica em TikTok, dá licença, né? Vai comer bolinho na rodoviária. Bora lá, gente. Vamos pra leitura orante. Outra coisa, leitura orante. Eu não conheço a Bíblia. Tô aqui para explicar, mas se não quer escutar, Bíblia aberta, cartilha de oração. Vem me iluminar, e nova vida. 1 Samuel, capítulo 15, versículo 10 seguintes. 1 Samuel, capítulo 15, versículo 10 seguintes. O Senhor Deus disse a Samuel: eu estou arrependido de ter feito Saul rei, pois ele me abandonou e desobedeceu minhas ordens. Gravem as palavras. Por que Deus se arrependeu? Porque o rei, no caso, Saul, abandonou e desobedeceu as ordens de Deus. Então, aprenda, o que é que aparece aqui como algo denunciado? O perigo de abandonarmos a Deus. E quando você tem bufunfa no dinheiro, muito dinheiro, por que que os ricos têm dificuldade de entrar no reino do céu? Porque se apega nos bens materiais. Se apega no carro, se apega na casa. Mas também tem muito pobre que é muito apegado às suas coisas. O apego é um empecilho ao reino dos céus. A desobediência a Deus é um empecilho. Samuel ficou triste com isso e a noite inteira orou em voz bem alta a Deus em favor de Saul. Samuel orou em favor de Saul. Na manhã seguinte, bem cedo, ele saiu para procurar Saul. Soube que ele tinha ido para a cidade de Carmelo, onde havia construído um monumento em honra de si mesmo. E depois tinha seguido para Gigal. Samuel encontrou Saul e este o cumprimentou dizendo: que o Senhor Deus abençoe o Samuel. Eu obedeci às ordens do Senhor. Samuel perguntou: então, por que é que estou ouvindo o mugido de gado e o bezerro de ovelhas? Samuel respondeu: os meus soldados o tomaram dos amalequitas. Pegaram as melhores ovelhas e o melhor gado para oferecer como sacrifício ao Senhor Deus de você. E destruímos completamente o resto. Espere! Respondeu Samuel: Eu vou lhe contar o que o Senhor Deus me disse na noite passada. Fale, disse Saul. Samuel continuou. Você pode pensar, escuta aqui, preste atenção. Você pode pensar que é uma pessoa sem importância, mas é líder das tribos de Israel. O Senhor Deus ungiu como rei do povo de Israel e mandou que você fosse e destruísse os amalecitas, essa gente má. E disse para você lutar até acabar com eles. Então por que é que você não obedeceu? Por que é que você teve pressa de ficar com as coisas do inimigo, fazendo assim uma coisa que para Deus é errada? Mas eu obedeci, disse o rei. Saí como ele me ordenou, trouxe o rei Agag e matei todos os amalecitas. Porém, os meus soldados não mataram o melhor gado, as melhores ovelhas, e estavam condenados à destruição. Em vez disso, eles os trouxeram para Gial a fim de oferecer como sacrifício do Senhor Deus a vocês. Samuel respondeu: o que é do Senhor Deus prefere? Obediência ou oferta de sacrifícios? É melhor obedecer a Deus do que oferecer-lhe um sacrifício às melhores ovelhas. A revolta contra o Senhor é tão grave como a feitiçaria. O orgulho é pecado, como é pecado a idolatria. O Senhor o rejeitou como rei, porque você rejeitou as ordens dele. Repito, e vamos aprofundar. O que é que o Senhor Deus prefere? Preste atenção. Essa conclusão, essa máxima de Samuel: obediência, oferta de sacrifícios. É melhor obedecer a Deus do que oferecer-lhe em sacrifício as melhores ovelhas. Escute isso. A revolta contra o Senhor é tão grave quanto a feitiçaria. O orgulho é pecado, como é pecado a idolatria. O Senhor te rejeitou como rei. O que é que temos hoje do profeta Samuel? Deus havia dado a Saul uma ordem clara, transmitida pelo profeta. Saul não cumpriu fielmente, se rebelou, desobedeceu. Foi quando Samuel confronta Saul: por que você desobedeceu a Deus? Saul tenta justificar a atitude, dizendo que seriam oferecidos em sacrifícios a Deus. Foi quando Samuel disse: você desobedeceu. Não há verdade no que você diz. Você, na verdade, queria as ovelhas e agora está dizendo que seria para sacrifício. Saul fez parte do que Deus pediu, mas escolheu aquilo que ele queria cumprir. O que faz nos refletir? Quantas vezes nós escutamos um evangelho, um sermão, uma leitura na igreja, e a gente diz: essa parte eu gosto, essa eu não gosto. Como por exemplo, vou dar um exemplo bem claro. Padre, seria bom se na Bíblia não tivesse aquela frase que se deixar uma mulher e um homem casar de novo era pecado. Essa parte eu não gosto, mas está na Bíblia. Eu posso fazer da Bíblia um banquete, um self-service, onde eu pego só aquilo que me interessa? Eu volto já.
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0: traz um retrato curioso sobre a percepção dos brasileiros em relação ao preconceito. Segundo o levantamento, 91% das pessoas consideram que o Brasil é um país preconceituoso, mas existe uma diferença grande quando a pergunta é sobre o próprio comportamento. Apenas 35% admitem ter algum tipo de preconceito. O estudo também mostra que aumentou o entendimento sobre diversidade. Hoje, menos pessoas dizem não saber o que significa o termo, indicando que o assunto está mais presente no cotidiano. Mesmo assim, 64% dos entrevistados afirmam já ter passado por alguma situação de discriminação. E isso pode acontecer em lugares bastante comuns. Em uma loja, na escola, no trabalho e até dentro da própria casa. São situações que ajudam a entender por que a percepção de preconceito continua tão forte entre os brasileiros. Eu sou Kleber Salles e volto daqui a pouco com mais informações no seu rádio. Fique ligado.
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2: Dez e vinte e um. 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
4: O tema central da leitura orante de hoje é a desobediência. Fica o questionamento: somos obedientes a Deus? Segundo, não dá para escolher o que eu quero seguir dos ensinamentos de Jesus Cristo. Eu já estou atualizando. Não dá para dizer: essa parte eu aceito, essa parte eu não quero. Os ensinamentos de Jesus não são um buffet livre, onde eu escolho aquilo que me apetece e rejeito o que eu não gosto. Ou aceito tudo ou não aceito nada. A grande denúncia de Samuel a Saul foi exatamente isso. Você não seguiu o que Deus pediu. E não se justifica por aquilo que você pensou estar certo. Mas por que não seguiu as ordens de Deus? E a palavra é forte. Você acha que feitiçaria é qualquer coisa? Me perdoe pegar uma palavra aqui. Você se diz católico, apostólico, romano, mas vai em ocultismo, vai em feitiçaria, vai fazer as coisas. Feitiçaria é pecado. Feitiçaria, orgulho é pecado. Idolatria é pecado. E isso desagrada a Deus, e Deus rejeitou o rei Saul. Eu pergunto: não nos rejeitaria? Não, padre, a misericórdia de Deus resolve tudo, sim, meu filho. Mas ele rejeita para que cheguemos à conversão. Esta foi a leitura orante de hoje. Amanhã vou terminar Samuel. Segunda-feira começa outro profeta. Se você gostou, partilhe conosco 41-3221-6060. Antes de eu atender, quero dizer: contagem regressiva, gente. Eu tô numa alegria imensa, imensa. Faltam 3 dias para o início da festa de Jesus das Santas Chagas. Padre, eu quero saber a programação, que eu não quero perder nada. Você encontra no YouTube, padre. YouTube não. Você encontra no evangelizareprecisos.com.br e no meu site, padrereginaldomanzotti.com.br. Quero lembrar que fora da igreja teremos barraquinhas, etc. Curitiba, região metropolitana. Que bom que você é daqui, porque você vai poder participar de tudo, mas de fora, venha. Quero lembrar que segunda-feira, atenção, às 11h30, missa de abertura, às 18 horas, vou dizer alguns pontos centrais, noite de louvor, Padre Rodrigo, Tony Alisson, na terça-feira, 11h30, eu também presido a missa.

0: Jesus das Santas Chagas. À noite, encontro com os devotos das capelinhas presencial, se você é mensageiro presencial, ou todo o Brasil. Quarta-feira, às 11h30, São Pio de Pietrelcina. Às 15 horas, eu gravo Rede Vida Evangeliza com você, com plateia, com público. À noite, show do Padre Ezequiel Dalpozo. Quinta-feira, 15h30, 11h30, primeiro dia do Tríduo, reze em horário alternativo, às 4 horas da tarde, às 5h30 da tarde, à noite, adoração, sexta-feira, 11h30, segundo dia do Tríduo, à noite, faço um show no santuário, às 19 horas, sábado, 11h30, terceiro dia do Tríduo, à noite, a procissão, quando você vem com velas, e gente, é um momento de cura, de graças, Deus derrama inúmeras graças nessa procissão. Quanta graça, quanto milagre, quanto prodígio, Jesus das Santas Chagas. Convido Curitiba, região metropolitana. E nós temos a encenação da Paixão de Cristo. E no domingo, missa 8, 9, 11, 18, com encerramento e coroação da imagem de Jesus das Santas Chagas. E eu coloquei ontem, eu quero pedir oração. Eu quero dizer assim, paciência, eu vou atender a Adriana. Você tem a sua intenção pessoal e eu coloquei uma intenção, me ajudem a rezar. Em plena festa das Santas Chagas acontecerá uma reunião muito importante no dia 25. E eu quero clamar todos os devotos das Santas Chagas, me ajudem a rezar. Que nesta reunião, olha que a providência fez, dia 25, é para dar uma resposta sobre começamos as obras ou não. Não depende de nós. Nós apenas vamos rezar que aqueles que estiverem reunidos possam deliberar em favor da terra prometida. Muita oração, gente. Muita oração. Confesso já estar cansado de tanto rezar. Me ajudem nesta causa. Adriana, que a paz de Jesus esteja com você.
1: Sua bênção, Padre.
0: Deus abençoe. Você fala de onde?
1: De Ariranha do Ivaí, Paraná.
0: Ariranha do Ivaí, Paraná. E como é que você me acompanha, Ariranha do Ivaí?
1: Pela televisão, no canal 329.
0: Certo, Parabólica
1: e
0: Digital.
1: E pelo YouTube.
0: Pois não. Diga lá, Adriana.
1: Padre, eu estou querendo oração pro meu pai, que faz 10 dias que faleceu, José Giroto.
0: Meus sentimentos pela perda do seu pai.
1: Ele foi internado com pneumonia, padre, e pegou uma bactéria e acabou que fez ele perder falências dos órgãos.
0: Oh, meu Deus. Meus sentimentos.
1: Aí foi muito de repente. E eu, à noite, padre, eu não estou tendo crise de ansiedade. Quando chega a noite, eu não consigo dormir. Eu dou uma cochilada, mas chega a madrugada, eu fico a madrugada inteira em oração, na rádio também, na televisão Evangelizar,
0: padre. Está forte, né? Está muito forte a quaresma na televisão a partir da meia-noite, né?
1: Isso,
0: E Adriana, você é casada?
1: Padre, eu sou ajuntada, ainda não me casei. Ia me casar agora, né? Mas com a perca do meu pai.
0: Eu diria assim, bom, meu conselho. Exatamente pela perda do seu pai, case na igreja. É o contrário. Não viva do jeito que você está vivendo, não. Não está certo, filho.
1: Sim.
0: Segundo, eu vou levar na missa do meio-dia o falecido José Giroto. Anotei certo?
1: Isso.
0: Tá.
1: Isso.
0: E Adriana, você tem que ficar observando. É um momento de luto, eu entendo, mas não deixa tomar conta essa crise de ansiedade. Você entendeu? Como fazer? Você precisa conversar com alguém. O que é que está causando essa crise de ansiedade, não está conseguindo dormir? Você tem ideia do que seja?
1: Padre, é porque assim, quando meu pai foi internado, foi um choque para mim, sabe?
0: Sim.
1: Porque meu pai era muito forte e era difícil ele ficar doente. Aí, toda vez quando chegava a noite, eu ficava pedindo para Deus para amanhecer logo o dia, para me ter notícia boa, que ele estava em que ele ia sair, ia ser liberado.
0: Certo.
1: Aí depois que ele ficou internado e eu ficava nessa ansiedade de querer amanhecer o dia logo para poder ter notícia dele, então agora para mim, quando chega a noite, parece que eu quero que amanheça o dia logo para me ter notícias que meu pai está bem.
0: Entendi.
1: E que ele vai voltar.
0: Entendi o que acontece. Adriana, é muito importante que você comece a trabalhar isso. Uhum. Primeiro, no luto vai vir a negação, é o que você está vivendo. Aceitação. Meu pai partiu. E a vida continua. E quando começar a noite, você tem muitos elementos. Uma oração, rezar naquele momento que começar aquela ansiedade. Você disse que acompanha pela televisão. Você tem que ter alguém que te ajude. Se você permitir, a nossa equipe pode ligar para você. Por quê? Porque existem gatilhos que você está acionando, que eu teu inconsciente ainda. Eu espero amanhecer para receber notícia. Você vai ter que trabalhar. A notícia não virá. Eu tenho que continuar a viver. Meu pai está junto de Deus. E você superar o anoitecer e o amanhecer, que está sendo um grande gatilho da sua ansiedade. Você aceita que liguemos para você?
1: Padre, aceitar, até aceito. Mas onde que eu moro aqui? Eu estou até encostada na janela aqui. Faz 3 dias que eu estou ligando para o padre. Aí a hora que vai para passar para o padre, cai a minha ligação. Aqui não pega, padre, celular direito.
0: Mas eles vão tentar, podem?
1: Podem.
0: Eu vou rezar na tua intenção. Eu levo na missa do meio-dia seu nome, filha. E você vai superar. Adriana?
1: Giroto.
0: Você vai superar esta fase. Que Deus abençoe. Eu volto já.
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18: 10h35.
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0: falava com a Adriana de Ariranha do Ivaí, Paraná. YouTube, Parabólica, canal 329, Dom Carlos José de Oliveira de Apucarana. Nossa equipe vai ligar, filha, para que você possa superar esse luto da melhor forma possível. Hoje, aniversário de Dom Edson José Oriolo dos Santos, da Diocese de Leopoldina, Minas Gerais, Dom José Negre, Diocese de Santo Amaro, São Paulo. 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Escute esse testemunho. Veio manuscrito. Em 2014, descobri um nódulo no seio direito, diagnosticado como câncer. Comecei então a busca pela minha cura, fiz cirurgia, sessões de quimioterapia e radioterapia. Meus cabelos caíram, passei muito mal, com as sessões de quimioterapia, mas sempre firme nas minhas orações e na minha fé em Deus. Nossa Senhora Aparecida, Jesus das Santas Chagas, pedindo a minha cura. Em abril de 2024, tive alta de acompanhamento. Foram 10 anos acompanhando e hoje eu posso dizer, estou curada. Ah, ela mandou até uma foto. Não, cartãozinho todo delicado. Estou curada e eu quero agradecer a Deus. Obrigado, Padre Reginaldo Manzotti, Maria Auxiliadora, Lelis André, de Conselheiro Lafayette, Minas Gerais. Gente, é por isso que eu digo, vamos pedir, e pede grande a São Pio. Vamos pedir, em plena novena, em plena semana, festa das Santas Chagas, eu coloquei uma intenção para que me ajudem a rezar. Uma reunião que vai acontecer dia 25, em plena sexta-feira da festa das Santas Chagas. Não que eu esteja cansado de rezar. Estou pedindo para me ajudar e os braços já estão dobrando. Bora lá, gente. Estamos juntos nessa luta. É uma luta, realmente é uma luta espiritual muito grande. Você não imagina. São Pio de Pietrelcina, rogai por nós.
1: Padre Pio,
0: Santo Pio. Página 7, a novena. Ó Jesus, fonte de amor e misericórdia, nós vos agradecemos por nos terdes dado São Pio de Pietrelcina como sinal vivo de vossa paixão, morte e ressurreição. A ele destes as vossas próprias chagas, que São Pio carregou com serenidade e força, comunicando ao mundo a vossa compaixão. Por isso, por intercessão de tão grande santo, São Pio de Pietrelcina, dai-nos a graça que necessitamos. Qual é a graça? Qual é o pedido? Peça, filho, peça grande. Jesus, a exemplo de São Pio, dai-nos a graça de nos unir à vossa paixão, nos abrigar em suas santas chagas e desfrutar a sua gloriosa ressurreição. Jesus, por intercessão de São Pio, concedei-nos a graça de que necessitamos para realizar neste mundo a nossa vocação e a nossa missão. São Pio de Pietrelcina, ajudai-nos a viver como cristãos, a buscar o perdão, a curar as nossas feridas. São Pio de Pietrelcina, dai-nos mais amor e Eucaristia. São Pio de Pietrelcina, curai nossas feridas pela confissão. São Pio de Pietrelcina, fortalecei os enfermos. São Pio de Pietrelcina, animai a nossa vida de oração. São Pio de Pietrelcina, rogai por nós. O Senhor esteja convosco. Ele está no meio de nós. Abençoai, Senhor, a água, a roupa dos enfermos, as fotos de família. Abençoai, Senhor, aqueles que mais precisam. E trago aqui a Rosimeire, lá de Itabaiana, trago a Adriana, aqui do Paraná, no luto. Trago as pessoas que estão pedindo oração, cada um na sua necessidade, por intercessão de São Pio, Nossa Senhora do Carmo, nos méritos das Santas Chagas, em nome do Pai, do Filho, do Espírito Santo. Amém. Filhos amados, se você não rezou, reze pelos conflitos da família. No YouTube, Padre Manzotti, a Quaresma de São Miguel Arcanjo. E me despeço com um clipe inabalável. Dai-nos, Senhor, uma fé inabalável. Até daqui a pouco na missa. Evangelizar é preciso.

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13: A gordura acumulada na região da barriga pode representar um risco maior para o coração do que muita gente imagina. Um estudo apresentado nos Estados Unidos encontrou uma relação entre a gordura abdominal e alterações na estrutura do coração, principalmente entre os homens. A chamada gordura da barriga foi associada a uma mudança em que o músculo cardíaco fica mais espesso, mas pode perder eficiência na hora de bombear o sangue. E existe um detalhe importante: pessoas com peso semelhante podem apresentar riscos diferentes dependendo da quantidade de gordura acumulada na região abdominal. Por isso, olhar apenas para o número mostrado pela balança não conta toda a história. A medida da cintura também pode trazer informações importantes sobre a saúde. Eu sou Kleber Salles e esse foi o nosso Repórter Destaque desta sexta-feira. Grande abraço para você e um excelente fim de semana.
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0: 10h52.
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1: Onze e sete.

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1: 11:24.

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1: Onze trinta e oito.

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1: 11:54.

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1: Meia-noite e 10.

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1: Meia-noite, 42.

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1: Uma e um.
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Em nome do Pai, e do Filho, e do Espírito Santo. Amém. Que alegria estar com você, meu irmão, minha irmã, para rezarmos juntos o Santo Rosário. Essa oração tão antiga da Igreja, onde todos os santos recomendam, os papas recomendam, prática muito comum em João Paulo II, em tantos homens e mulheres de Deus, o Santo Rosário. Quero convidar você a rezar comigo esta oração, que eu também gosto tanto e procuro rezar todos os dias. Então, juntos, vamos rezar unidos à Nossa Senhora. Gente, o Rosário é uma forte arma para vencermos o inimigo. O Rosário é uma forte arma para vencermos as nossas batalhas. Você que está rezando por um filho, você que está rezando para alguém se libertar das drogas, a graça de um emprego, a cura de uma enfermidade, eu não sei, eu sei que esta oração, ela é poderosa. E poderosa por quê? Porque nós meditamos em cada Ave Maria, os mistérios de Cristo. Não ficamos falando palavras vazias, não. São palavras cheias de autoridade, cheias de poder. Palavras bíblicas, e vamos juntos meditar os mistérios de Cristo. E isso tem um grande poder. Tem poder de salvação para a sua vida, tem poder de libertação. Então quero convidar você, com fé, juntos, a rezarmos o nosso Santo Rosário. Creio em Deus Pai, Todo-Poderoso, Criador do céu e da terra, e em Jesus Cristo, seu único Filho, nosso Senhor, que foi concebido pelo poder do Espírito Santo, nasceu da Virgem Maria, padeceu sob Pôncio Pilatos, foi crucificado, morto e sepultado, desceu à mansão dos mortos, ressuscitou ao terceiro dia, subiu aos céus, está sentado à direita de Deus Pai Todo-Poderoso, de onde há de vir a julgar os vivos e os mortos. Creio no Espírito Santo, na Santa Igreja Católica, na comunhão dos santos, na remissão dos pecados, na ressurreição da carne e na vida eterna. Amém. Quero convidar você a rezar um Pai Nosso e três Ave Marias para introduzirmos esse Santo Rosário. Pai Nosso, que estais nos céus, santificado seja o vosso nome, venha a nós o vosso reino. Seja feita a vossa vontade, assim na terra como no céu. O pão nosso de cada dia nos dai hoje, perdoai as nossas ofensas, assim como nós perdoamos a quem nos tem ofendido. E não nos deixeis cair em tentação, mas livrai-nos do mal. Amém. A primeira Ave Maria, em honra a Deus Pai. Ave Maria, cheia de graça, o Senhor é convosco, bendita sois vós entre as mulheres, e bendito é o fruto do vosso ventre, Jesus. Santa Maria, Mãe de Deus, rogai por nós, pecadores, agora e na hora de nossa morte. Amém. A segunda Ave Maria, em honra a Deus Filho. Ave Maria, cheia de graça, o Senhor é convosco. Bendita sois vós entre as mulheres, e bendito é o fruto do vosso ventre, Jesus. Santa Maria, Mãe de Deus, rogai por nós, pecadores, agora e na hora de nossa morte. Amém. A terceira Ave Maria, em honra ao Espírito Santo. Ave Maria, cheia de graça, o Senhor é convosco, bendita sois vós entre as mulheres, e bendito é o fruto do vosso ventre, Jesus. Santa Maria, Mãe de Deus, rogai por nós, pecadores, agora e na hora de nossa morte. Amém. Glória ao Pai, ao Filho e ao Espírito Santo, como era no princípio, agora e sempre. Amém. Primeiro mistério gozoso. Nós queremos contemplar a anunciação do anjo à Virgem Maria. O anjo chega àquela menina de 14, 15 anos e lhe anuncia: você vai ser mãe de Jesus, você vai ser mãe do Salvador. Gente, o céu esperava aquele sim. O céu estava ansioso por aquele sim. Aquela mulher daria luz ao Salvador. Se a primeira mulher deu a luz ao pecado, se a primeira mulher deu a luz às trevas, esta daria a luz ao mundo. Mas ela precisava dizer seu sim. E ela disse sim. Rezemos juntos. Pai nosso, que estais nos céus, santificado seja o vosso nome.
Venha a nós o vosso reino, seja feita a vossa vontade, assim na terra como no céu. O pão nosso de cada dia nos dai hoje, perdoai as nossas ofensas, assim como nós perdoamos a quem nos tem ofendido. E não nos deixeis cair em tentação, mas livrai-nos do mal. Amém. Ave Maria, cheia de graça, o Senhor é convosco. Bendita sois vós entre as mulheres, e bendito é o fruto do vosso ventre, Jesus. Santa Maria, Mãe de Deus, rogai por nós, pecadores, agora e na hora de nossa morte. Amém. Ave Maria, cheia de graça, o Senhor é convosco. Bendita sois vós entre as mulheres, e bendito é o fruto do vosso ventre, Jesus. Santa Maria, Mãe de Deus, rogai por nós, pecadores, agora e na hora de nossa morte. Amém. Ave Maria, cheia de graça, o Senhor é convosco. Bendita sois vós entre as mulheres, e bendito é o fruto do vosso ventre, Jesus. Santa Maria, Mãe de Deus, rogai por nós, pecadores, agora e na hora de nossa morte. Amém. Ave Maria, cheia de graça, o Senhor é convosco. Bendita sois vós entre as mulheres, e bendito é o fruto do vosso ventre, Jesus. Santa Maria, Mãe de Deus, rogai por nós, pecadores, agora e na hora de nossa morte. Amém. Ave Maria, cheia de graça, o Senhor é convosco. Bendita sois vós entre as mulheres, e bendito é o fruto do vosso ventre, Jesus. Santa Maria, Mãe de Deus, rogai por nós, pecadores, agora e na hora de nossa morte. Amém. Ave Maria, cheia de graça, o Senhor é convosco. Bendita sois vós entre as mulheres, e bendito é o fruto do vosso ventre, Jesus. Santa Maria, Mãe de Deus, rogai por nós, pecadores, agora e na hora de nossa morte. Amém. Ave Maria, cheia de graça, o Senhor é convosco. Bendita sois vós entre as mulheres, e bendito é o fruto do vosso ventre, Jesus. Santa Maria, Mãe de Deus, rogai por nós, pecadores, agora e na hora de nossa morte. Amém. Ave Maria, cheia de graça, o Senhor é convosco. Bendita sois vós entre as mulheres, e bendito é o fruto do vosso ventre, Jesus. Santa Maria, Mãe de Deus, rogai por nós, pecadores, agora e na hora de nossa morte. Amém. Ave Maria, cheia de graça, o Senhor é convosco. Bendita sois vós entre as mulheres, e bendito é o fruto do vosso ventre, Jesus. Santa Maria, Mãe de Deus, rogai por nós, pecadores, agora e na hora de nossa morte. Amém. Ave Maria, cheia de graça, o Senhor é convosco. Bendita sois vós entre as mulheres, e bendito é o fruto do vosso ventre, Jesus. Santa Maria, Mãe de Deus, rogai por nós, pecadores, agora e na hora de nossa morte. Amém. Glória ao Pai, ao Filho e ao Espírito Santo, como era no princípio, agora e sempre. Amém. Ó meu Jesus, livrai-me do fogo do inferno, levai as almas todas para o céu e socorrei principalmente as que mais precisarem da vossa misericórdia. Nossa Senhora do Carmo, rogai por nós. Santa Teresinha do Menino Jesus, rogai por nós. Segundo mistério gozoso, nós queremos contemplar a visitação de Nossa Senhora à sua prima Santa Isabel. Que bonito quando Nossa Senhora descobre que a sua prima está grávida por um milagre de Deus e quer correr logo para ajudar a sua prima. Nossa Senhora é generosa, Nossa Senhora é caridosa e quer prestar um serviço e sai correndo imediatamente para ajudar sua prima Isabel. Quando Isabel vê Nossa Senhora, o seu ventre pula de alegria. João Batista, que já está lá dentro, pula de alegria ao se encontrar com o Salvador da humanidade. E Isabel diz: bendita és tu entre as mulheres, e bendito é o fruto que nasceu do teu ventre. Meditemos juntos esse grande mistério de nossa fé. Pai nosso, que estais nos céus, santificado seja o vosso nome. Venha a nós o vosso reino, seja feita a vossa vontade, assim na terra como no céu. O pão nosso de cada dia nos dai hoje, perdoai as nossas ofensas, assim como nós perdoamos a quem nos tem ofendido. E não nos deixeis cair em tentação, mas livrai-nos do mal. Amém. Ave Maria, cheia de graça, o Senhor é convosco. Bendita sois vós entre as mulheres, e bendito é o fruto do vosso ventre, Jesus.
Santa Maria, Mãe de Deus, rogai por nós, pecadores, agora e na hora de nossa morte. Amém. Ave Maria, cheia de graça, o Senhor é convosco. Bendita sois vós entre as mulheres e bendito é o fruto do vosso ventre, Jesus. Santa Maria, Mãe de Deus, rogai por nós, pecadores, agora e na hora de nossa morte. Amém. Ave Maria, cheia de graça, o Senhor é convosco. Bendita sois vós entre as mulheres e bendito é o fruto do vosso ventre, Jesus. Santa Maria, Mãe de Deus, rogai por nós, pecadores, agora e na hora de nossa morte. Amém. Ave Maria, cheia de graça, o Senhor é convosco. Bendita sois vós entre as mulheres e bendito é o fruto do vosso ventre, Jesus. Santa Maria, Mãe de Deus, rogai por nós, pecadores, agora e na hora de nossa morte. Amém. Ave Maria, cheia de graça, o Senhor é convosco. Bendita sois vós entre as mulheres e bendito é o fruto do vosso ventre, Jesus. Santa Maria, Mãe de Deus, rogai por nós, pecadores, agora e na hora de nossa morte. Amém. Ave Maria, cheia de graça, o Senhor é convosco. Bendita sois vós entre as mulheres e bendito é o fruto do vosso ventre, Jesus. Santa Maria, Mãe de Deus, rogai por nós, pecadores, agora e na hora de nossa morte. Amém. Ave Maria, cheia de graça, o Senhor é convosco. Bendita sois vós entre as mulheres e bendito é o fruto do vosso ventre, Jesus. Santa Maria, Mãe de Deus, rogai por nós, pecadores, agora e na hora de nossa morte. Amém. Ave Maria, cheia de graça, o Senhor é convosco. Bendita sois vós entre as mulheres e bendito é o fruto do vosso ventre, Jesus. Santa Maria, Mãe de Deus, rogai por nós, pecadores, agora e na hora de nossa morte. Amém. Ave Maria, cheia de graça, o Senhor é convosco. Bendita sois vós entre as mulheres e bendito é o fruto do vosso ventre, Jesus. Santa Maria, Mãe de Deus, rogai por nós, pecadores, agora e na hora de nossa morte. Amém. Ave Maria, cheia de graça, o Senhor é convosco. Bendita sois vós entre as mulheres e bendito é o fruto do vosso ventre, Jesus. Santa Maria, Mãe de Deus, rogai por nós, pecadores, agora e na hora de nossa morte. Amém. Glória ao Pai, ao Filho e ao Espírito Santo, como era no princípio, agora e sempre. Amém. Ó meu Jesus, perdoai-me, livrai-me do fogo do inferno, levai as almas todas para o céu e socorrei principalmente as que mais precisarem da vossa misericórdia. Nossa Senhora do Carmo, rogai por nós. Padre Pio, rogai por nós. Terceiro mistério gozoso. Nós queremos contemplar o nascimento do menino Jesus. Gente, que coisa linda! A luz brilhou, Jesus nasceu. O mundo que vivia nas trevas viu uma grande luz. Veja, o primeiro homem nos levou ao pecado. O primeiro homem nos levou à perdição. Agora está nascendo o segundo Adão, Jesus Cristo, o Salvador da humanidade. Ele vai salvar os homens dos seus pecados. Que alegria! Meditemos com alegria este mistério. Pai nosso, que estais nos céus, santificado seja o vosso nome. Venha a nós o vosso reino, seja feita a vossa vontade, assim na terra como no céu. O pão nosso de cada dia nos dai hoje. Perdoai as nossas ofensas, assim como nós perdoamos a quem nos tem ofendido. E não nos deixeis cair em tentação, mas livrai-nos do mal. Amém. Ave Maria, cheia de graça, o Senhor é convosco. Bendita sois vós entre as mulheres. E bendito é o fruto do vosso ventre, Jesus. Santa Maria, Mãe de Deus, rogai por nós, pecadores, agora e na hora de nossa morte. Amém. Ave Maria, cheia de graça, o Senhor é convosco. Bendita sois vós entre as mulheres e bendito é o fruto do vosso ventre, Jesus. Santa Maria, Mãe de Deus, rogai por nós, pecadores, agora e na hora de nossa morte. Amém. Ave Maria, cheia de graça, o Senhor é convosco. Bendita sois vós entre as mulheres e bendito é o fruto do vosso ventre, Jesus. Santa Maria, Mãe de Deus, rogai por nós, pecadores, agora e na hora de nossa morte. Amém. Ave Maria, cheia de graça, o Senhor é convosco. Bendita sois vós entre as mulheres e bendito é o fruto do vosso ventre, Jesus. Santa Maria, Mãe de Deus, rogai por nós, pecadores, agora e na hora de nossa morte. Amém. Ave Maria, cheia de graça, o Senhor é convosco. Bendita sois vós entre as mulheres e bendito é o fruto do vosso ventre, Jesus.
Santa Maria, Mãe de Deus, rogai por nós, pecadores, agora e na hora de nossa morte. Amém. Ave Maria, cheia de graça, o Senhor é convosco. Bendita sois vós entre as mulheres, e bendito é o fruto do vosso ventre, Jesus. Santa Maria, Mãe de Deus, rogai por nós, pecadores, agora e na hora de nossa morte. Amém. Ave Maria, cheia de graça, o Senhor é convosco. Bendita sois vós entre as mulheres, e bendito é o fruto do vosso ventre, Jesus. Santa Maria, Mãe de Deus, rogai por nós, pecadores, agora e na hora de nossa morte. Amém. Ave Maria, cheia de graça, o Senhor é convosco. Bendita sois vós entre as mulheres, e bendito é o fruto do vosso ventre, Jesus. Santa Maria, Mãe de Deus, rogai por nós, pecadores, agora e na hora de nossa morte. Amém. Ave Maria, cheia de graça, o Senhor é convosco. Bendita sois vós entre as mulheres, e bendito é o fruto do vosso ventre, Jesus. Santa Maria, Mãe de Deus, rogai por nós, pecadores, agora e na hora de nossa morte. Amém. Ave Maria, cheia de graça, o Senhor é convosco. Bendita sois vós entre as mulheres, e bendito é o fruto do vosso ventre, Jesus. Santa Maria, Mãe de Deus, rogai por nós, pecadores, agora e na hora de nossa morte. Amém. Glória ao Pai, ao Filho e ao Espírito Santo, como era no princípio, agora e sempre. Amém. Ó meu Jesus, perdoai-me, livrai-me do fogo do inferno, levai as almas todas para o céu e socorrei principalmente as que mais precisarem da vossa misericórdia. Nossa Senhora do Carmo, rogai por nós. São Francisco de Assis, rogai por nós. Nós queremos contemplar a apresentação do menino Jesus no templo. Que maravilha! Nossa Senhora, seguindo as leis da época, leva Jesus para ser apresentado. E para a surpresa dela, ela recebe profecias de Simeão. Este menino será causa de soerguimento para muitos, mas de queda para outros. Ou seja, quem crer em Jesus será salvo, quem não crer nele será condenado. E ao mesmo tempo ela recebe uma profecia, uma espada de dor vai transpassar sua alma, se referindo a toda dor que Nossa Senhora iria viver, principalmente na paixão do seu filho. Rezemos. Pai nosso, que estais nos céus, santificado seja o vosso nome. Venha a nós o vosso reino, seja feita a vossa vontade, assim na terra como no céu. O pão nosso de cada dia nos dai hoje, perdoai as nossas ofensas, assim como nós perdoamos a quem nos tem ofendido, e não nos deixeis cair em tentação, mas livrai-nos do mal. Amém. Ave Maria, cheia de graça, o Senhor é convosco, bendita sois vós entre as mulheres, e bendito é o fruto do vosso ventre, Jesus. Santa Maria, Mãe de Deus, rogai por nós, pecadores, agora e na hora de nossa morte. Amém. Ave Maria, cheia de graça, o Senhor é convosco. Bendita sois vós entre as mulheres, e bendito é o fruto do vosso ventre, Jesus. Santa Maria, Mãe de Deus, rogai por nós, pecadores, agora e na hora de nossa morte. Amém. Ave Maria, cheia de graça, o Senhor é convosco. Bendita sois vós entre as mulheres, e bendito é o fruto do vosso ventre, Jesus. Santa Maria, Mãe de Deus, rogai por nós, pecadores, agora e na hora de nossa morte. Amém. Ave Maria, cheia de graça, o Senhor é convosco. Bendita sois vós entre as mulheres, e bendito é o fruto do vosso ventre, Jesus. Santa Maria, Mãe de Deus, rogai por nós, pecadores, agora e na hora de nossa morte. Amém. Ave Maria, cheia de graça, o Senhor é convosco. Bendita sois vós entre as mulheres, e bendito é o fruto do vosso ventre, Jesus. Santa Maria, Mãe de Deus, rogai por nós, pecadores, agora e na hora de nossa morte. Amém. Ave Maria, cheia de graça, o Senhor é convosco. Bendita sois vós entre as mulheres, e bendito é o fruto do vosso ventre, Jesus. Santa Maria, cheia de graça, o Senhor é convosco. Bendita sois vós entre as mulheres, e bendito é o fruto do vosso ventre, Jesus.

Maria, Mãe de Deus, rogai por nós, pecadores, agora e na hora de nossa morte. Amém. Ave Maria, cheia de graça, o Senhor é convosco. Bendita sois vós entre as mulheres. E bendito é o fruto do vosso ventre, Jesus. Santa Maria, Mãe de Deus, rogai por nós, pecadores, agora e na hora de nossa morte. Amém. Ave Maria, cheia de graça, o Senhor é convosco. Bendita sois vós entre as mulheres, e bendito é o fruto do vosso ventre, Jesus. Santa Maria, Mãe de Deus, rogai por nós, pecadores, agora e na hora de nossa morte. Amém. Glória ao Pai, ao Filho e ao Espírito Santo, como era no princípio, agora e sempre. Amém. Ó meu Jesus, perdoai-me, livrai-me do fogo do inferno, levai as almas todas para o céu e socorrei principalmente as que mais precisarem da vossa misericórdia. Nossa Senhora do Carmo, rogai por nós. Santa Teresa de Jesus, rogai por nós. Quinto e último mistério gozoso, nós queremos contemplar a perda e o encontro do menino Jesus no templo. Jesus se perde de Nossa Senhora e fica 3 dias perdido, e Nossa Senhora um pouco preocupada com toda essa situação. Mas quando encontra ele, Jesus diz algo que chama a atenção: eu vim aqui para fazer a vontade do meu Pai. E a Bíblia diz que Nossa Senhora, em vez de brigar com o menino, Nossa Senhora fica em silêncio e guarda todas essas coisas no coração. Ela sabe que o filho não é dela. Ela vai entendendo que o filho veio para uma missão. E ela, desde então, desde cedo, aprende a despojar-se. Aprende a dar esse menino para a salvação da humanidade. Meditemos juntos esse mistério, que nós tenhamos a coragem de também nós fazermos a vontade de Deus na nossa vida. Pai nosso, que estais nos céus, santificado seja o vosso nome, venha a nós o vosso reino, seja feita a vossa vontade, assim na terra como no céu. O pão nosso de cada dia nos dai hoje, perdoai as nossas ofensas, assim como nós perdoamos a quem nos tem ofendido. E não nos deixeis cair em tentação, mas livrai-nos do mal. Amém. Ave Maria, cheia de graça, o Senhor é convosco, bendita sois vós entre as mulheres, e bendito é o fruto do vosso ventre, Jesus. Santa Maria, Mãe de Deus, rogai por nós, pecadores, agora e na hora de nossa morte. Amém. Ave Maria, cheia de graça, o Senhor é convosco, bendita sois vós entre as mulheres, e bendito é o fruto do vosso ventre, Jesus. Santa Maria, Mãe de Deus, rogai por nós, pecadores, agora e na hora de nossa morte. Amém. Ave Maria, cheia de graça, o Senhor é convosco, bendita sois vós entre as mulheres, e bendito é o fruto do vosso ventre, Jesus. Santa Maria, Mãe de Deus, rogai por nós, pecadores, agora e na hora de nossa morte. Amém. Ave Maria, cheia de graça, o Senhor é convosco, bendita sois vós entre as mulheres, e bendito é o fruto do vosso ventre, Jesus. Santa Maria, Mãe de Deus, rogai por nós, pecadores, agora e na hora de nossa morte. Amém. Ave Maria, cheia de graça, o Senhor é convosco. Bendita sois vós entre as mulheres, e bendito é o fruto do vosso ventre, Jesus. Santa Maria, Mãe de Deus, rogai por nós, pecadores, agora e na hora de nossa morte. Amém. Ave Maria, cheia de graça, o Senhor é convosco. Bendita sois vós entre as mulheres, e bendito é o fruto do vosso ventre, Jesus. Santa Maria, Mãe de Deus, rogai por nós, pecadores, agora e na hora de nossa morte. Amém. Ave Maria, cheia de graça, o Senhor é convosco. Bendita sois vós entre as mulheres, e bendito é o fruto do vosso ventre, Jesus. Santa Maria, Mãe de Deus, rogai por nós, pecadores, agora e na hora de nossa morte. Amém. Ave Maria, cheia de graça, o Senhor é convosco. Bendita sois vós entre as mulheres, e bendito é o fruto do vosso ventre, Jesus. Santa Maria, Mãe de Deus, rogai por nós, pecadores, agora e na hora de nossa morte. Amém. Ave Maria, cheia de graça, o Senhor é convosco. Bendita sois vós entre as mulheres, e bendito é o fruto do vosso ventre, Jesus. Santa Maria, Mãe de Deus, rogai por nós, pecadores, agora e na hora de nossa morte. Amém. Ave Maria, cheia de graça, o Senhor é convosco. Bendita sois vós entre as mulheres, e bendito é o fruto do vosso ventre, Jesus. Santa Maria, Mãe de Deus, rogai por nós, pecadores, agora e na hora de nossa morte. Amém.
Glória ao Pai,

ao Filho e ao Espírito Santo, como era no princípio, agora e sempre. Amém. Ó meu Jesus, perdoai-me e livrai-me do fogo do inferno. Levai as almas todas para o céu e socorrei principalmente as que mais precisarem da vossa misericórdia. Nossa Senhora do Carmo, rogai por nós. São Padre Pio, rogai por nós. Primeiro mistério luminoso, nós vamos contemplar o batismo de Jesus. Jesus pede a João Batista que seja batizado com muita humildade. João Batista fala, eu não sou digno, mas por João Batista, Jesus é batizado. Inaugurando na igreja o sacramento de salvação, o batismo. Mergulhando-nos na água do batismo, nós morremos para o pecado e ressurgimos com Cristo. Que você, neste mistério, possa meditar o seu batismo, que é conversão, que é a salvação de Deus entrando na sua vida. Pai nosso, que estais no céu, santificado seja o vosso nome, venha a nós o vosso reino, seja feita a vossa vontade, assim na terra como no céu. O pão nosso de cada dia nos dai hoje, perdoai as nossas ofensas, assim como nós perdoamos a quem nos tem ofendido. E não nos deixeis cair em tentação, mas livrai-nos do mal. Amém. Ave Maria, cheia de graça, o Senhor é convosco. Bendita sois vós entre as mulheres e bendito é o fruto do vosso ventre, Jesus. Santa Maria, Mãe de Deus, rogai por nós, pecadores, agora e na hora de nossa morte. Amém. Ave Maria, cheia de graça, o Senhor é convosco. Bendita sois vós entre as mulheres e bendito é o fruto do vosso ventre, Jesus. Santa Maria, Mãe de Deus, rogai por nós, pecadores, agora e na hora de nossa morte. Amém. Ave Maria, cheia de graça, o Senhor é convosco. Bendita sois vós entre as mulheres e bendito é o fruto do vosso ventre, Jesus. Santa Maria, Mãe de Deus, rogai por nós, pecadores, agora e na hora de nossa morte. Amém. Ave Maria, cheia de graça, o Senhor é convosco. Bendita sois vós entre as mulheres e bendito é o fruto do vosso ventre, Jesus. Santa Maria, Mãe de Deus, rogai por nós, pecadores, agora e na hora de nossa morte. Amém. Ave Maria, cheia de graça, o Senhor é convosco. Bendita sois vós entre as mulheres e bendito é o fruto do vosso ventre, Jesus. Santa Maria, Mãe de Deus, rogai por nós, pecadores, agora e na hora de nossa morte. Amém. Ave Maria, cheia de graça, o Senhor é convosco. Bendita sois vós entre as mulheres e bendito é o fruto do vosso ventre, Jesus. Santa Maria, Mãe de Deus, rogai por nós, pecadores, agora e na hora de nossa morte. Amém. Ave Maria, cheia de graça, o Senhor é convosco. Bendita sois vós entre as mulheres, e bendito é o fruto do vosso ventre, Jesus. Santa Maria, Mãe de Deus, rogai por nós, pecadores, agora e na hora de nossa morte. Amém. Ave Maria, cheia de graça, o Senhor é convosco, bendita sois vós entre as mulheres, e bendito é o fruto do vosso ventre, Jesus. Santa Maria, Mãe de Deus, rogai por nós, pecadores, agora e na hora de nossa morte. Amém. Ave Maria, cheia de graça, o Senhor é convosco. Bendita sois vós entre as mulheres, e bendito é o fruto do vosso ventre, Jesus. Santa Maria, Mãe de Deus, rogai por nós, pecadores, agora e na hora de nossa morte. Amém. Ave Maria, cheia de graça, o Senhor é convosco, bendita sois vós entre as mulheres, e bendito é o fruto do vosso ventre, Jesus. Santa Maria, Mãe de Deus, rogai por nós, pecadores, agora e na hora de nossa morte. Amém. Glória ao Pai, ao Filho e ao Espírito Santo, como era no princípio, agora e sempre. Amém. Ó meu Jesus, perdoai-me e livrai-me do fogo do inferno, levai as almas todas para o céu, e socorrei principalmente as que mais precisarem da vossa misericórdia. Nossa Senhora do Carmo, rogai por nós. São Miguel Arcanjo, rogai por nós. Segundo mistério luminoso, nós vamos contemplar Jesus transformando a água em vinho nas bodas de Caná. Um milagre, e que acontece pela intercessão de Nossa Senhora. Nossa Senhora é aquela que quer interceder pelos nossos milagres. É aquela que quer pedir a Jesus, faça um milagre. E ela diz uma ordem que fica muito clara, fazei tudo o que Ele vos disser. É isso que Nossa Senhora quer. Ela não quer nada para ela, ela só aponta para Jesus. Jesus faz um milagre,
fazei tudo o que Ele vos disser. Acredite, creia. Rezemos com muita fé este mistério. Pai nosso que estais nos céus, santificado seja o vosso nome. Venha a nós o vosso reino, seja feita a vossa vontade, assim na terra como no céu. O pão nosso de cada dia nos dai hoje. Perdoai as nossas ofensas, assim como nós perdoamos a quem nos tem ofendido. E não nos deixeis cair em tentação, mas livrai-nos do mal. Amém. Ave Maria, cheia de graça, o Senhor é convosco. Bendita sois vós entre as mulheres, e bendito é o fruto do vosso ventre, Jesus. Santa Maria, Mãe de Deus, rogai por nós, pecadores, agora e na hora de nossa morte. Amém. Ave Maria, cheia de graça, o Senhor é convosco. Bendita sois vós entre as mulheres, e bendito é o fruto do vosso ventre, Jesus. Santa Maria, Mãe de Deus, rogai por nós, pecadores, agora e na hora de nossa morte. Amém. Ave Maria, cheia de graça, o Senhor é convosco. Bendita sois vós entre as mulheres, e bendito é o fruto do vosso ventre, Jesus. Santa Maria, Mãe de Deus, rogai por nós, pecadores, agora e na hora de nossa morte. Amém. Ave Maria, cheia de graça, o Senhor é convosco. Bendita sois vós entre as mulheres, e bendito é o fruto do vosso ventre, Jesus. Santa Maria, Mãe de Deus, rogai por nós, pecadores, agora e na hora de nossa morte. Amém. Ave Maria, cheia de graça, o Senhor é convosco. Bendita sois vós entre as mulheres, e bendito é o fruto do vosso ventre, Jesus. Santa Maria, Mãe de Deus, rogai por nós, pecadores, agora e na hora de nossa morte. Amém. Ave Maria, cheia de graça, o Senhor é convosco. Bendita sois vós entre as mulheres, e bendito é o fruto do vosso ventre, Jesus. Santa Maria, Mãe de Deus, rogai por nós, pecadores, agora e na hora de nossa morte. Amém. Ave Maria, cheia de graça, o Senhor é convosco. Bendita sois vós entre as mulheres, e bendito é o fruto do vosso ventre, Jesus. Santa Maria, Mãe de Deus, rogai por nós, pecadores, agora e na hora de nossa morte. Amém. Ave Maria, cheia de graça, o Senhor é convosco. Bendita sois vós entre as mulheres, e bendito é o fruto do vosso ventre, Jesus. Santa Maria, Mãe de Deus, rogai por nós, pecadores, agora e na hora de nossa morte. Amém. Ave Maria, cheia de graça, o Senhor é convosco. Bendita sois vós entre as mulheres, e bendito é o fruto do vosso ventre, Jesus. Santa Maria, Mãe de Deus, rogai por nós, pecadores, agora e na hora de nossa morte. Amém. Ave Maria, cheia de graça, o Senhor é convosco. Bendita sois vós entre as mulheres, e bendito é o fruto do vosso ventre, Jesus. Santa Maria, Mãe de Deus, rogai por nós, pecadores, agora e na hora de nossa morte. Amém. Glória ao Pai, ao Filho e ao Espírito Santo, como era no princípio, agora e sempre. Amém. Ó meu Jesus, perdoai-me, livrai-me do fogo do inferno, levai as almas todas para o céu e socorrei principalmente as que mais precisarem da vossa misericórdia. Nossa Senhora do Carmo, rogai por nós. Santa Teresinha do Menino Jesus, rogai por nós. Terceiro mistério luminoso. Nós queremos contemplar o início da missão de Jesus, o início da sua vida pública, a qual ele começa pregando a palavra: convertei-vos e crede no Evangelho. É isso que Jesus veio trazer para nós, veio dizer para o mundo: convertam-se, voltem para mim, ainda dá tempo, porque o Pai é um Pai misericordioso que quer perdoar vocês. Arrependam-se e voltem para mim. Neste mistério, abramos o coração a Jesus e rezemos com muita confiança. Pai nosso, que estais nos céus, santificado seja o vosso nome. Venha a nós o vosso reino, seja feita a vossa vontade, assim na terra como no céu. O pão nosso de cada dia nos dai hoje. Perdoai as nossas ofensas, assim como nós perdoamos a quem nos tem ofendido. E não nos deixeis cair em tentação, mas livrai-nos do mal. Amém. Ave Maria, cheia de graça, o Senhor é convosco. Bendita sois vós entre as mulheres, e bendito é o fruto do vosso ventre, Jesus. Santa Maria, Mãe de Deus, rogai por nós, pecadores, agora e na hora de nossa morte. Amém. Ave Maria, cheia de graça, o Senhor é convosco. Bendita sois vós entre as mulheres, e bendito é o fruto do vosso ventre, Jesus. Santa Maria, Mãe de Deus, rogai por nós, pecadores, agora e na hora de nossa morte. Amém. Ave Maria, cheia de graça, o Senhor é convosco. Bendita sois vós entre as mulheres,
e bendito é o fruto do vosso ventre, Jesus. Santa Maria, Mãe de Deus, rogai por nós, pecadores, agora e na hora de nossa morte. Amém. Ave Maria, cheia de graça, o Senhor é convosco. Bendita sois vós entre as mulheres, e bendito é o fruto do vosso ventre, Jesus. Santa Maria, Mãe de Deus, rogai por nós, pecadores, agora e na hora de nossa morte. Amém. Ave Maria, cheia de graça, o Senhor é convosco. Bendita sois vós entre as mulheres, e bendito é o fruto do vosso ventre, Jesus. Santa Maria, Mãe de Deus, rogai por nós, pecadores, agora e na hora de nossa morte. Amém. Ave Maria, cheia de graça, o Senhor é convosco. Bendita sois vós entre as mulheres, e bendito é o fruto do vosso ventre, Jesus. Santa Maria, Mãe de Deus, rogai por nós, pecadores, agora e na hora de nossa morte. Amém. Ave Maria, cheia de graça, o Senhor é convosco. Bendita sois vós entre as mulheres, e bendito é o fruto do vosso ventre, Jesus. Santa Maria, Mãe de Deus, rogai por nós, pecadores, agora e na hora de nossa morte. Amém. Ave Maria, cheia de graça, o Senhor é convosco. Bendita sois vós entre as mulheres, e bendito é o fruto do vosso ventre, Jesus. Santa Maria, Mãe de Deus, rogai por nós, pecadores, agora e na hora de nossa morte. Amém. Ave Maria, cheia de graça, o Senhor é convosco. Bendita sois vós entre as mulheres, e bendito é o fruto do vosso ventre, Jesus. Santa Maria, Mãe de Deus, rogai por nós, pecadores, agora e na hora de nossa morte. Amém. Ave Maria, cheia de graça, o Senhor é convosco. Bendita sois vós entre as mulheres, e bendito é o fruto do vosso ventre, Jesus. Santa Maria, Mãe de Deus, rogai por nós, pecadores, agora e na hora de nossa morte. Amém. Glória ao Pai, ao Filho e ao Espírito Santo, como era no princípio, agora e sempre. Amém. Ó meu Jesus, perdoai-me e livrai-me do fogo do inferno. Levai as almas todas para o céu e socorrei principalmente as que mais precisarem da vossa misericórdia. Nossa Senhora do Carmo, rogai por nós. São Francisco de Assis, rogai por nós. Quarto mistério luminoso. Nós queremos contemplar a transfiguração de Jesus diante dos discípulos. De três discípulos, Jesus se transfigura antes da sua morte para revelar a eles a sua glória, que tudo que ele vai passar depois da cruz virá a vitória, depois da cruz virá a ressurreição. Irmãos e irmãs, também nós passamos por tantas situações difíceis na vida. Depois da cruz vem a vitória. Contemplemos esse mistério de glória, esse mistério luminoso. Pai nosso, que estais nos céus, santificado seja o vosso nome. Venha a nós o vosso reino, seja feita a vossa vontade, assim na terra como no céu. O pão nosso de cada dia nos dai hoje. Perdoai as nossas ofensas, assim como nós perdoamos a quem nos tem ofendido. E não nos deixeis cair em tentação, mas livrai-nos do mal. Amém. Ave Maria, cheia de graça, o Senhor é convosco. Bendita sois vós entre as mulheres, e bendito é o fruto do vosso ventre, Jesus. Santa Maria, Mãe de Deus, rogai por nós, pecadores, agora e na hora de nossa morte. Amém. Ave Maria, cheia de graça, o Senhor é convosco. Bendita sois vós entre as mulheres, e bendito é o fruto do vosso ventre, Jesus. Santa Maria, Mãe de Deus, rogai por nós, pecadores, agora e na hora de nossa morte. Amém. Ave Maria, cheia de graça, o Senhor é convosco. Bendita sois vós entre as mulheres, e bendito é o fruto do vosso ventre, Jesus. Santa Maria, Mãe de Deus, rogai por nós, pecadores, agora e na hora de nossa morte. Amém. Ave Maria, cheia de graça, o Senhor é convosco. Bendita sois vós entre as mulheres, e bendito é o fruto do vosso ventre, Jesus. Santa Maria, Mãe de Deus, rogai por nós, pecadores, agora e na hora de nossa morte. Amém. Ave Maria, cheia de graça, o Senhor é convosco. Bendita sois vós entre as mulheres, e bendito é o fruto do vosso ventre, Jesus. Santa Maria, Mãe de Deus, rogai por nós, pecadores, agora e na hora de nossa morte. Amém. Ave Maria, cheia de graça, o Senhor é convosco. Bendita sois vós entre as mulheres, e bendito é o fruto do vosso ventre, Jesus. Santa Maria, Mãe de Deus, rogai por nós, pecadores, agora e na hora de nossa morte. Amém. Ave Maria, cheia de graça, o Senhor é convosco.
Bendita sois vós entre as mulheres, e bendito é o fruto do vosso ventre, Jesus. Santa Maria, Mãe de Deus, rogai por nós, pecadores, agora e na hora de nossa morte. Amém. Ave Maria, cheia de graça, o Senhor é convosco. Bendita sois vós entre as mulheres, e bendito é o fruto do vosso ventre, Jesus. Santa Maria, Mãe de Deus, rogai por nós, pecadores, agora e na hora de nossa morte. Amém. Ave Maria, cheia de graça, o Senhor é convosco. Bendita sois vós entre as mulheres, e bendito é o fruto do vosso ventre, Jesus. Santa Maria, Mãe de Deus, rogai por nós, pecadores, agora e na hora de nossa morte. Amém. Ave Maria, cheia de graça, o Senhor é convosco. Bendita sois vós entre as mulheres, e bendito é o fruto do vosso ventre, Jesus. Santa Maria, Mãe de Deus, rogai por nós, pecadores, agora e na hora de nossa morte. Amém. Glória ao Pai, ao Filho e ao Espírito Santo, como era no princípio, agora e sempre. Amém. Ó meu Jesus, perdoai-me, livrai-me do fogo do inferno, levai as almas todas para o céu e socorrei principalmente as que mais precisarem da vossa misericórdia. Nossa Senhora do Carmo, rogai por nós. São João da Cruz, rogai por nós. Quinto mistério luminoso, nós vamos contemplar a instituição da Eucaristia. Jesus sabe que vai ter que voltar para o Pai e Ele não quer nos abandonar. Inaugura-se o maior sacramento de amor. Ele diz que vai ficar presente entre nós através das espécies eucarísticas. Isto é meu corpo, isto é meu sangue. E toda vez que deles comerdes, vocês estão comendo a minha carne e bebendo meu sangue. A Eucaristia é o sacramento de amor, é Jesus presente no nosso meio. Irmãos, com muito amor, com muita adoração, rezemos este mistério. Pai nosso, que estais nos céus, santificado seja o vosso nome, venha a nós o vosso reino, seja feita a vossa vontade, assim na terra como no céu. O pão nosso de cada dia nos dai hoje, perdoai as nossas ofensas, assim como nós perdoamos a quem nos tem ofendido. E não nos deixeis cair em tentação, mas livrai-nos do mal. Amém. Ave Maria, cheia de graça, o Senhor é convosco. Bendita sois vós entre as mulheres, e bendito é o fruto do vosso ventre, Jesus. Santa Maria, Mãe de Deus, rogai por nós, pecadores, agora e na hora de nossa morte. Amém. Ave Maria, cheia de graça, o Senhor é convosco. Bendita sois vós entre as mulheres, e bendito é o fruto do vosso ventre, Jesus. Santa Maria, Mãe de Deus, rogai por nós, pecadores, agora e na hora de nossa morte. Amém. Ave Maria, cheia de graça, o Senhor é convosco. Bendita sois vós entre as mulheres, e bendito é o fruto do vosso ventre, Jesus. Santa Maria, Mãe de Deus, rogai por nós, pecadores, agora e na hora de nossa morte. Amém. Ave Maria, cheia de graça, o Senhor é convosco. Bendita sois vós entre as mulheres, e bendito é o fruto do vosso ventre, Jesus. Santa Maria, Mãe de Deus, rogai por nós, pecadores, agora e na hora de nossa morte. Amém. Ave Maria, cheia de graça, o Senhor é convosco. Bendita sois vós entre as mulheres, e bendito é o fruto do vosso ventre, Jesus. Santa Maria, Mãe de Deus, rogai por nós, pecadores, agora e na hora de nossa morte. Amém. Ave Maria, cheia de graça, o Senhor é convosco. Bendita sois vós entre as mulheres, e bendito é o fruto do vosso ventre, Jesus. Santa Maria, Mãe de Deus, rogai por nós, pecadores, agora e na hora de nossa morte. Amém. Ave Maria, cheia de graça, o Senhor é convosco. Bendita sois vós entre as mulheres, e bendito é o fruto do vosso ventre, Jesus. Santa Maria, Mãe de Deus, rogai por nós, pecadores, agora e na hora de nossa morte. Amém. Ave Maria, cheia de graça, o Senhor é convosco. Bendita sois vós entre as mulheres, e bendito é o fruto do vosso ventre, Jesus. Santa Maria, Mãe de Deus, rogai por nós, pecadores, agora e na hora de nossa morte. Amém. Ave Maria, cheia de graça, o Senhor é convosco. Bendita sois vós entre as mulheres, e bendito é o fruto do vosso ventre, Jesus. Santa Maria, Mãe de Deus, rogai por nós, pecadores, agora e na hora de nossa morte. Amém. Ave Maria, cheia de graça, o Senhor é convosco. Bendita sois vós entre as mulheres, e bendito é o fruto do vosso ventre, Jesus. Santa Maria, Mãe de Deus, rogai por nós, pecadores,
agora e na hora de nossa morte. Amém. Glória ao Pai, ao Filho e ao Espírito Santo, como era no princípio, agora e sempre. Amém. Ó meu Jesus, perdoai-me, livrai-me do fogo do inferno, levai as almas todas para o céu e socorrei principalmente as que mais precisarem da vossa misericórdia. Nossa Senhora do Carmo, rogai por nós. São Padre Pio, rogai por nós. Primeiro mistério doloroso, nós queremos contemplar a agonia de Jesus no Horto das Oliveiras. Jesus soa sangue, Jesus sabe que a sua morte se aproxima, e o seu lado humano, Jesus era 100% homem, ele começa a se angustiar, ele começa a sofrer, ele começa a suar sangue, mas ele não arreda, ele não desiste da vontade do Pai, e ele reza: faze, ó Pai, não a minha vontade, mas a tua vontade. Que mesmo na dor, nós tenhamos a coragem de fazer a vontade de Deus em nossa vida. Pai nosso, que estais nos céus, santificado seja o vosso nome, venha a nós o vosso reino, seja feita a vossa vontade, assim na terra como no céu. O pão nosso de cada dia nos dai hoje, perdoai as nossas ofensas, assim como nós perdoamos a quem nos tem ofendido. E não nos deixeis cair em tentação, mas livrai-nos do mal. Amém. Ave Maria, cheia de graça, o Senhor é convosco. Bendita sois vós entre as mulheres, e bendito é o fruto do vosso ventre, Jesus. Santa Maria, Mãe de Deus, rogai por nós, pecadores, agora e na hora de nossa morte. Amém. Ave Maria, cheia de graça, o Senhor é convosco. Bendita sois vós entre as mulheres, e bendito é o fruto do vosso ventre, Jesus. Santa Maria, Mãe de Deus, rogai por nós, pecadores, agora e na hora de nossa morte. Amém. Ave Maria, cheia de graça, o Senhor é convosco. Bendita sois vós entre as mulheres. Bendito é o fruto do vosso ventre, Jesus. Santa Maria, Mãe de Deus, rogai por nós, pecadores, agora e na hora de nossa morte. Amém. Ave Maria, cheia de graça, o Senhor é convosco. Bendita sois vós entre as mulheres. E bendito é o fruto do vosso ventre, Jesus. Santa Maria, Mãe de Deus, rogai por nós, pecadores, agora e na hora de nossa morte. Amém. Ave Maria, cheia de graça, o Senhor é convosco. Bendita sois vós entre as mulheres. E bendito é o fruto do vosso ventre, Jesus. Santa Maria, Mãe de Deus, rogai por nós, pecadores, agora e na hora de nossa morte. Amém. Ave Maria, cheia de graça, o Senhor é convosco. Bendita sois vós entre as mulheres, e bendito é o fruto do vosso ventre, Jesus. Santa Maria, Mãe de Deus, rogai por nós, pecadores, agora e na hora de nossa morte. Amém. Ave Maria, cheia de graça, o Senhor é convosco. Bendita sois vós entre as mulheres, e bendito é o fruto do vosso ventre, Jesus. Santa Maria, Mãe de Deus, rogai por nós, pecadores, agora e na hora de nossa morte. Amém. Ave Maria, cheia de graça, o Senhor é convosco. Bendita sois vós entre as mulheres. E bendito é o fruto do vosso ventre, Jesus. Santa Maria, Mãe de Deus, rogai por nós, pecadores, agora e na hora de nossa morte. Amém. Ave Maria, cheia de graça, o Senhor é convosco. Bendita sois vós entre as mulheres. E bendito é o fruto do vosso ventre, Jesus. Santa Maria, Mãe de Deus, rogai por nós, pecadores, agora e na hora de nossa morte. Amém. Ave Maria, cheia de graça, o Senhor é convosco. Bendita sois vós entre as mulheres, e bendito é o fruto do vosso ventre, Jesus. Santa Maria, Mãe de Deus, rogai por nós, pecadores, agora e na hora de nossa morte. Amém. Glória ao Pai, ao Filho e ao Espírito Santo, como era no princípio, agora e sempre. Amém. Ó meu Jesus, perdoai-me, livrai-me do fogo do inferno, levai as almas todas para o céu e socorrei principalmente as que mais precisarem da vossa misericórdia. Nossa Senhora do Carmo, rogai por nós. Padre Pio de Peteutina, rogai por nós. Segundo mistério doloroso, nós queremos contemplar a flagelação de Jesus Cristo. Jesus Cristo, de uma forma desumana, é flagelado. Batem nele, fazem dele uma chaga só. Muito sangue,
muita dor, muito sofrimento. Mas Ele sabe por que Ele está sofrendo, por causa dos nossos pecados. Ele está assumindo o pecado de toda a humanidade. Isso é muito duro, é um fardo muito grande, mas tudo Ele está passando por amor. Meditemos esse mistério. Você também talvez esteja sofrendo hoje, mas unido a Cristo, você também pode vencer todos os seus sofrimentos. Pai nosso, que estais nos céus, santificado seja o vosso nome, venha a nós o vosso reino. Seja feita a vossa vontade, assim na terra como no céu. O pão nosso de cada dia nos dai hoje, perdoai as nossas ofensas, assim como nós perdoamos a quem nos tem ofendido. E não nos deixeis cair em tentação, mas livrai-nos do mal. Amém. Ave Maria, cheia de graça, o Senhor é convosco. Bendita sois vós entre as mulheres e bendito é o fruto do vosso ventre, Jesus. Santa Maria, Mãe de Deus, rogai por nós, pecadores, agora e na hora de nossa morte. Amém. Ave Maria, cheia de graça, o Senhor é convosco. Bendita sois vós entre as mulheres e bendito é o fruto do vosso ventre, Jesus. Santa Maria, Mãe de Deus, rogai por nós, pecadores, agora e na hora de nossa morte. Amém. Ave Maria, cheia de graça, o Senhor é convosco. Bendita sois vós entre as mulheres e bendito é o fruto do vosso ventre, Jesus. Santa Maria, Mãe de Deus, rogai por nós, pecadores, agora e na hora de nossa morte. Amém. Ave Maria, cheia de graça, o Senhor é convosco. Bendita sois vós entre as mulheres e bendito é o fruto do vosso ventre, Jesus. Santa Maria, Mãe de Deus, rogai por nós, pecadores, agora e na hora de nossa morte. Amém. Ave Maria, cheia de graça, o Senhor é convosco. Bendita sois vós entre as mulheres e bendito é o fruto do vosso ventre, Jesus. Santa Maria, Mãe de Deus, rogai por nós, pecadores, agora e na hora de nossa morte. Amém. Ave Maria, cheia de graça, o Senhor é convosco. Bendita sois vós entre as mulheres e bendito é o fruto do vosso ventre, Jesus. Santa Maria, Mãe de Deus, rogai por nós, pecadores, agora e na hora de nossa morte. Amém. Ave Maria, cheia de graça, o Senhor é convosco. Bendita sois vós entre as mulheres e bendito é o fruto do vosso ventre, Jesus. Santa Maria, Mãe de Deus, rogai por nós, pecadores, agora e na hora de nossa morte. Amém. Ave Maria, cheia de graça, o Senhor é convosco. Bendita sois vós entre as mulheres e bendito é o fruto do vosso ventre, Jesus. Santa Maria, Mãe de Deus, rogai por nós, pecadores, agora e na hora de nossa morte. Amém. Ave Maria, cheia de graça, o Senhor é convosco. Bendita sois vós entre as mulheres e bendito é o fruto do vosso ventre, Jesus. Santa Maria, Mãe de Deus, rogai por nós, pecadores, agora e na hora de nossa morte. Amém. Ave Maria, cheia de graça, o Senhor é convosco. Bendita sois vós entre as mulheres e bendito é o fruto do vosso ventre, Jesus. Santa Maria, Mãe de Deus, rogai por nós, pecadores, agora e na hora de nossa morte. Amém. Glória ao Pai, ao Filho e ao Espírito Santo, como era no princípio, agora e sempre. Amém. Ó meu Jesus, perdoai-me, livrai-me do fogo do inferno. Levai as almas todas para o céu e socorrei principalmente as que mais precisarem da vossa misericórdia. Nossa Senhora do Carmo, rogai por nós. São Padre Pio, rogai por nós. Terceiro mistério doloroso. Nós vamos contemplar a coroação de espinhos de nosso Senhor. Ele é o Rei do Universo, mas a coroa que Ele recebe não é de ouro, é de espinhos. Ele sofre por nós, Ele sofre por amor de nós, Ele passa humilhação. Mas Ele sabia que Ele ia passar por tudo isso por amor de nós. Na carta aos Filipenses, Paulo já diz, Ele esvaziou-se de si mesmo para nos encontrar. Ele esvaziou-se de si mesmo, Ele aceitou a humilhação para vir ao nosso encontro. Rezemos com muito amor. Talvez você também na sua vida tenha passado humilhações, tenha passado sofrimentos. Deus está contigo nesta hora. Pai nosso, que estais nos céus, santificado seja o vosso nome. Venha a nós o vosso reino, seja feita a vossa vontade, assim na terra como no céu. O pão nosso de cada dia nos dai hoje, perdoai as nossas ofensas,
assim como nós perdoamos a quem nos tem ofendido. E não nos deixeis cair em tentação, mas livrai-nos do mal. Amém. Ave Maria, cheia de graça, o Senhor é convosco. Bendita sois vós entre as mulheres e bendito é o fruto do vosso ventre, Jesus. Santa Maria, Mãe de Deus, rogai por nós, pecadores, agora e na hora de nossa morte. Amém. Ave Maria, cheia de graça, o Senhor é convosco. Bendita sois vós entre as mulheres e bendito é o fruto do vosso ventre, Jesus. Santa Maria, Mãe de Deus, rogai por nós, pecadores, agora e na hora de nossa morte. Amém. Ave Maria, cheia de graça, o Senhor é convosco. Bendita sois vós entre as mulheres e bendito é o fruto do vosso ventre, Jesus. Santa Maria, Mãe de Deus, rogai por nós, pecadores, agora e na hora de nossa morte. Amém. Ave Maria, cheia de graça, o Senhor é convosco. Bendita sois vós entre as mulheres e bendito é o fruto do vosso ventre, Jesus. Santa Maria, Mãe de Deus, rogai por nós, pecadores, agora e na hora de nossa morte. Amém. Ave Maria, cheia de graça, o Senhor é convosco. Bendita sois vós entre as mulheres e bendito é o fruto do vosso ventre, Jesus. Santa Maria, Mãe de Deus, rogai por nós, pecadores, agora e na hora de nossa morte. Amém. Ave Maria, cheia de graça, o Senhor é convosco. Bendita sois vós entre as mulheres e bendito é o fruto do vosso ventre, Jesus. Santa Maria, Mãe de Deus, rogai por nós, pecadores, agora e na hora de nossa morte. Amém. Ave Maria, cheia de graça, o Senhor é convosco. Bendita sois vós entre as mulheres e bendito é o fruto do vosso ventre, Jesus. Santa Maria, Mãe de Deus, rogai por nós, pecadores, agora e na hora de nossa morte. Amém. Ave Maria, cheia de graça, o Senhor é convosco. Bendita sois vós entre as mulheres e bendito é o fruto do vosso ventre, Jesus. Santa Maria, Mãe de Deus, rogai por nós, pecadores, agora e na hora de nossa morte. Amém. Ave Maria, cheia de graça, o Senhor é convosco. Bendita sois vós entre as mulheres e bendito é o fruto do vosso ventre, Jesus. Santa Maria, Mãe de Deus, rogai por nós, pecadores, agora e na hora de nossa morte. Amém. Ave Maria, cheia de graça, o Senhor é convosco. Bendita sois vós entre as mulheres e bendito é o fruto do vosso ventre, Jesus. Santa Maria, Mãe de Deus, rogai por nós, pecadores, agora e na hora de nossa morte. Amém. Glória ao Pai, ao Filho e ao Espírito Santo, como era no princípio, agora e sempre. Amém. Ó meu Jesus, perdoai-me, livrai-me do fogo do inferno, levai as almas todas para o céu e socorrei principalmente as que mais precisarem da vossa misericórdia. Nossa Senhora do Carmo, rogai por nós. São João da Cruz, rogai por nós. Quarto mistério doloroso. Nós queremos contemplar Jesus carregando a cruz para o Calvário. Jesus carregando o fardo dos nossos pecados. Jesus carregando o nosso sofrimento. Jesus carregando a nossa dor. Você também talvez está carregando uma cruz hoje, uma cruz pesada. Mas pode ter certeza que Cristo está carregando ela com você. Cristo já carregou a nossa cruz. E depois da cruz vem a vitória. Depois da cruz vem a glória. Quanto maior for o nosso sofrimento, diz a palavra, maior será a nossa vitória. Pai nosso, que estais nos céus, santificado seja o vosso nome, venha a nós o vosso reino. Seja feita a vossa vontade, assim na terra como no céu. O pão nosso de cada dia nos dai hoje. Perdoai as nossas ofensas, assim como nós perdoamos a quem nos tem ofendido. E não nos deixeis cair em tentação, mas livrai-nos do mal. Amém. Ave Maria, cheia de graça, o Senhor é convosco. Bendita sois vós entre as mulheres. E bendito é o fruto do vosso ventre, Jesus. Santa Maria, Mãe de Deus, rogai por nós, pecadores, agora e na hora de nossa morte. Amém. Ave Maria, cheia de graça, o Senhor é convosco. Bendita sois vós entre as mulheres e bendito é o fruto do vosso ventre, Jesus. Santa Maria, Mãe de Deus, rogai por nós, pecadores, agora e na hora de nossa morte. Amém. Ave Maria, cheia de graça, o Senhor é convosco. Bendita sois vós entre as mulheres e bendito é o fruto do vosso ventre, Jesus. Santa Maria, Mãe de Deus, rogai por nós, pecadores, agora e na hora de nossa morte. Amém.
Ave Maria, cheia de graça, o Senhor é convosco. Bendita sois vós entre as mulheres e bendito é o fruto do vosso ventre, Jesus. Santa Maria, Mãe de Deus, rogai por nós, pecadores, agora e na hora de nossa morte. Amém. Ave Maria, cheia de graça, o Senhor é convosco. Bendita sois vós entre as mulheres e bendito é o fruto do vosso ventre, Jesus. Santa Maria, Mãe de Deus, rogai por nós, pecadores, agora e na hora de nossa morte. Amém. Ave Maria, cheia de graça, o Senhor é convosco. Bendita sois vós entre as mulheres e bendito é o fruto do vosso ventre, Jesus. Santa Maria, Mãe de Deus, rogai por nós, pecadores, agora e na hora de nossa morte. Amém. Ave Maria, cheia de graça, o Senhor é convosco. Bendita sois vós entre as mulheres e bendito é o fruto do vosso ventre, Jesus. Santa Maria, Mãe de Deus, rogai por nós, pecadores, agora e na hora de nossa morte. Amém. Ave Maria, cheia de graça, o Senhor é convosco. Bendita sois vós entre as mulheres e bendito é o fruto do vosso ventre, Jesus. Santa Maria, Mãe de Deus, rogai por nós, pecadores, agora e na hora de nossa morte. Amém. Ave Maria, cheia de graça, o Senhor é convosco. Bendita sois vós entre as mulheres e bendito é o fruto do vosso ventre, Jesus. Santa Maria, Mãe de Deus, rogai por nós, pecadores, agora e na hora de nossa morte. Amém. Ave Maria, cheia de graça, o Senhor é convosco. Bendita sois vós entre as mulheres e bendito é o fruto do vosso ventre, Jesus. Santa Maria, Mãe de Deus, rogai por nós, pecadores, agora e na hora de nossa morte. Amém. Glória ao Pai, ao Filho e ao Espírito Santo, como era no princípio, agora e sempre. Amém. Ó meu Jesus, perdoai-me, livrai-me do fogo do inferno, levai as almas todas para o céu e socorrei principalmente as que mais precisarem da vossa misericórdia. Quinto e último mistério doloroso. Nós queremos contemplar a morte de Jesus na cruz. Jesus, por amor, morre por nós. O justo dá a sua vida pelos injustos. Ele morre a nossa morte. Ele assume o nosso pecado para nos trazer vida, vida em abundância, para nos salvar. Com muito amor, com muito carinho, rezemos este mistério, o mistério da nossa salvação. Cristo nos resgatou, Cristo nos salvou, nos tirou das garras de Satanás, para que você seja livre, para que você seja feliz, para que você tenha vitória. Pai nosso, que estais nos céus, santificado seja o vosso nome. Venha a nós o vosso reino, seja feita a vossa vontade, assim na terra como no céu. O pão nosso de cada dia nos dai hoje. Perdoai as nossas ofensas, assim como nós perdoamos a quem nos tem ofendido. E não nos deixeis cair em tentação, mas livrai-nos do mal. Amém. Ave Maria, cheia de graça, o Senhor é convosco. Bendita sois vós entre as mulheres e bendito é o fruto do vosso ventre, Jesus. Santa Maria, Mãe de Deus, rogai por nós, pecadores, agora e na hora de nossa morte. Amém. Ave Maria, cheia de graça, o Senhor é convosco. Bendita sois vós entre as mulheres e bendito é o fruto do vosso ventre, Jesus. Santa Maria, Mãe de Deus, rogai por nós, pecadores, agora e na hora de nossa morte. Amém. Ave Maria, cheia de graça, o Senhor é convosco. Bendita sois vós entre as mulheres e bendito é o fruto do vosso ventre, Jesus. Santa Maria, Mãe de Deus, rogai por nós, pecadores, agora e na hora de nossa morte. Amém. Ave Maria, cheia de graça, o Senhor é convosco. Bendita sois vós entre as mulheres e bendito é o fruto do vosso ventre, Jesus. Santa Maria, Mãe de Deus, rogai por nós, pecadores, agora e na hora de nossa morte. Amém. Ave Maria, cheia de graça, o Senhor é convosco. Bendita sois vós entre as mulheres e bendito é o fruto do vosso ventre, Jesus. Santa Maria, Mãe de Deus, rogai por nós, pecadores, agora e na hora de nossa morte. Amém. Ave Maria, cheia de graça, o Senhor é convosco. Bendita sois vós entre as mulheres e bendito é o fruto do vosso ventre, Jesus. Santa Maria, Mãe de Deus, rogai por nós, pecadores, agora e na hora de nossa morte. Amém.
Ave Maria, cheia de graça, o Senhor é convosco. Bendita sois vós entre as mulheres e bendito é o fruto do vosso ventre, Jesus. Santa Maria, Mãe de Deus, rogai por nós, pecadores, agora e na hora de nossa morte. Amém. Ave Maria, cheia de graça, o Senhor é convosco. Bendita sois vós entre as mulheres e bendito é o fruto do vosso ventre, Jesus. Santa Maria, Mãe de Deus, rogai por nós, pecadores, agora e na hora de nossa morte. Amém. Ave Maria, cheia de graça, o Senhor é convosco. Bendita sois vós entre as mulheres e bendito é o fruto do vosso ventre, Jesus. Santa Maria, Mãe de Deus, rogai por nós, pecadores, agora e na hora de nossa morte. Amém. Ave Maria, cheia de graça, o Senhor é convosco. Bendita sois vós entre as mulheres e bendito é o fruto do vosso ventre, Jesus. Santa Maria, Mãe de Deus, rogai por nós, pecadores, agora e na hora de nossa morte. Amém. Glória ao Pai, ao Filho e ao Espírito Santo, como era no princípio, agora e sempre. Amém. Ó meu Jesus, perdoai-me e livrai-me do fogo do inferno. Levai as almas todas para o céu e socorrei principalmente as que mais precisarem da vossa misericórdia. Nossa Senhora do Carmo, rogai por nós. São Padre Pio, rogai por nós. Primeiro mistério glorioso. Nós contemplamos a ressurreição de nosso Senhor Jesus Cristo. Veja, meu irmão e minha irmã, o mal perdeu, o mal foi derrotado. A cruz, o sofrimento, a dor chegaram ao fim. Jesus ressuscitou, nos salvou, abriu as portas do paraíso para nós. E veja, Cristo ressuscitando, está ressuscitando todos nós, está ressuscitando toda a criação. Uma nova criação está surgindo. Se a primeira criação tinha sido destruída pelo pecado, agora em Cristo, uma nova geração surge, uma nova criação se inaugura. Vamos contemplar com muita força, com muita fé, a nossa vitória. Jesus ressuscitou. Como Paulo diz, se Cristo não tivesse ressuscitado, vã seria a nossa fé. Rezemos com amor, com devoção. Pai nosso, que estais nos céus, santificado seja o vosso nome, venha a nós o vosso reino. Seja feita a vossa vontade, assim na terra como no céu. O pão nosso de cada dia nos dai hoje, perdoai as nossas ofensas, assim como nós perdoamos a quem nos tem ofendido, e não nos deixeis cair em tentação, mas livrai-nos do mal. Amém. Ave Maria, cheia de graça, o Senhor é convosco, bendita sois vós entre as mulheres, e bendito é o fruto do vosso ventre, Jesus. Santa Maria, Mãe de Deus, rogai por nós, pecadores, agora e na hora de nossa morte. Amém. Ave Maria, cheia de graça, o Senhor é convosco. Bendita sois vós entre as mulheres e bendito é o fruto do vosso ventre, Jesus. Santa Maria, Mãe de Deus, rogai por nós, pecadores, agora e na hora de nossa morte. Amém. Ave Maria, cheia de graça, o Senhor é convosco. Bendita sois vós entre as mulheres e bendito é o fruto do vosso ventre, Jesus. Santa Maria, Mãe de Deus, rogai por nós, pecadores, agora e na hora de nossa morte. Amém. Ave Maria, cheia de graça, o Senhor é convosco. Bendita sois vós entre as mulheres e bendito é o fruto do vosso ventre, Jesus. Santa Maria, Mãe de Deus, rogai por nós, pecadores, agora e na hora de nossa morte. Amém. Ave Maria, cheia de graça, o Senhor é convosco. Bendita sois vós entre as mulheres e bendito é o fruto do vosso ventre, Jesus. Santa Maria, Mãe de Deus, rogai por nós, pecadores, agora e na hora de nossa morte. Amém. Ave Maria, cheia de graça, o Senhor é convosco. Bendita sois vós entre as mulheres e bendito é o fruto do vosso ventre, Jesus. Santa Maria, Mãe de Deus, rogai por nós, pecadores, agora e na hora de nossa morte. Amém. Ave Maria, cheia de graça, o Senhor é convosco. Bendita sois vós entre as mulheres e bendito é o fruto do vosso ventre, Jesus. Santa Maria, Mãe de Deus, rogai por nós, pecadores, agora e na hora de nossa morte. Amém. Ave Maria, cheia de graça, o Senhor é convosco. Bendita sois vós entre as mulheres e bendito é o fruto do vosso ventre, Jesus. Santa Maria, Mãe de Deus, rogai por nós, pecadores,
agora e na hora de nossa morte. Amém. Ave Maria, cheia de graça, o Senhor é convosco, bendita sois vós entre as mulheres, e bendito é o fruto do vosso ventre, Jesus. Santa Maria, Mãe de Deus, rogai por nós, pecadores, agora e na hora de nossa morte. Amém. Ave Maria, cheia de graça, o Senhor é convosco. Bendita sois vós entre as mulheres, e bendito é o fruto do vosso ventre, Jesus. Santa Maria, Mãe de Deus, rogai por nós, pecadores, agora e na hora de nossa morte. Amém. Glória ao Pai, ao Filho e ao Espírito Santo, como era no princípio, agora e sempre. Amém. Ó meu Jesus, perdoai-me e livrai-me do fogo do inferno. Levai as almas todas para o céu e socorrei principalmente as que mais precisarem da vossa misericórdia. Nossa Senhora do Carmo, rogai por nós. São Miguel Arcanjo, rogai por nós. Segundo mistério glorioso, nós contemplamos a ascensão de Jesus. Jesus sobe aos céus. Precisou nos deixar. Os discípulos já começam a sentir saudade, até certa tristeza, porque o Mestre os deixa. Mas Jesus sobe dizendo: eu vou, mas vou enviar sobre vocês o Paráclito. Vou derramar sobre vocês o Espírito Santo. E disse para nós: eu estarei com vocês todos os dias até os fins dos tempos. Irmão e irmã, Jesus está com você, Jesus está comigo sempre. Ele teve que subir aos céus para abrir as portas do paraíso para nós. Agora, Ele disse que foi preparar para nós um lugar. Vou, porque eu vou preparar para vocês um lugar, porque eu quero que aonde eu estou, vocês também estejam. Rezemos com muito amor, com muito carinho, este mistério. Pai nosso que estais nos céus, santificado seja o vosso nome. Venha a nós o vosso reino. Seja feita a vossa vontade, assim na terra como no céu. O pão nosso de cada dia nos dai hoje. Perdoai as nossas ofensas, assim como nós perdoamos a quem nos tem ofendido. E não nos deixeis cair em tentação, mas livrai-nos do mal. Amém. Ave Maria, cheia de graça, o Senhor é convosco. Bendita sois vós entre as mulheres. E bendito é o fruto do vosso ventre, Jesus. Santa Maria, Mãe de Deus, rogai por nós, pecadores, agora e na hora de nossa morte. Amém. Ave Maria, cheia de graça, o Senhor é convosco. Bendita sois vós entre as mulheres, e bendito é o fruto do vosso ventre, Jesus. Santa Maria, Mãe de Deus, rogai por nós, pecadores, agora e na hora de nossa morte. Amém. Ave Maria, cheia de graça, o Senhor é convosco. Bendita sois vós entre as mulheres, e bendito é o fruto do vosso ventre, Jesus. Santa Maria, Mãe de Deus, rogai por nós, pecadores, agora e na hora de nossa morte. Amém. Ave Maria, cheia de graça, o Senhor é convosco. Bendita sois vós entre as mulheres, e bendito é o fruto do vosso ventre, Jesus. Santa Maria, Mãe de Deus, rogai por nós, pecadores, agora e na hora de nossa morte. Amém. Ave Maria, cheia de graça, o Senhor é convosco. Bendita sois vós entre as mulheres, e bendito é o fruto do vosso ventre, Jesus. Santa Maria, Mãe de Deus, rogai por nós, pecadores, agora e na hora de nossa morte. Amém. Ave Maria, cheia de graça, o Senhor é convosco. Bendita sois vós entre as mulheres, e bendito é o fruto do vosso ventre, Jesus. Santa Maria, Mãe de Deus, rogai por nós, pecadores, agora e na hora de nossa morte. Amém. Ave Maria, cheia de graça, o Senhor é convosco. Bendita sois vós entre as mulheres, e bendito é o fruto do vosso ventre, Jesus. Santa Maria, Mãe de Deus, rogai por nós, pecadores, agora e na hora de nossa morte. Amém. Ave Maria, cheia de graça, o Senhor é convosco. Bendita sois vós entre as mulheres, e bendito é o fruto do vosso ventre, Jesus. Santa Maria, Mãe de Deus, rogai por nós, pecadores, agora e na hora de nossa morte. Amém. Ave Maria, cheia de graça, o Senhor é convosco. Bendita sois vós entre as mulheres, e bendito é o fruto do vosso ventre, Jesus. Santa Maria, Mãe de Deus, rogai por nós, pecadores, agora e na hora de nossa morte. Amém. Ave Maria, cheia de graça, o Senhor é convosco. Bendita sois vós entre as mulheres, e bendito é o fruto do vosso ventre, Jesus. Santa Maria, Mãe de Deus, rogai por nós, pecadores, agora e na hora de nossa morte. Glória ao Pai, ao Filho e ao Espírito Santo, como era no princípio, agora e sempre. Amém.
Ó meu Jesus, perdoai-me, livrai-me do fogo do inferno. Levai as almas todas para o céu e socorrei principalmente as que mais precisarem da vossa misericórdia. Ó Maria concebida sem pecado original, rogai por nós. Nossa Senhora do Carmo, rogai por nós. São Padre Pio, rogai por nós. Terceiro mistério glorioso. Nós contemplamos a vinda do Espírito Santo sobre os apóstolos. Jesus disse: vocês não estarão só, eu vou enviar o Espírito Santo. Irmãos e irmãs, sem o Espírito Santo nós não conseguiríamos nada. Sem o Espírito Santo nós não conseguiríamos seguir Jesus, fazer nada. Mas Jesus derramou sobre a igreja, Jesus derramou sobre os apóstolos e na pessoa deles, sobre toda a humanidade, sobre toda a igreja. Todo aquele que abrir o coração recebe força do alto, recebe o Espírito Santo. Que neste mistério você possa pedir: vem, vem Espírito Santo e encha-me. Pai nosso que estais nos céus, santificado seja o vosso nome. Venha a nós o vosso reino, seja feita a vossa vontade, assim na terra como no céu. O pão nosso de cada dia nos dai hoje. Perdoai as nossas ofensas, assim como nós perdoamos a quem nos tem ofendido. E não nos deixeis cair em tentação, mas livrai-nos do mal. Amém. Ave Maria, cheia de graça, o Senhor é convosco. Bendita sois vós entre as mulheres, e bendito é o fruto do vosso ventre, Jesus. Santa Maria, Mãe de Deus, rogai por nós, pecadores, agora e na hora de nossa morte. Amém. Ave Maria, cheia de graça, o Senhor é convosco. Bendita sois vós entre as mulheres, e bendito é o fruto do vosso ventre, Jesus. Santa Maria, Mãe de Deus, rogai por nós, pecadores, agora e na hora de nossa morte. Amém. Ave Maria, cheia de graça, o Senhor é convosco. Bendita sois vós entre as mulheres, e bendito é o fruto do vosso ventre, Jesus. Santa Maria, Mãe de Deus, rogai por nós, pecadores, agora e na hora de nossa morte. Amém. Ave Maria, cheia de graça, o Senhor é convosco. Bendita sois vós entre as mulheres, e bendito é o fruto do vosso ventre, Jesus. Santa Maria, Mãe de Deus, rogai por nós, pecadores, agora e na hora de nossa morte. Amém. Ave Maria, cheia de graça, o Senhor é convosco. Bendita sois vós entre as mulheres, e bendito é o fruto do vosso ventre, Jesus. Santa Maria, Mãe de Deus, rogai por nós, pecadores, agora e na hora de nossa morte. Amém. Ave Maria, cheia de graça, o Senhor é convosco. Bendita sois vós entre as mulheres, e bendito é o fruto do vosso ventre, Jesus. Santa Maria, Mãe de Deus, rogai por nós, pecadores, agora e na hora de nossa morte. Amém. Ave Maria, cheia de graça, o Senhor é convosco. Bendita sois vós entre as mulheres, e bendito é o fruto do vosso ventre, Jesus. Santa Maria, Mãe de Deus, rogai por nós, pecadores, agora e na hora de nossa morte. Amém. Ave Maria, cheia de graça, o Senhor é convosco. Bendita sois vós entre as mulheres, e bendito é o fruto do vosso ventre, Jesus. Santa Maria, Mãe de Deus, rogai por nós, pecadores, agora e na hora de nossa morte. Amém. Ave Maria, cheia de graça, o Senhor é convosco. Bendita sois vós entre as mulheres, e bendito é o fruto do vosso ventre, Jesus. Santa Maria, Mãe de Deus, rogai por nós, pecadores, agora e na hora de nossa morte. Amém. Ave Maria, cheia de graça, o Senhor é convosco. Bendita sois vós entre as mulheres, e bendito é o fruto do vosso ventre, Jesus. Santa Maria, Mãe de Deus, rogai por nós, pecadores, agora e na hora de nossa morte. Amém. Glória ao Pai, ao Filho e ao Espírito Santo, como era no princípio, agora e sempre. Amém. Ó meu Jesus, perdoai-me, livrai-me do fogo do inferno. Levai as almas todas para o céu e socorrei principalmente as que mais precisarem da vossa misericórdia. Nossa Senhora do Carmo, rogai por nós. São Miguel Arcanjo, rogai por nós. Quarto mistério glorioso. Nós contemplamos a assunção de Nossa Senhora aos céus. Ela é levada pelos anjos. Aquela que não experimentou o pecado, nasce sem pecado, vive sem pecado, morre sem pecado, não poderia experimentar, viver o salário do pecado. E o salário do pecado é a morte. Nossa Senhora não morre,
é assunta aos céus. Peçamos a sua intercessão. Ela está no céu, agora, intercedendo por mim, intercedendo por você. Pai nosso, que estais nos céus, santificado seja o vosso nome, por mim, intercedendo por você. Pai nosso, que estais nos céus,

agora e na hora de nossa morte. Amém. Ave Maria, cheia de graça, o Senhor é convosco. Bendita sois vós entre as mulheres, e bendito é o fruto do vosso ventre, Jesus. Santa Maria, Mãe de Deus, rogai por nós, pecadores, agora e na hora de nossa morte. Amém. Ave Maria, cheia de graça, o Senhor é convosco. Bendita sois vós entre as mulheres, e bendito é o fruto do vosso ventre, Jesus. Santa Maria, Mãe de Deus, rogai por nós, pecadores, agora e na hora de nossa morte. Amém. Ave Maria, cheia de graça, o Senhor é convosco. Bendita sois vós entre as mulheres, e bendito é o fruto do vosso ventre, Jesus. Santa Maria, Mãe de Deus, rogai por nós, pecadores, agora e na hora de nossa morte. Amém. Ave Maria, cheia de graça, o Senhor é convosco. Bendita sois vós entre as mulheres, e bendito é o fruto do vosso ventre, Jesus. Santa Maria, Mãe de Deus, rogai por nós, pecadores, agora e na hora de nossa morte. Amém. Ave Maria, cheia de graça, o Senhor é convosco. Bendita sois vós entre as mulheres, e bendito é o fruto do vosso ventre, Jesus. Santa Maria, Mãe de Deus, rogai por nós, pecadores, agora e na hora de nossa morte. Amém. Ave Maria, cheia de graça, o Senhor é convosco. Bendita sois vós entre as mulheres, e bendito é o fruto do vosso ventre, Jesus. Santa Maria, Mãe de Deus, rogai por nós, pecadores, agora e na hora de nossa morte. Amém. Ave Maria, cheia de graça, o Senhor é convosco. Bendita sois vós entre as mulheres, e bendito é o fruto do vosso ventre, Jesus. Santa Maria, Mãe de Deus, rogai por nós, pecadores, agora e na hora de nossa morte. Amém. Ave Maria, cheia de graça, o Senhor é convosco. Bendita sois vós entre as mulheres, e bendito é o fruto do vosso ventre, Jesus. Santa Maria, Mãe de Deus, rogai por nós, pecadores, agora e na hora de nossa morte. Amém. Ave Maria, cheia de graça, o Senhor é convosco. Bendita sois vós entre as mulheres, e bendito é o fruto do vosso ventre, Jesus. Santa Maria, Mãe de Deus, rogai por nós, pecadores, agora e na hora de nossa morte. Amém. Glória ao Pai, ao Filho e ao Espírito Santo, como era no princípio, agora e sempre. Amém. Ó meu Jesus, perdoai-me, livrai-me do fogo do inferno, levai as almas todas para o céu e socorrei principalmente as que mais precisarem da vossa misericórdia. Nossa Senhora do Carmo, rogai por nós. Santa Teresinha do Menino Jesus, rogai por nós. Quinto e último mistério glorioso. Nós contemplamos a coroação de Nossa Senhora no céu como Rainha de todos os anjos e santos. Deus a elevou acima de todos eles, porque ela é a Mãe do Salvador. Ela deu à luz o Salvador e agora ela recebe toda a honra devida a este mérito de ser a Mãe do Senhor. Confie na sua intercessão. Você que está precisando, claro que nós pedimos a todos os santos, nós pedimos a ajuda dos anjos, mas Nossa Senhora está acima de todos eles. Nunca se esqueça, ela é a nossa intercessora no céu. Pai nosso, que estais nos céus, santificado seja o vosso nome. Venha a nós o vosso reino, seja feita a vossa vontade, assim na terra como no céu. O pão nosso de cada dia nos dai hoje, perdoai as nossas ofensas, assim como nós perdoamos a quem nos tem ofendido, e não nos deixeis cair em tentação, mas livrai-nos do mal. Amém. Ave Maria, cheia de graça, o Senhor é convosco. Bendita sois vós entre as mulheres, e bendito é o fruto do vosso ventre, Jesus. Santa Maria, Mãe de Deus, rogai por nós, pecadores, agora e na hora de nossa morte. Amém. Ave Maria, cheia de graça, o Senhor é convosco. Bendita sois vós entre as mulheres, e bendito é o fruto do vosso ventre, Jesus. Santa Maria, Mãe de Deus, rogai por nós, pecadores, agora e na hora de nossa morte. Amém. Ave Maria, cheia de graça, o Senhor é convosco. Bendita sois vós entre as mulheres, e bendito é o fruto do vosso ventre, Jesus. Santa Maria, Mãe de Deus, rogai por nós, pecadores, agora e na hora de nossa morte. Amém. Ave Maria, cheia de graça, o Senhor é convosco. Bendita sois vós entre as mulheres, e bendito é o fruto do vosso ventre, Jesus. Santa Maria, Mãe de Deus, rogai por nós, pecadores, agora e na hora de nossa morte. Amém. Ave Maria, cheia de graça, o Senhor é convosco. Bendita sois vós entre as mulheres, e bendito é o fruto do vosso ventre, Jesus.
Santa Maria, Mãe de Deus, rogai por nós, pecadores,

agora e na hora de nossa morte. Amém. Ave Maria, cheia de graça, o Senhor é convosco. Bendita sois vós entre as mulheres, e bendito é o fruto do vosso ventre, Jesus. Santa Maria, Mãe de Deus, rogai por nós, pecadores, agora e na hora de nossa morte. Amém. Ave Maria, cheia de graça, o Senhor é convosco. Bendita sois vós entre as mulheres, e bendito é o fruto do vosso ventre, Jesus. Santa Maria, Mãe de Deus, rogai por nós, pecadores, agora e na hora de nossa morte. Amém. Ave Maria, cheia de graça, o Senhor é convosco. Bendita sois vós entre as mulheres, e bendito é o fruto do vosso ventre, Jesus. Santa Maria, Mãe de Deus, rogai por nós, pecadores, agora e na hora de nossa morte. Amém. Ave Maria, cheia de graça, o Senhor é convosco. Bendita sois vós entre as mulheres, e bendito é o fruto do vosso ventre, Jesus. Santa Maria, Mãe de Deus, rogai por nós, pecadores, agora e na hora de nossa morte. Amém. Ave Maria, cheia de graça, o Senhor é convosco. Bendita sois vós entre as mulheres, e bendito é o fruto do vosso ventre, Jesus. Santa Maria, Mãe de Deus, rogai por nós, pecadores, agora e na hora de nossa morte. Amém. Glória ao Pai, ao Filho e ao Espírito Santo, como era no princípio, agora e sempre. Amém. Ó meu Jesus, perdoai-me, livrai-me do fogo do inferno, levai as almas todas para o céu e socorrei principalmente as que mais precisarem da vossa misericórdia. Nossa Senhora do Carmo, rogai por nós. São José, rogai por nós. Infinitas graças vos damos, soberana Rainha, pelos benefícios que todos os dias recebemos de vossas mãos liberais. Dignai-vos agora e para sempre tomar-nos debaixo do vosso poderoso amparo. E para mais vos implorar, vos agradecer, vos saudamos com uma salve, Rainha. Salve, Rainha, Mãe de Misericórdia, vida, doçura e esperança, a nossa salve. A vós bradamos, os degredados filhos de Eva, a vós suspirando, gemendo e chorando neste vale de lágrimas. Eia, pois, advogada nossa, esses vossos olhos misericordiosos a nos volvei. E depois deste desterro, mostrai-nos Jesus. Bendito é o fruto do teu ventre, ó clemente, ó piedosa, ó doce sempre Virgem Maria, rogai por nós, Santa Mãe de Deus, para que sejamos dignos das promessas de Cristo. Amém. Foi uma alegria imensa rezar com você este Santo Rosário. Que Deus abençoe você, que Deus abençoe sua família. Em nome do Pai, e do Filho, e do Espírito Santo. Amém.

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1: 2h30.

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1: 2h47.

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1: 13:26.

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1: 13h44.

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28: 4 e 10.

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21: 4h23.

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11: 4:39.

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23: 5 e 4.

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1: 6h59.
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O Senhor é meu pastor, nada me falta. Em pastagens verdejantes faz-me deitar. Para águas repousantes me conduz e reconforta minha alma. Por veredas de justiça me guia por amor do seu nome. Mesmo se eu tiver de andar por um vale de sombra mortal, não temerei os males, porque estás comigo. O teu bordão e o teu cajado são eles que me confortam. Diante de mim preparas a mesa, em frente dos que me afligem. Com óleo me unges a cabeça e meu cálice transborda. Pois a bondade e a misericórdia me seguirão todos os dias da minha vida e habitarei na casa do Senhor por dias sem fim.

O Senhor é meu pastor e nada me faltará. Nada me faltará. Senhor Jesus, pastor de nossas vidas, pastor de nossa fé, pasto vivo, vicejante, verdinho, pasto que alimenta, sustenta e revigora os novos passos de nossa vida. Senhor Jesus, bom pastor, pastor de nossas vidas, dá-nos sempre do teu pasto, o pasto da fé, da esperança, da caridade, o pasto que dá sentido durante esta vida, pasto de esperança na entrega confiante na hora da morte, pasto que alimenta para a vida eterna na ressurreição dos justos. Senhor Jesus, a cada momento e a cada dia dá-nos o sentido pelo qual nossa existência culmina. Obrigado, ó Jesus, bom pastor. Obrigado pela presença em nossas vidas. Obrigado pelo cuidado que tens para com cada uma de nós, tuas ovelhas. Senhor Jesus, dá-nos força, dá-nos as forças necessárias quando os limites deste mundo tomam conta. Dá-nos, Senhor, a esperança quando nossas forças, nossas energias vão diminuindo. Senhor, tira as dores quando elas nos atacam. Senhor, dá-nos a esperança da solidariedade que seja praticada em favor de um mundo verdadeiro, mais honesto, mais feliz. Um mundo pautado pela verdade. Senhor Jesus, dá-nos servos capazes de fazer o bem, de ajudar a todos. Tira o egoísmo que toma conta de tanta gente. O individualismo que tenta cada um viver a vida para si, cada um para si. Tira-nos aquelas grandes doenças espirituais que impedem de vivermos a fraternidade. Dá-nos a graça, Senhor, de cultivarmos valores, culturas e tradições que nos enaltecem, que nos enobrecem na seriedade, no trabalho, na dignidade e na vida. Obrigado, Senhor Jesus, por ser o pastor de nossas vidas e o remédio que nos salva. Bom dia!

0: Bom dia. Bom dia. Bom dia, Regis.
1: Bom dia, Dom Neri. Bom dia, ouvintes. Bom dia, telespectadores e internautas que nos acompanham.
0: Tudo bem com você?
1: Tudo bem.
0: Certamente, tudo muito bem. Sempre na lida.
1: Isso.
0: No trabalho, na comunicação, comunicando paz, comunicando fé, comunicando esperança, anunciando alegria, anunciando canções que evangelizam, sustentam na pastoral. Bom dia a você de casa, queridos amigos e amigas. Um bom dia especial aos padres, padres em suas comunidades e paróquias, padres na saúde, padres na esperança, padres na generosidade da sua doação, padres do cuidado. Um bom dia, o Mosteiro São Francisco e Santa Clara, nossas irmãs do silêncio e da oração, nosso bom dia. Bom dia aos animadores de nossas comunidades. Bom dia a todos que participam da dinâmica do reino. Bom dia a todos aqueles que participam do sonho de Deus, do sonho de um mundo fraterno. Bom dia àqueles que vivem nos últimos tempinhos, agora de modo especial, correndo bastante. Tem bastante gente correndo, né? Correndo, querendo se propor, colocar seu serviço à tona para que as pessoas possam conhecer propostas, conhecer intenções, desejos. Bom dia a toda essa gente. E nós queremos rezar para que sejam futuros grandes e bons gestores. Principalmente pautados no serviço. Mais do que poder, mais do que dinheiro, que seja o serviço. Quando fragiliza a intenção do serviço, fortalece a intenção e o interesse pelo poder, poder e dinheiro. E aí estraga tudo. Perde-se a beleza, perde-se a alegria e o bom sabor do serviço. E então apodera-se de bens que são de todos. O ser humano parece que não consegue ter tantos limites, limites necessários entre o serviço e o poder e o dinheiro. Muitos entram por serviço, mas depois agrada o dinheiro, serve o dinheiro. E aí estraga tudo. É o que estamos vendo, e quanto mais se fala, parece que mais essa cultura do olhar à coisa alheia, não é? Continuemos a lutar, a rezar, a insistir pela ética, pela boa política, como insistia o Papa Francisco. Deus abençoe todos os que se propõem e que aquelas bonitas intenções de início não se atrapalhem lá pelas tantas, com ofertas que não faltam, ofertantes, com propostas negociadas. E depois o pente fino. O pente fino lhe passa. Não é tão simples. Que tenhamos uma cultura forte, uma educação apropriada, uma consciência capaz de distinguir entre o bem e o mal, o certo e o errado. Que a consciência, uma vez formada, principalmente dentro de casa, nossos pais são os primeiros mestres da verdade, mestres fazedores da verdadeira consciência. Faze, Senhor, que nossos ambientes de casa tenhamos o básico, o fundamental, aquilo que estrutura uma vida de valores, uma vida longa, eterna e feliz, pautada na simplicidade também, mas sobretudo na dignidade, nem de mais, nem de menos. Nem de mais, nem de menos. Que aprendamos a repartir o mundo, a repartir as benesses do mundo, repartir o trabalho no mundo, o suor do rosto, entre todos. Que não tenha ninguém que se aproveite do trabalho alheio, até mesmo do dinheiro alheio. Que aquilo que é de todos seja para todos e não para alguns. A sociedade equilibrada, fraterna e feliz, a civilização do amor é o sonho de Deus, mas é também nosso sonho e a nossa meta, nossa tarefa a fazer cotidianamente. Que nunca faltem idealistas capazes da renúncia, capazes do testemunho, capazes de provar que dá para ser feliz, mesmo tendo pouco, mas que este pouco seja abençoado, seja justo e seja aquilo que atende à dignidade humana. Que este pouco não seja o escasso, mas seja o necessário. Bom dia!

Muito bom dia. Bom dia, queridos amigos e amigas. Ô Lucas, deixa lá essa dança. No sábado passado, nós tínhamos provocado na Semana Farroupilha que tivéssemos também algum tipo de dança. Tivemos a missa na quarta-feira com elementos culturais introduzidos na liturgia do rito romano, né? A missa. Rezamos a missa no rito romano, como todas as missas, mas foram trazidos muitos símbolos bonitos que representam a cultura do Rio Grande do Sul, né? Muito bonito, lá no CTG, Centro de Tradições Gaúchas. O CTG que nasceu em abril de 1948, em Porto Alegre. O grande ídolo que idealizou o CTG, Paixão Cortes, né? É histórico e se espalhou pelo Brasil. Onde vai um gaúcho tem que ter o cheiro de CTG, né? Cheiro de bota, de dança. Olha o momento da entrada dos símbolos, muito bonito. As bandeiras do Brasil, bandeira do Mato Grosso, bandeira do Rio Grande do Sul, bandeira de Juína. Olha essa bandeira do Rio Grande amado, bandeira do Mato Grosso, isso. E esta é a bandeira do CTG, relembrando os pagos, isso. E aí vem entrando as crianças, bonito colocar essa cultura nas crianças, para que elas também aprendam a ter valores, né? Olha ali a pilcha própria, típica do nosso povo gaúcho, gaúcho tchê, né? Muito bem, tá bonito. E foi uma celebração participativa com uma simbologia que expressa, de fato, a cultura. Olha ali, ó. Olha o pelego. Quantas vezes que eu dormi no pelego, hein? Pelego que vem da ovelha. Quando o tempo de tosquia, não é? Tem canções belíssimas, canção raiz do Rio Grande amado. Que Deus abençoe nosso povo, que cultiva tradições fortes, que transcendem gerações e acompanham a beleza da vida. Abençoe as comunidades, abençoe as crianças que gostam deste rito tradicional da pujança, da cultura do Rio Grande. Olha ali a simbologia bonita. Olha as crianças. Muito bem. A rigor, continuadores da tradição do gaúcho. E a Semana Farroupilha, que tem essa conotação de lembrar um povo que aguentou por 10 anos uma revolução. Foi a chamada assim rebelião mais longa durante a Revolução. Foi a chamada assim rebelião mais longa

0: dos alimentos mais importantes da época, né? E havia um exagero de cobrança e o povo gaúcho se levantou. Não concordava porque havia um certo exagero de exploração. E aí se levantaram. Mas tinha muita importância, era a independência do Rio Grande do Sul. Olha ali, tem porco no tacho, é isso, é? Não tinha visto essa imagem bonita. É claro que depois da missa, o encontro continua com a janta, um jantar, que tem também o jeito gaúcho de ser. Na verdade, esta festividade começou na quarta, mas que termina amanhã, né?
1: Isso.
0: Amanhã, que é dia 20, porque a data do dia 20 é o começo da história da Revolução Farroupilha, assim chamada também, né? Então é histórico. E onde o gaúcho sai, parte de lá do Rio Grande, se espalha por outros, todos os estados do Brasil, consigo ele leva essa tradição bonita, né? A dança que não pode faltar. Como dizia um padre lá no sul, padre Pedro Risson, ele dizia, tinha que ser uma dança bem fresteada. O que quer dizer fresteada? Eu quero ver se você sabe. Não podia ser dança agarrada, não. Tem que ser assim, ó. Tem que ser solta. Bem fresteada. Tem que ter uma fresta entre o gaúcho e a prenda, né? O peão e a prenda, ó. Tem que ter um espaço, tem que ter uma fresta fresteada, então. Por isso, lembro daquele padre, ele falava isso mesmo. Mas, de fato, é uma cultura bonita e a dança se vê que é uma dança respeitosa, uma dança saudável que serve até de terapia. E para dançar bonito, o vaneirão, shot, né? Tem que ter também a disciplina. Eu lembro que nós treinávamos em casa para depois dançar nas comunidades. Em casa se treinava para depois dançar nas comunidades, quando havia casamento, sempre tinha um acompanhamento de som de música, né? Um baile familiar. Muito bem. É uma coisa muito saudável, na verdade. E por isso que fazem parte da vida, da cultura e também da festa, da alegria. E nós precisamos de tudo isso em nossa vida. Parabéns ao Rio Grande Amado. Parabéns também a todos os que levam para o Brasil afora esta cultura. E para que seja uma cultura de serviço, né? Ela tem que servir na beleza, ela tem que servir no trabalho, na disciplina. O símbolo da cuia, por exemplo, né? Sabe de onde vem a palavra cuia? Ela veio lá no sul, ela entrou como cultura do povo indígena Quichua. De fato, quando a gente vai nos indígenas, eles tomam água, eles também chamam de cuia, que é uma espécie de cabaça, né? E eles pegam água e bebem através desta cuia, chamam de cuia, que é uma cabaça que é cortada e que vira espécie de cuia. E o gaúcho pegou esta cabaça, essa cuia da cultura indígena Quechua e transformou em cuia do mate. Cadê a sua cuia hoje? Você não tem? Não acredito, hoje... não acredito.
1: Hoje faltou a cuia.
0: Na semana farroupilha você não trouxe a cuia hoje?
1: Até ontem tinha, então.
0: Será que lá na cozinha não tem?
1: A Cidete tem.
0: Então diga para ela trazer aqui.
1: Atenção, nunca, Cidete.
0: Nunca pedi mate. Ah. Hoje eu quero chimarrão. Porque a cuia, ela tem a sina da roda. A cuia consegue superar o celular. As pessoas se reúnem ao redor da cuia, vão tomando chimarrão e vão conversando e não olham nem para o celular. Olha ali, ó, é isso aí. Cidete chegando, pode passar na frente da câmera para todo mundo ver. Pode passar. Aí, ó. Ela está com vergonha, não quer aparecer. Agora...
2: Ela está seca.
0: Ela está seca. É, mas...

Então tem que trazer água. Se tiver. Se não tiver, paciência. Mas hoje, semana fala com pilha, sem chimarrão. Até os de casa desconfiam. Vou dizer que gente gaúcha de mentirinha. Não é? Muito bem. Partilhando esta pujança, né? Eu nasci no Rio Grande do Sul e a gente não quer tanto exaltar para respeitar a região, porque a região ela é oriunda de tantas pessoas do Espírito Santo, do Nordeste, de Rondônia, de Minas Gerais, e que acabam tomando chimarrão também, né? Muitos acabam gostando, se acostumam e também sentem falta quando ele não tem, né? Então, é um encontro de muitas culturas. Agora, a pilcha, que é a vestimenta própria, a dança própria, é muito apreciada por todo mundo, né? Então, bom dia, querido gaúcho de todas as querências, o Carlos Pedroso, que tem o programa Querência Amada todo domingo aqui na Rádio Maria de Nazaré. E você que está em nossa companhia, são 7 horas e 32 minutos, você é convidado a enviar para nós a intenção da oração. Nós temos muitos encontros, muita coisa para acontecer. Nós não paramos mesmo, é? Desse jeito mesmo. 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Muito bem, obrigado, queridos apoiadores culturais. Deus vos abençoe, multiplique os dons e a generosidade de vossas vidas
e que possam também sentirem a graça e a alegria do serviço prestado com qualidade, com amor. A qualidade é que permanece. O que é supérfluo, o que parece bonito apenas de aparência, pode durar muito pouco. Mas o serviço de qualidade transcende as gerações. Bendito seja Deus. Repito de novo, você que está em casa acompanhando, você pode enviar para nós a sua intenção, porque 10 minutos antes das 9 horas faremos aquela oração com o autor sagrado dirigindo-nos ao Bom Pai do Céu. Bom dia!

0: Senhor, se tu me chamas. Isso. Muito bem. Hoje e amanhã, grandes encontros, olha só. Hoje, pastoral da criança em assembleia, aqui na Cúria. E teremos também a escolha da coordenação dessa pastoral, ou as que estão à frente vão continuar, ou vamos escolher outras pessoas, enfim, pensando no futuro, no cuidado com as crianças. Pastoral da Criança, assembleia, hoje e amanhã, aqui na Cúria Diocesana. Assembleia da Pastoral Familiar, na Casa de Retiros. Este grande trabalho de evangelização, esse grande trabalho do itinerário, família que prepara a família para o matrimônio, para o compromisso. Chegou o chimarrão agora, agora você vai passar na frente da câmera para todo mundo ver que a senhora preparou o chimarrão para nós. É, vem para cá, tá só os dedinhos ali querendo aparecer. Olha, ó, essa é a dona Cidete. Dona, e ainda ela está com vergonha ainda, não está querendo mostrar. Ela é a nossa diretora executiva aqui da fundação. Pensa, olha, pensa que é pouca coisa.
1: De aqui.
0: É, mas vem mais para cá, passa lá no Regis. Aí, isso. Ó, mas parece que só parece que quer ser um vulto só, né?
1: Chimarrão, vocês estão, eu já tomei.
0: Muito bom. Tá gostoso, hein? Com alecrim? Muito bem, obrigado, Deus abençoe, senhora diretora, né? Chimarrão, hein? De luxo. Estava falando da pastoral familiar em assembleia e hoje vai acontecer lá na chácara do seu Olírio Alberton, lá da dona Maria Helena, um grande encontro vocacional. São 37 meninos ali, querendo, sonhando, pensando, desejando um dia ser padre. Já pensou? Todos vão ser padres? Não sei, tomara. Mas é sementeira, semear. Apresentar a ideia, testemunhos, enfim, o que é que anima? O que é que anima um padre? O que faz um padre? Uma paróquia vive sem padre? O povo se queixa demais quando falta um padre. Sente muito a falta. Se ele só falta no final de semana, Nossa Senhora. Já dá uma chiadeira bem grande. O povo gosta, ama, precisa do padre. O padre faz parte da família paroquial. E nós não teremos padres daqui a 20 anos se não tivermos um trabalho como estamos fazendo agora. É preciso animar desde 12, 13, 15, 17 anos. E depois, alguns já vão decidindo, vão entrando no próximo ano, eu acredito que vai ter alguns destes, e vamos cultivando, vamos cuidando. O padre Wagner está na linha de frente nesse trabalho. Ele é reitor do seminário, trabalha também no Colégio São Gonçalo, como diretor espiritual, ajuda também dentro do possível nas paróquias, mas esse é o trabalho, o grande ofício dele, cuidar do seminário e cuidar das vocações. Então, ele volta e meia está nas paróquias, ele vai fazer visita esses meninos. Ele fez várias viagens e agora, por hoje e amanhã, teremos então este encontro de 37. Deus abençoe. Nossa obrigação, sabe o que é? Trabalhar, servir. A obra é de Deus. Nós semeando, semeando, depois a colheita é de Deus, pertence a Deus. E é assim que tem que ser. Nós também vamos ter, já no dia 12, já estamos próximos do dia 12 de outubro, dia de Nossa Senhora, teremos a grande caminhada. Caminhada às 3 horas da madrugada, certo? Está todo mundo já aquecendo as canelas, né? Se prepare, essa caminhada do dia 12 de outubro, 3 horas da madrugada. Chegando lá, teremos a celebração. Na parte da tarde também Teremos a carreata, como de costume, às 17 horas, e a missa chegando lá, tá bom? E dada a bênção às crianças, bênção à comunidade. Então está já lançado o convite e você se prepare, se organize. Parece que é de domingo para segunda, né? E alguém podia dizer, ano passado foi bastante gente, foi porque era domingo e tal. Nossa Senhora, ela não olha se tem 300, se tem 4 mil, se tem 30. Quanto mais, ela vai ficar muito feliz. Mas Nossa Senhora vai olhar o coração daqueles que se colocam a caminho. Aqueles que vão estar lá. Ela não olha muito o número. É verdade que se alegra se a multidão é grande. Mas ela olha para aquelas pessoas que fazem o caminho. Aqueles que se propõem caminhar. Caminho sinodal, numa igreja comunhão, participação e missão. Então já vai se preparando. Dia 12 de outubro, 3 horas da manhã, caminhada de Nossa Senhora Aparecida rumo à Gruta e Cruzeiro, onde nós temos a uns 12 quilômetros da cidade. É isso? Regis, estou demorando a tomar o chimarrão?
2: Não,
0: tranquilo. Viu? Deu sinal.
2: É.
0: E é o aviso, né? Engraçado, o chimarrão tem um aviso. Quando se chega assim, está dizendo, agora é a vez do vizinho, não é? Então agora é a sua vez, chimarrão. É a sina da roda dos amigos. E é gostoso, é bem gostoso. Botou um alecrim junto. Depois, olha só, uma outra coisa que está acontecendo. Hoje, amanhã, em Juruena. Um retiro para as mulheres. São 350 mulheres inscritas. Outra caminhada que está prevista é mais lá para o mês de novembro. Não tem o dia ainda, mas tem o terceiro retiro dos homens, paróquia Nossa Senhora da Paz, Juína, 17 e 18 de outubro de 2026. Inscrições abertas, homens, segundo o coração de Deus. Está dito? Homens, segundo o coração de Deus. Retiro das mulheres hoje e amanhã em Juruena. Retiro dos homens, 17 e 18 de outubro. Está todo mundo em movimento. Tivemos o Congresso dos Jovens. Tivemos a assembleia do acampamento no sábado passado. Hoje, pastoral da criança, pastoral familiar em assembleia, encontro vocacional. Vai ter também, se não me engano, o Cerco de Jericó na catedral. Não tenho aqui a programação, mas vai ter também. Então, é muita movimentação. 350 mulheres em retiro em Juruena. E o retiro dos homens para 17 e 18 de outubro na paróquia Nossa Senhora da Paz. É isso aí. Vamos ver se tem alguma coisa a mais aqui no celular, que também chegam informações, né? Mas é isso mesmo. É isso que foi anunciado. O padre Ernesto é ele que nos mandou o comunicado, que é de fato. Dia 12, às 3 da madrugada, a saída, caminhada. Se prepare, coloque-se a caminho. Caminhemos com Nossa Senhora. E chegando lá, teremos de manhã cedo a celebração tão bonita como foi o ano passado. E de tarde a carreata das 17 horas. E chegando lá, de novo a Santa Missa. E o padre Ernesto está dizendo que está saindo agora de Cuiabá. Padre Ernesto está fazendo um curso de mestrado em Direito Canônico em Goiânia. Já fez um ano e meio, falta ainda um ano e meio. Não fez mais que um ano e meio. Falta um ano e meio ainda, mas já avançando, está saindo de Cuiabá para Juína também. É isso aí. Todo mundo caminhando, todo mundo se organizando, todo mundo buscando. E vai ter o encontro dos padres de formação do dos padres do Mato Grosso, em Cuiabá. Na próxima semana, segunda, terça e quarta, se não me engano. E também padres da nossa diocese que vão para lá para se encontrar com outros padres do estado, também estudando, aprendendo, e parece que o assunto é sobre a direção espiritual. Cada padre precisa de ter um irmão espiritual para se confessar, para se confidenciar, para abrir o seu coração. E é um assunto delicado, delicado porque ele é muito importante e muito significativo. E o padre precisa de ter um amigo espiritual, que é outro padre, humano, igual, mas que tem o dom também de absolver, de escutar, de aconselhar e, sobretudo, rezar. Padre rezador pelo padre, padre que reza pelo próprio padre, amigo, pelo irmão padre. É isso? Regis, tem gente conosco?
3: Tem, Dona Eli.
0: Parece que tem uma... Eu estou vendo uma mensagem um pouco grande ali.
3: A Ana Maria, lá de Juruena.
0: Juruena.
3: Agradecendo pela presença. O senhor esteve na comunidade Santo Agostinho. E eles ficaram felizes com a presença do senhor lá na comunidade. Agradece a Ana Maria de Juruena. E ela lembra, né, que está se preparando para logo mais participar do encontro, né, lá em Juruena, na paróquia São Pedro, encontro das mulheres. Também está em nossa companhia a Érica Vieira, acompanhando o programa, deixando o seu bom dia. Padre Jefferson está em nossa companhia. Bom dia, Dona Eri, sua bênção. Bom dia, Regis. A caminho das comunidades, Nossa Senhora Aparecida, Rio do Ouro, e Nossa Senhora das Graças. E na escuta do programa, com a presença do Batista, juntos em oração. Ana Maria, na Fazenda Londrina, em nossa companhia também, pede oração e bênçãos a ela, para toda a família, todos da rádio, para todos os sacerdotes. Também em nossa companhia, Camille Vitória. Bom dia, Dona Eri, bom dia, Regis, bom dia a todos. Peço oração por toda a minha família, pelo descanso eterno da minha avó, Casemira. Segunda é a missa do sétimo dia dela na paróquia Santo Agostinho. Portanto, convidamos a todos. Também nossa companhia Cecília Nunes, ela que pede oração a ela, a toda a família. A Margarida de Oliveira também está em nossa companhia. Sua bênção, Dona Eri. Peço oração para minha família, para todo o povo, nosso povo brasileiro. Também está em nossa companhia através do Facebook, pela TV, a Nena Moreira. Bom dia, Dona Eri, sua bênção. Temos a participação da Dirce Piovesana, que está acompanhando também. E ela diz, bom dia, peço oração, oração para todos da família, para todos da rádio. Está em nossa companhia também a Ivani Dalla Costa. Bom dia, família Nazaré. Saúde e paz a todos. Sua bênção, Dona Eri. Carinhoso abraço. Também está em nossa companhia o Carlos Ezequiel. Bom dia, ofereço as orações para toda a minha família, também para o Dona Eri. A nossa amiga Silene Aparecida Ezequiel, em nossa companhia, e ela diz assim, ofereça as orações para minha família, todas as irmãs do mosteiro, ao Dom Neri, e também para todos que estão acompanhando. Em nossa companhia está também a Carmen Martelo, deixando o seu bom dia. A Ivonete Almeida, lá na Caiabi, também está acompanhando o programa. A Lourdes Tonin está em nossa companhia. Bom dia. Peço oração a todos os doentes.

Senhor, se tu me chamas, muito bonito, eu quero te escutar. Eu sei que tu me amas. E lembrando, Diácono Hamilton envia também o recado aqui. Nós teremos o encontro dos diáconos permanentes no próximo sábado, dia 26. Muitos encontros, não é? É isso mesmo, tem que acontecer. Os encontros são necessários para planejamento, revisão, enfim. Os encontros são continuidade. Os encontros são avaliações, são projeções. Temos retiros que são eventos para momentos, e os retiros despertam pessoas para caminhadas pastorais. E, portanto, os encontros, as assembleias de pastoral são encontros que garantem a continuidade e o planejamento. A igreja vive da pastoral e a pastoral vive da igreja, tendo como centro a Eucaristia. Por isso, no próximo sábado, dia 26, o encontro dos diáconos permanentes. Durante a semana, Cerco de Jericó, primeiro Cerco de Jericó, da Catedral Sagrado Coração de Jesus e Imaculado Coração de Maria. De 23 a 30 de setembro serão 7 dias de oração, louvor e muita fé. Com a presença da missão Servos do Espírito Santo, vamos juntos clamar, louvar e agradecer pelos 50 anos da nossa catedral. Venha você também fazer parte desse momento. Primeiro Cerco de Jericó, de 23 a 30 de setembro, na Catedral Sagrado Coração de Jesus. Muito bem, está ali o convite. E não faltam convites, né? Não faltam oportunidades para a gente se colocar a caminho. Ninguém fica de fora. Ninguém fica de fora. Todo mundo dentro da dinâmica do reino de Deus, chamados para amar e para servir. Que Deus abençoe todas estas iniciativas. Que Deus abençoe todos estes encontros e que nos ajudem e nos façam crescer na fé, no serviço, no cuidado, por uma igreja toda ministerial, por uma igreja toda missionária, por uma igreja toda participação, uma igreja toda comunhão. Nossa canção, e nós já vamos fazer nossa viagem de encontro com a palavra de Deus.

0: canções da família, do casamento, não é? As imagens que vocês estão acompanhando são imagens da nossa grutinha, nossa gruta aqui perto da cidade. A Diocese de Juína tem ganho uma doação de um terreno da família Toso. E lá naquele espaço, exatamente ali, olha que bonito, que imagem bonita. Olha o verde, as folhas novas, né, chegando. A imagem de uma escada que sobe, o formato de um cálice, não é? E a patena lá em cima. E ali acontecem muitos momentos de oração, celebração mensal, a Romaria do dia 12 de outubro. Ali acontece também a caminhada penitencial na Sexta-feira Santa. E outros muitos momentos e muitas devoções pessoais, particulares, familiares, acontecem neste espaço de devoção a 12 quilômetros da cidade, neste terreno que foi doado pela família Toso. Ali temos este espaço sagrado, bonito. E, aliás, em Juína está em segundo lugar como ambiente turístico, né? Ambiente, espaço religioso, espaço turístico. Muitos caminhoneiros passam por ali e param, fazem a sua caminhadinha, sobem a escada, fazem a oração, pegam água, deixam a sua oferta também. Eles fazem isso porque depois a equipe responsável sempre encontra. E é para a manutenção deste espaço bonito ali. O cruzeiro em cima, aos pés da cruz está a gruta de Nossa Senhora. Ali está Maria, que é a mãe e filho que não se separam. Aos pés da cruz estava Maria. E ali então é o nosso cantinho, refúgio de todas as portas abertas. Ali as pessoas chegam, sobem de joelhos e fazem as suas orações, os seus desabafos para Nossa Senhora. Conversam, falam, dizem tudo. Ali não tem porta, né? Está tudo aberto. Cada um chega quando quer, do jeito que quiser. O espaço é seu, é espaço das pessoas para chegarem, chorarem, agradecerem, pedirem e desabafarem. Desabafo mesmo. Tem muitas pessoas que fazem desabafo para Nossa Senhora e contam as suas lamúrias, as suas dificuldades, os seus problemas, momentos de provação, momentos de desespero, momentos de grandes dificuldades. As pessoas sobem e contam tudo para Nossa Senhora. Eu digo isso porque eu vi pessoas que sobem de joelhos e elas chegam lá na frente, erguem os braços, olham para Nossa Senhora e contam tudo, dizem tudo, desabafam tudo. Elas desabam ali. Ali é o lugar para as pessoas desabafar para a mãe. E ali tem liberdade. Só ela que escuta, só ela que vê. E as pessoas, então, têm a liberdade, quando quiser fazer a sua caminhada, ou chegar de carro e subir e se encontrar com Nossa Senhora e desabafar para a mãe, como filhos que desabafam em casa de nossas mães, não é assim? E ali, então, é o cantinho do povo, onde as pessoas têm a liberdade de chegar para a mãe e dizer tudo, agradecer tudo, chorar tudo, pedir tudo, gritar tudo, clamar tudo. E ela, no silêncio, como sempre tem sido a mulher do Evangelho, a mulher silenciosa, mas a mulher de dois ouvidos, a mulher de muita escuta. E ela depois faz o que tem que ser feito. Então são muitas graças, muitos milagres, muitas bênçãos que o céu nos manda através de Nossa Senhora. Muito, um ambiente muito querido, muito abençoado, muito gostoso, bem sempre arejado, sempre um ventinho muito bom ali. Além da sombra, ali nós plantamos, quando eu cheguei na diocese, foram plantadas 900 mudas de árvores ali. Aquele mogno que existe do lado é daquele tempo quando Vicente Lulu era secretário da Agricultura. Ele nos conseguiu as mudas e nós plantamos ali. Então, por isso que está um bosque bonito e hoje está mais ainda, porque essa foto não é do agora, não é? Não é do hoje. Então, hoje está mais fechado esse bosque, mais bonito ainda. É um santuário ecológico, onde temos Nossa Senhora lá no centro e a cruz ao alto. Tá bom? Regis, tem gente conosco, né?
1: Sim.
0: Vai anunciar que já vamos para o encontro da Palavra de Deus. 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Segue agora com o anúncio dos nossos amigos que estão em sintonia e em oração conosco.
1: Ok, nossa companhia, portanto, a Vani Maria dos Santos. Bom dia, Regis. Peço oração para toda a família, também todos os doentes. Em nossa companhia, Maria Francisca. Bom dia, Regis. Bom dia, Dom Neri. Bom dia a todos. Hoje peço oração para o meu pai Francisco, para todos que precisam de oração. Um ótimo dia a todos. Em nossa companhia também, a Silvone. Bom dia, Dom Neri, sua bênção. Bom dia, Regis. Peço oração pela paz no mundo, pelas famílias, também pela saúde da sogra Sofia, pelos seus 86 anos, completou dia 14. Também a pede pela filha Andréia, que Deus as abençoe com muita saúde e paz. Um abençoado final de semana a todos. Ameralda e nossa companhia, bom dia, Dona Neri, sua bênção. Bom dia, Regis, peço oração por minha família também, todos os vocacionados, por todos os enfermos. E uma abençoada semana a todos. A Luciane Bortolini, bom dia, sua bênção, Dona Neri, peço oração a todos da família, a todos que precisam de nossas orações e para vocês da Rádio e TV Nazaré. A Rosicleide Trindade, bom dia Regis, bom dia Dona Neri, sua bênção. Quero pedir oração a todos da família, ao descanso eterno de meus pais, Catarina e Celestino. Também através do Facebook, interagindo com a nossa programação, está a Salete Balik. Bom dia, Regis. Bom dia, Dom Neri. Peço oração para todos nós também, para o nosso pastor Dom Neri, para todos os religiosos. Abençoado final de semana. Minha irmã que está de aniversário, saúde e paz de aniversário hoje. Também está em nossa companhia Josefa Barreiro. Bom dia, Regis. Bom dia, Dom Neri. Peço oração para minha família, todos da rádio, pelos doentes, pela paz mundial, pela paz do Brasil e pela conversão dos pecadores do mundo inteiro e para todos que precisam de oração. Também em nossa companhia está a Silvane Rodrigues. Bom dia, peço oração pela minha família, todos os doentes e todos os ouvintes.
0: Muito bem. Nosso muito obrigado por essa sintonia, desse povo querido que sonha e abraça a fé, abraça o Evangelho, abraça a igreja como caminho, verdade e vida, como sentido, sentido último de todas as coisas. Quero agradecer também os amigos pradenses que estão em nossa sintonia, Dona Carmen, lá da comunidade Santo Antônio, Carmen Balém, Martelo Balém, que é prima de minha mãe, a Ivanida Lacosta, que é a segunda prima conosco. E ontem, lá em Antônio Prado, foi sepultada uma cunhada minha, há uns 12 anos atrás, faleceu o meu irmão, que era o esposo dela, e ontem foi sepultada ela, vítima de um câncer. Foi muito rápido também, e eles, o meu irmão e a minha cunhada, têm adotado uma menina bem pequena, chamada Alana. Hoje é uma moça crescida, e eu sou padrinho desta moça, dessa menina, e por isso agora ela ficou sozinha, na ausência. Primeiro os pais adotaram, criaram, educaram uma linda menina, muito querida, muito, muito agarrada ao papai e à mamãe, e ontem ela ficou sozinha, não é? Ficou sozinha. E eu sou o padrinho, na ausência do papai e da mamãe. Na nossa tradição, o padrinho foi escolhido para assumir, por fazer alguma coisa para ajudar. Dizendo isso, além de manifestar os meus sentimentos pela perda de uma pessoa muito querida, muito amada dentro de nossa família, quero também manifestar a solidariedade para com a Alana, a filha, que é a filiada nossa, da gente. Uma menina muito amada, muito querida. Então, quando pequena, eles criaram ela, educaram para a vida. E agora, ela cuidou tanto do papai como da mamãe, mas ficou só. Por isso, desejo também e espero conseguir, o quanto antes, fazer uma visita de solidariedade, de apoio à filiada Alana. Que ela erga a cabeça, siga em frente, leve para a vida tudo aquilo que sua mamãe, Dona Gini, e Eurides, meu irmão, tudo que eles ensinaram de amor, de carinho, que ela possa prosseguir com cabeça erguida, com coragem, com alegria. Eram muito ligadas, ela e a mãe. E é claro, agora a ausência do papai, a ausência da mamãe, o sentimento de perca é muito grande. Mas Deus não deixa faltar a força e a coragem. E o quanto antes, desejo também fazer uma visita. Deus abençoe. Em frente. Olhando para a palavra de Deus, queridos amigos e amigas, o profeta Isaías, ele diz assim: buscai o Senhor. Buscai o Senhor enquanto ele pode ser achado. Invocai-o. Invocai-o enquanto ele está perto. Abandone o ímpio seu caminho, e o homem justo suas maquinações. Abandone o ímpio seu caminho, e o homem injusto suas maquinações. Volte para o Senhor, que terá piedade. Volte para o nosso Deus, que é generoso no perdão. Meus pensamentos não são como os vossos pensamentos, e vossos caminhos não são como os meus caminhos. Assim diz o Senhor. Estão meus caminhos tão acima dos vossos caminhos, e meus pensamentos acima dos vossos pensamentos, quanto está o céu acima da terra? No domingo passado, eu tenho ido a Conservão para inaugurar e abençoar uma capela. Tinha bastante gente, bem lá no interior de Conservão, numa comunidade do interior. Nossa Senhora de Todas as Graças, dedicada a esta igreja. E quando cheguei, estavam jovens com a camiseta do Congresso. Congresso que aconteceu em agosto, mas congresso que continua. Congresso que prossegue na alma e no coração da juventude. E esta palavra, buscai o Senhor enquanto pode ser achado. É com este espírito que nós queremos agradecer aos jovens. Os jovens pelo coração aberto. Aliás, depois do congresso, esta semana, dois jovens vieram me visitar na Cúria. E eles querem ser um grupo interessante, um grupo diferente. Conversaram com os padres e os padres pediram que conversassem com o bispo também. E eles vieram e disseram, nós queremos ter um grupo de jovens que reza, mas nós queremos também fazer algum tipo de promoção, tipo pastelaria, coisa assim, para a gente conseguir uns troquinhos para ajudar os pobres. Ajudar os pobres, principalmente eles falaram das crianças. Visitar alguma criança pobre, levar algum alimento, levar alguma roupa, levar algum brinquedo. Estes jovens se deixaram tocar pela palavra de Deus. E é preciso apostar sempre. Muitas vezes somos desacreditados, me parece, quando o assunto é a juventude, e não é assim. Os jovens têm um coração generoso. Os jovens têm alma, têm sentimento. O jovem abraça, o jovem chora. O jovem estuda, o jovem quer família. O jovem quer sonhos. E por isso, este sentimento de querer ajudar crianças mais pobres, principalmente por parte deste grupo que tem o nome SIM. Olha a palavra, SIM, que significa serviço, serviço, ir, missionar. Servir, indo para a missão. Servir, ir, missionar. Este é o lema deste novo grupo que está nascendo, intuído pelo Congresso da Juventude. Deus abençoe nossos queridos e amados jovens, que possam eles ser portadores da experiência de Deus, do abraço de Deus, do encontro com Deus. Deus que tem um sonho com o mundo e este sonho que está semeado e plantado no coração da juventude. Não só eles, claro, mas quando um jovem, como aconteceu essa semana, quando um jovem me procura porque quer criar um grupo pautado na oração e que quer fazer alguma coisa para os mais pobres, crianças mais pobres, sinais de Deus. Eu até dizia para eles, não importa quanto vocês vão conseguir fazer, não importa. O importante é que façam alguma coisa. E é com este espírito que eles estão movidos e tocados com a pureza do próprio coração. Que Deus abençoe Stephanie e abençoe o João, que foram eles que me visitaram. E foram eles que representaram os outros. Que eles sejam luz para o mundo. Que sejam eles sinais da presença de Deus, como aqueles que foram encontrados por Deus. Buscai o Senhor enquanto ele pode ser achado. Invocai-o enquanto ele está perto. Abandone o ímpio seu caminho, mude de vida. O injusto, deixe suas maquinações. Volte para o Senhor. Deus é generoso no perdão. Ajude-nos, Deus, a fazermos este caminho de volta. O que é caminho de volta? Caminho de encontro com Deus. Às vezes andamos como ovelhas, sem muito ritmo, sem muito rumo, sem direção. Quando notamos, fugimos de casa, abandonamos a casa de Deus. E por isso, retornar para Deus, fazer o caminho de volta. Buscai-o enquanto pode ser achado. Deus, conduza a cada um de todos nós, desde o mais santo, o mais puro, o mais belo, ao mais complicado. Tem gente complicada? Tem. Por que que são complicadas as pessoas às vezes? Porque não escutam o coração que Deus tem dado. Busca-se outras coisas, outros interesses, e então se age por instinto, sem coração. É o que acontece, tantos desvios e corrupções no mundo, principalmente no campo da economia do dinheiro, exatamente porque se trata de uma economia sem coração. Exatamente porque se trata de uma economia sem coração.

e que é justo repartir com ele e lutar por ele para que ele tenha o mínimo da dignidade. Regis, nossa canção, e vamos prosseguindo, são 8 horas e 26 minutos.

0: quem que canta essa música bonita?
1: Coral Acorde. Coral Acorde Coração. Enviar, Senhor, mais operários.
0: Belíssimo. Tem mais gente conosco, não é?
1: Tem.
0: Faça o anúncio e nós vamos em seguida olhar a palavra de Deus para continuar.
1: Em nossa companhia está Ione Tomás. Abençoado seja nosso dia de sábado com a paz de Jesus e Maria. Sua bênção, Dom Neri. Peço orações a todos os meus familiares, meus pais, meus filhos, minha neta, por minha saúde e trabalho, por meus amigos e amigas do grupo de dança, por todos vocês da emissora e também as irmãs do mosteiro. Cleusa Araújo em nossa companhia. Bom dia, amigo Regis. Sua bênção, Dom Neri. Peço oração para mim, para minha família, para vocês da rádio, pela saúde, saúde do William, de todos os ouvintes. Também em nossa companhia está Elizabeth Lazzarini, deixando seu bom dia, pedindo orações. Marcelo Vieira, bom dia, Regis. Bom dia, Dom Neri. Peço oração pela minha família, também pela tia Efigênia. Ela perdeu o esposo, meu tio José Firmino, há menos de um mês. Perdeu o filho Pedro Firmino. Aqui é o Marcelo Vieira, neto de Castanheira. Faço parte da pastoral da família da paróquia Santo Antônio de Castanheira. E ela, que é de Juruena. Também em nossa companhia está a Nina, lá em Verona. Bom dia, Regis. Bom dia a todos. Sua bênção, Dom Neri. Peço oração para mim, para minha família, todos os enfermos, para os jovens, todos os religiosos, a todos que precisam de orações. A paz do nosso querido Deus a todos nós. Dom Neri, este chimarrão parece estar muito gostoso. Peço também orações ao padre assassinado e jogado na beira da estrada no México. O nome dele, Olímpia Mairos. Padre Ramon Della Cruz Hernandes. Nina lá em Verona. Também nossa companhia Jacira Vaz, acompanhando também o programa, pedindo oração a toda a família.
0: Muito bem, obrigado, dona Nina. Então teve um assassinato de um

0: padre lá no México, né? Nossa solidariedade aos familiares. Que Deus nos converta, converta o mundo. Converta o mundo na direção de Deus. Como diz o Evangelho de hoje e de amanhã. O reino dos céus é como a história do patrão que saiu de madrugada para contratar trabalhadores para a sua vinha. Combinou com os trabalhadores uma moeda de prata por dia e os mandou para a vinha. Às 9 horas da manhã, o patrão saiu de novo. Viu outros que estavam na praça desocupados e lhes disse: ide também vós para a minha vinha e eu vos pagarei o que for justo. E eles foram. O patrão saiu de novo ao meio-dia e às 3 horas da tarde e fez a mesma coisa, saindo outra vez pelas 5 horas da tarde. Encontrou outros que estavam na praça e lhes disse: por que estáis aí o dia inteiro desocupados? Eles responderam: porque ninguém nos contratou. Porque ninguém nos contratou. O patrão lhes disse: ide vós também para a minha vinha. Quando chegou a tarde, o patrão disse ao administrador: chama os trabalhadores e paga-lhes uma diária a todos. Olha só, uma diária para todos. Aqui começa um problema. Tem gente que trabalhou desde as 5 da manhã, às 9, meio-dia, às 3, às 5, e ainda tinha outros que trabalharam só uma hora, talvez. E no final da tarde, vem o administrador, mandado pelo patrão, paga-lhes uma diária a todos, começando pelos últimos, até os primeiros. Imagino, se estão todos ali reunidos e escutam estas palavras, imagino que se começou com uma diária com os últimos. Os primeiros que começaram cedo, no mínimo, pensaram: nós vamos ganhar umas 3 vezes mais, 5 vezes mais. Vamos ver o que vai acontecer. Vieram os que tinham sido contratados às 5 da tarde. E cada um recebeu uma moeda de prata. Em seguida, vieram os que foram contratados primeiro e pensavam que iam receber mais. Porém, cada um deles também recebeu uma moeda de prata, uma igual. Portanto, ao receberem o pagamento, começaram a resmungar. Olha lá, resmungões também ali, viu? Resmungões. Estes últimos trabalharam uma hora só. Uma hora só. E tu os igualaste a nós. Nós que suportamos o cansaço e o calor o dia inteiro, já pensou? Então o patrão disse a um deles: amigo, eu não fui injusto contigo. Não combinamos uma moeda de prata? Toma o que é teu e volta para casa. Eu quero dar a este que foi contratado por último o mesmo que dei a ti. Por acaso, não tenho o direito de fazer o que quero com aquilo que me pertence? Ou estás com inveja porque estou sendo bom? Assim os últimos serão os primeiros, e os primeiros serão os últimos. É, não é fácil, não. Não é fácil não entender a palavra de Jesus, a justiça de Jesus, o salário de Jesus, a recompensa de Jesus. É difícil de entender, mais difícil é aceitar. Mas é isso que Deus faz para nós. O direito à vida nos é dado por Deus. O direito de viver neste mundo um tempo que não se sabe quanto. Tem crianças que morrem logo que nascem. Muitos jovens também morrem em acidentes. Outros adultos morrem também em acidentes de caminhão, enfim. Outros morrem aos 50, aos 60, 68, foi a minha cunhada, para 69. Outros vivem 110, 116 anos, 90, 95. Mas até hoje ninguém ficou aqui para semente. Lá no sul diz assim, ninguém ficou para semente, né? Pode viver bastante, 120, mas este mundo passa. Mas o direito de nascer, o direito de viver neste mundo, o direito de morrer e o direito de ressuscitar, tudo é de Deus, tudo é concedido por Deus. E é preciso entender a leitura do Evangelho, as palavras de Jesus, dentro desta ótica. Nascer é vida, é direito e é igual para todos. Viver, conviver, sobreviver neste mundo também é um direito dado por Deus. Às vezes nos oprimimos ou nos massacramos ou interrompemos a dinâmica da vida, mas é um direito igual para todos viver, conviver, sobreviver aqui. O direito de morrer nem precisa ter esse direito, porque a morte nos alcança na hora de Deus, na hora sua. Direito da morte também. Mas temos o direito de ressuscitar. Esse é um direito. Mas direito, quem que nos dá este direito, se não é somente o próprio Deus? Porque só Deus pode dar a vida ao nascer. Só Deus pode dar a morte natural, de preferência. E só Deus é que pode devolver a vida na ressurreição, como fez com Jesus. E o que é que esta parábola quer nos ensinar? A parábola deste bom patrão, que tem um administrador, e que passa pela praça e chama os que estão ali para trabalhar. Começa cedo, parece. Logo ao amanhecer, passa às 9, vai ao meio-dia, vai às 3 horas da tarde, chama todos para trabalhar. E às 5 horas da tarde ainda vai, na última hora, chama os outros. E ainda, tem uma outra coisa que intriga a nós, é porque ele passa de novo, esse administrador, e ele pergunta, que tem mais gente na praça, e vocês, por que que estão ali desocupados? E eles respondem, é porque ninguém nos contratou. Nossa, mas quem são esses que não foram contratados? E isso faz pensar, quem são estes? Não seriam talvez aqueles que foram excluídos, que foram deixados de lado, que foram esquecidos, sei lá. Por que esquecidos? Por que excluídos? Por que abandonados? Por que ninguém nunca os convidou, será? Quem são? Onde estão? E aqui é claro que eu me choco quando eu vou na rodoviária, perto da rodoviária. Quando eu fiz uma experiência muito simples, quando eu sentei no chão, enquanto Um deles preparava um baseado, Regis. Conversávamos e ele continuava conversando e preparando o seu baseado. Muitas perguntas. De onde veio? Não, eu vim da cidade tal. Aí chega um outro, eu pergunto, de onde veio? Não, eu vim lá de outra cidade, não falo a cidade. Né? E aí fala por que também que veio aí. Que impressionante. Lá pelas tantas chega um corotinho, né? O que é um corotinho, Regis?
1: É, cachaça.
0: É a embalagem da cachaça, não é?
1: Uhum.
0: São quatro grupos. O corotinho tinha começado lá no outro grupo. Foi passando pelo primeiro grupo, pelo terceiro grupo, pelo quarto grupo onde eu estava. Eles disseram, agora o corotinho está no fim, aqui chegou, está no fim. E ele disse, o senhor vai ajudar a pagar. O próximo começa aqui, neste grupo aqui. E eu tinha, por acaso, R$2 comigo. Tô achando graça porque me marcou demais. Me marcou demais. Enquanto estávamos conversando, eu fiquei uma hora e meia, era uma sexta-feira de tarde, chegaram dois de uma fazenda. Foram trabalhar na segunda-feira e na sexta-feira já ganham seu dinheirinho, já vêm para a cidade e já querem logo se encontrar com o grupo, né? Então se encontra com o corotinho, talvez até a droga já estava presente. O pai de 50 anos, o filho 25, já estavam avançados, não na bebida, mas já na droga. Mas contam tudo, conversam tudo. Lá pelas tantas aparece uma marmita. Todos iam comendo um pouquinho. De repente, um litro de Coca-Cola. Aí passa alguém da rua, eles oferecem para todo mundo. Depois de uma hora de conversa, Regis, aí eles começaram a perguntar, mas o senhor é um delegado? Eu disse, não. O senhor é um agente da polícia? Não sou, não. O senhor é um juiz? Não. Eu disse, eu sou padre. Sou padre. Eles disseram, nunca veio um padre aqui. Nunca veio um padre aqui. Concluindo, em síntese, a moral da história. Incrível. Se um tem Coca-Cola, todos têm Coca-Cola. Se um tem droga, todos têm droga. Se um tem cachaça, todos têm cachaça. Se um tem marmita, tem comida, todos têm comida. Se um tem umas moedinhas, é de todos. Que lição? Que lição que eu levo desta comunidade, da rua? Não é? Porque estão ali. Cada um tem a sua razão, tem a sua história. Por mais que você queira acolhê-los numa casa, num alojamento, até mesmo oferecendo um bom trabalho, é difícil entrar na dinâmica deste povo, destas pessoas. E por isso, por que que ninguém nunca os convidou? Por que que vocês estão ali? É a pergunta nossa. Por que que vocês estão ali desocupados em fazer nada? E a resposta é, porque nunca ninguém nos contratou. Nunca nos convidou. Mas não foram convidados ali, agora, a tempo. Talvez 40 anos atrás, talvez 35 anos atrás, foram deixados de lado, aos poucos. Até mesmo dentro de casa, porque tinha gente ali que fugiu de casa por brigas de casa. Ele fala o mesmo. Eu briguei com a minha esposa. E a minha esposa me mandou embora. Então, por que estão ali desocupados em fazer nada? É porque ninguém nunca nos contratou. E foram aos poucos abandonando e encontrando um sentido junto aos outros pares ou parecidos na mesma condição, na praça. É entrar no, na verdade de Deus, na verdade do mundo, na verdade da vida, é entrar num mistério, mergulhar num mistério. E só é possível mergulhar no mistério com muita humildade. Sentar no chão. Depois de longas conversas, de muitas perguntas, eles me perguntam quem eu sou. Se eu sou um delegado, medo do delegado no mínimo. Se eu fosse um juiz, no mínimo medo de um juiz, poderia prender. Delegado também poderia prender. Ou se eu fosse um agente da polícia também, um certo serviço de inteligência, não é? Mas quando eu disse, eu sou padre, nem falei que era bispo, pois é, nunca veio um padre aqui. Para mim foi um tapa muito grande, muito grande. E é muito difícil para nós. Normalmente o preconceito nos pega a todos e nunca achamos que é o certo olhar para estes desocupados, que nunca foram contratados, nunca foram convidados, mas foram deixados de lado aos poucos. Um me disse, a minha esposa que eu tinha, ele disse, ela queria sempre dinheiro, muito dinheiro, queria se vestir bem. Eu não tinha condições de dar todo aquele dinheiro. E aos poucos aumentaram as tensões, as brigas, ao ponto de dizer que não dava mais para morar junto, para viver junto naquela casa. Então a casa virou a praça com os outros parecidos. Rezemos, pensemos. E quero que você coloque de novo esse canto, Enviai Operários, para esta messe.

0: Estes são os servos do Congresso da Juventude, enviados para a messe, para a missão, para o trabalho. Lucas, volta à imagem dos bispos, porque também eles são missionários enviados. Momento da celebração com os bispos do estado do Mato Grosso, na Igreja Catedral Diocesana, aqui na cidade de Juína. Ali a presença dos padres que estavam juntamente conosco, nosso abraço e nossa gratidão também. Acho que vou ler rapidamente a leitura de São Paulo aos Filipenses. Cristo vai ser glorificado no meu corpo, seja pela minha vida, seja pela minha morte. Pois para mim o viver é Cristo e o morrer é lucro. Entretanto, se eu viver na carne significa que meu trabalho será frutuoso, neste caso, não sei o que escolher. Sinto-me atraído para os dois lados. Tenho o desejo de partir para estar com Cristo, o que para mim seria longe, seria de longe o melhor. Mas para vós é mais necessário que eu continue minha vida neste mundo. Só uma coisa importa: vivei à altura do Evangelho de Cristo. Esta frase. Vivei à altura do Evangelho de Cristo. Vivei à altura do Evangelho de Cristo. Que fiquemos atentos ao Evangelho. Sejamos capazes de responder com a vida pautada pelo Evangelho. Que a pastoral da criança reunida em assembleia aqui na Cúria, que a pastoral familiar reunida em assembleia na casa de retiros, que o encontro vocacional lá na chácara do senhor Olírio, Albertão e Dona Maria Helena, que a caminhada do dia 12 para a gruta, que as mulheres reunidas em retiro em Juruena, que o encontro dos diáconos permanentes no próximo sábado, que o cerco de Jericó na catedral, que o terceiro retiro dos homens do dia 17 e 18 de outubro, que a missa lá no torneio leiteiro na quinta-feira, que todos esses encontros, pessoas em movimento, chamadas e contratadas por Jesus, o nosso patrão, que no final recebamos todos uma moeda, a moeda da vida eterna, a moeda de estar todos juntamente com Jesus na casa do Pai. E enquanto estivermos aqui, que o mundo seja uma praça, onde todos sejamos convidados, onde todos recebamos o apelo, o convite, o chamado e o envio como operários para a messe do Senhor. Deus nunca tem pressa por ninguém, mesmo que fique olhando e esperando pela janela, pelo retorno de um filho. Aqueles que trabalharam desde cedo são aqueles que nasceram no colo de papai e mamãe, foram batizados, foram crismados, fizeram a primeira Eucaristia, casaram na igreja, receberam a unção dos enfermos, estavam na comunidade, estavam na igreja a vida inteira. E lá no céu ganharam uma moeda igual, a vida eterna. Aqueles que foram chamados às 9 horas são aqueles que talvez se converteram com a crisma, talvez no Congresso da Juventude, né? se converteram, entraram na dinâmica. Aqueles do meio-dia, tem gente que acorda para a vida. No acampamento a gente vê muito isso, com 35, 40 anos, até lá não estavam nem aí com a vida. E ali acordaram, acordaram ao meio-dia, nos 40 anos, se converteram. E ali abraçam, e são voluntários, e se doam, querem ser catequistas, querem servir nas pastorais. Tem aqueles das 5 da tarde, já penso quase no finalzinho, aos 60 anos. Tem gente que a vida inteira, 60 anos, fez de tudo, como Santo Agostinho. Santo Agostinho fez de tudo antes da conversão. E estes também fizeram de tudo até as 5 horas da tarde, livres, na praça. E depois se converteram. Se deram conta que não dava para viver daquele jeito, algo de errado aconteceu a vida inteira. Então se converteram, lá no finalzinho. E tem aqueles outros ainda, que por último, ninguém até mesmo os contratou, os convidou. Esses estavam soltos e ainda faltava alguém chamá-los, convidá-los. São aqueles que também se convertem na hora da morte. E lá no céu, todos ganham a mesma moeda, a vida eterna. Para nós, como dizia um dialeto italiano lá no sul, certi nantri sbagliada la Bíblia, certos nós, errada a Bíblia. Já pensou? Certos estamos nós e errada está a Bíblia. Aparentemente parece um pouco isso. Difícil curvar-se para entender o Evangelho. Difícil humilhar-se para que o Evangelho nos ajude de fato com o seu sentido, que nos convertamos ao sentido do Evangelho, porque o Evangelho é Deus, Deus que fala. Fala por Jesus, fala pelo patrão, fala pelo administrador. Regis, está na hora de terminar? Você anuncia quem está conosco?
1: Ok, nossa companhia está Marita, pedindo oração a ela, a toda a família. Temos também a participação da Libercina Sanzovo. Bom dia, Regis. Sua bênção, Dom Neri. Peço oração por todos os familiares, pelos afilhados, amigos, pelo nosso bispo, todos os padres, também pelo sogro Marcelino Sanzovo, que se encontra acamado, e pelo mundo inteiro. Também está em nossa companhia a Sandra Maria. Bom dia, Regis. Bom dia, Dom Neri. Deus abençoe sempre Dom Neri por essa caminhada de evangelização. Também acompanhando o programa e interagindo está a Zelinda. Ela diz assim: bom dia, Dom Neri. Peço orações por toda a minha família.

Muito bem. Vamos chegar ao nosso fim, no final deste programa. Mas o Evangelho semeado não termina no programa. A palavra de Jesus semeado, o convite de Jesus, continuará a nos chamar amanhã. Nos chama pelos jovens, fala pelo coração do jovem. Fiquemos atentos à alma do jovem, porque o jovem tem muito a ensinar. E o jovem vai fazer. O jovem é o reino. E que possamos nós apostar, estarmos abertos, não importa se é às 5 da manhã, se é às 9 da manhã, se é ao meio-dia, se é às 15 horas, se é às 17 ou se é depois. Que todos recebamos o administrador que nos convida e nos contrata para o reino. Não importa a idade, que sejamos tocados pelo convite e nos convertamos sempre para ganhar a mesma moeda, a vida eterna. O Senhor está perto da pessoa que o invoca. Todos os dias haverei de bendizer-vos, hei de louvar o vosso nome para sempre. Grande é o Senhor e muito digno de louvores, e ninguém pode medir sua grandeza. Misericórdia e piedade é o Senhor, ele é amor, é paciência, é compaixão. O Senhor é muito bom para com todos. Sua ternura abraça toda criatura. É justo o Senhor em seus caminhos. É santo em toda obra que ele faz. Ele está perto da pessoa que o invoca, de todo aquele que o invoca lealmente. Glória ao Pai, ao Filho e ao Espírito Santo, como era no princípio, agora e sempre. Amém. O Senhor está perto da pessoa que o invoca. Quero agradecer ao Regis, Sidete, agradecer ao Lucas, né? Por serem os assistentes deste programa. Assistentes, servos. Agora, eu não sei se eu vou por primeiro na Assembleia da Pastoral da Criança, ou se vou na Pastoral da Família, ou se vou no Encontro Vocacional. Mas devo ir nos três. E depois tem tudo mais. Mas conto com as vossas orações e agradeço desde já pelas orações. Que Deus nos dê a graça de fazer a cada minuto, a cada dia e a cada momento, momento de Deus, momento do Evangelho, momento como convite, momento como contratados por Deus. E o contrato de Deus, sabe o que é? Generosidade total. O pagamento de Deus, a vida eterna. A única moeda que ele nos dá. Abração a todos. Fiquemos atentos à programação, que tem muita coisa em movimento, né? Muita coisa para acontecer, fazer. É preciso estar atento e permanecermos de pé, porque Deus nos mantém no ritmo de vida, de graça e de salvação. Grande abraço a todos, obrigado pela sintonia, obrigado, e até um outro momento, outra oportunidade.

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13: Nove e quatorze.

0: essa não dá. Essa eu vou ter que fazer uma dose dupla.
1: Senta lá que a Mayara vai dar uma aula pra nós agora, vai.
2: Eu não sei dizer se esse amor vai voltar a ser o que já foi. Não sei se depois que amanhã

0: Tu pra mais.
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0: Que Deus mantenha a nossa chama acesa, que a nossa mesa nunca esteja só, que o pão nosso sempre a cada dia nos traga alegria de um mundo melhor.
1: Você foi embora pra ser o quê?

0: 10h26.
1: Conta 10 segundos no relógio aí.
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1: No relógio aí.
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0: prioridade.
1: Não é por falta de tempo não, viu? Você só não tem prioridade.
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0: interrompemos nossa programação para a transmissão do horário eleitoral gratuito. E dentro de 25 minutos...
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formar corretamente a consciência. A consciência é a voz interior que nos orienta, aprovando ou reprovando nossas ações. Ela deve ser formada, lapidada e iluminada pela fé. Eu repito, a nossa consciência, ela tem que ser formada, lapidada e iluminada pela fé. No entanto, muitas vezes erramos, porque nos afastamos desta voz, dando mais valor às coisas materiais do que à vida espiritual. O que acontece? A consciência pode ser enfraquecida, ou o que é pior, a consciência acaba ficando deformada. Um conceito importante nesta formação da consciência é o conceito que liberdade não é libertinagem. Liberdade não é libertinagem. Cristo nos libertou para a prática do bem. A verdadeira liberdade, entenda bem, não é o direito de fazer tudo o que se quer, mas a capacidade de escolher o que é correto. No entanto, mesmo querendo o bem, todos experimentamos uma resistência interna ao bem. Sabe aquele sentimento que todos temos quando nossa consciência sabe o que é certo, mas a nossa vontade nos puxa para o erro? São Paulo, o grande apóstolo, descreve que ele mesmo passou por esta batalha, e ele fala com uma precisão cirúrgica em sua carta aos Romanos. Por isso vou ler a palavra de Romanos, carta aos Romanos, capítulo 7, versículo 15 e depois 18 a 19. Vamos ouvir. Romanos, capítulo 7, versículo 15. No entanto, absolutamente o que faço, entendo absolutamente o que faço, pois não faço o que quero, mas faço o que aborreço. E continuando no versículo 18. Eu sei que em mim, isto é, na minha carne, não habita o bem, porque o querer o bem está em mim, mas não sou capaz de efetuá-lo. Não faço o bem que eu quereria, mas o mal que não quero. Vou ler mais uma vez. Capítulo 7 de Romanos, versículo 15. Não entendo absolutamente o que faço, pois não faço o que quero. Faço o que aborreço.

Versículo 18. Eu sei que em mim, isto é, na minha carne, não habita o bem, porque o querer o bem está em mim, mas não sou capaz de efetuá-lo. Versículo 19. Não faço o bem que quereria, mas o mal que não quero. Palavra do Senhor, graças a Deus. Bom, acabamos de ouvir Paulo falar que ele sabe o que quer, mas faz o que não quer. E ele se questiona, por que isso acontece? É importante entender que em Paulo, toda vez que ele fala carne, ele está falando das coisas do mundo, das volúpcias da carne. Então, só para distinguir das coisas do céu. Com certeza, este é um dos textos mais profundos e diretos sobre a batalha entre a consciência, a vontade e a liberdade. O que é que está em batalha aqui? A consciência, a vontade e a liberdade. E isso nos leva a refletir a luta da consciência. São Paulo admite que a consciência, o entendimento, ele coloca o significado assim para a consciência, o entendimento, aprova a lei de Deus. Mas existe uma outra lei em nossos membros, as paixões, por exemplo, o egoísmo, que nos escraviza. Por isso, se existe esse conflito, existe a necessidade da graça. Ele conclui que sozinhos somos prisioneiros desse conflito. A paz da consciência só é plena quando nos entregamos a Jesus Cristo, que nos dá a força para realizar o bem que a própria razão aprova. Um outro tópico importante nessa formação da consciência é a educação da vontade. O texto que acabamos de ouvir reforça que não basta saber o que é certo. Este é um ponto, saber o que é certo. É preciso dar um segundo passo, é preciso treinar a vontade e o espírito para que a liberdade seja usada para o bem. Compreendeu isso? É preciso saber o que é certo, mas é preciso treinar a liberdade, treinar a alma, treinar o espírito, para que a liberdade seja usada para o bem. E aí entra um outro aspecto importante da formação da consciência, que é o compromisso do livre-arbítrio. Todos nós temos o livre-arbítrio e Deus respeita a nossa autonomia e jamais nos obriga a segui-lo. Contudo, somos responsáveis pelas consequências de nossas escolhas. Pode ter certeza. No uso do livre-arbítrio, nós somos responsáveis e sofremos as consequências das nossas escolhas. Por exemplo, como o próprio Jesus disse, ganhar o mundo inteiro e perder a si mesmo. Entende? É o maior risco do mal do uso da liberdade. E Jesus já nos advertiu sobre isto, de que adianta o homem ganhar o mundo inteiro e perder a sua própria vida. É um grande risco que podemos correr. Por isso, temos que pensar em educar a virtude. Educação e virtude. Dois caminhos importantes. Vamos falar sobre isso. A consciência, nós estamos falando de como formar a consciência.
ela deve ser educada e endireitada pela razão e pela fé. Vou repetir, porque é um conceito muito importante. A consciência, a minha, a sua, deve ser educada e endireitada pela razão e pela fé. Por quê? Porque nós podemos pensar assim: o que acusa a minha consciência é a verdade, se não acusa, não é. A minha consciência é o foro último da verdade. Não é assim. Como eu disse antes, uma consciência pode ficar prejudicada, enfraquecida, lasciva. Por quê? Porque não treina, não exercita, não trabalha. Então, nós temos que formar a nossa consciência, educar nossa consciência e, se preciso for, endireitar nossa consciência pela razão e pela fé. Os pais, e aqui um recadinho, são os primeiros responsáveis por esta formação, devendo guiar os filhos pelo exemplo da divina lei. Escutou, pai? Vocês são os primeiros a educar os filhos na formação da consciência da plena lei. É preciso também ter a vitória sobre o medo. O medo, ele paralisa. O medo é da natureza humana, mas quando ele é exacerbado, ele paralisa e ele nos desvia do caminho certo. Então, uma consciência reta busca a Deus por amor, que nós chamamos de contrição. Por que que eu vou buscar a Deus? Por amor. Isso é contrição. Por que eu vou procurar a confissão? Por amor. Isso é contrição. Por que eu vou procurar a Eucaristia? Por amor. Isso é contrição. Do contrário, é buscar apenas pelo medo do castigo. E isso nós chamamos de atrição. Medo do inferno, confesso. Medo disso, vou à Eucaristia. Medo de que algo vai dar errado na minha vida. Então eu faço as minhas orações. Isso não é saudável. É uma consciência distorcida. Então nosso caminho é o amor, a contrição. Agir por medo do castigo é atrição e não é bom. Este equilíbrio gera a verdadeira paz interior. No Catecismo da Igreja Católica, quando fala sobre a consciência moral, e aqui vou citar o número 1778. Repito, Catecismo da Igreja Católica, 1778, diz assim: a consciência moral é um julgamento da razão pelo qual a pessoa humana reconhece a qualidade moral de um ato concreto. Escutou? É um julgamento da razão pelo qual a pessoa humana reconhece a qualidade moral de um ato concreto que vai praticar, que está prestes a praticar, ou que já praticou. Importante isto. Em tudo o que diz e faz o homem, nós, seres humanos, somos obrigados a seguir fielmente o que se sabe ser justo e correto. Você compreendeu? Nós, seja naquilo que vamos fazer, prestes a praticar, que já praticamos ou praticaremos, temos que ter um julgamento da razão. Não é mero impulso. Não pode ser simplesmente um fazer porque tenho vontade. Então, isso requer que tenhamos e formemos uma consciência reta. Como formar uma consciência reta? Se esse é um pressuposto, para treinar a alma e agir com retidão, o cristão basicamente
eu, você, todos nós que somos batizados, devemos utilizar três instrumentos fundamentais. Então, estamos falando de como formar a consciência. Primeiro, a palavra de Deus. A palavra de Deus funciona como uma bússola para as nossas decisões. Quanto mais conhecemos a palavra de Deus, quanto mais ela é internalizada, quanto mais ela decantar dentro de nós, e a palavra de Deus se transformar em algo tão natural dentro de nós, mais ela será uma bússola na hora das decisões. Isso aqui é reto, isso aqui é errado, isso aqui é certo, isso aqui é errado, isso aqui é a vida, isso aqui é a morte. Palavra de Deus. Segundo, fazermos exame de consciência. O que é um exame de consciência? Já ouviu essa palavra, né? É confrontar as nossas próprias atitudes com a cruz de Jesus. Explico melhor. Quando eu falo cruz de Jesus, é Jesus que foi radicalmente obediente ao Pai até a morte e morte de cruz. Então é a obediência ao Pai. Então confrontar as minhas atitudes com, em última análise, as atitudes de Jesus Cristo, que nós falamos cruz de Jesus. Então, aquela coisa simples, diante de algo a ser feito, como faria Jesus? Você entendeu porque a palavra de Deus é importante? Se eu desconheço o que fez Jesus, não saberei ter um direcionamento. Então, conhecendo a vida de Jesus Cristo, a vida da igreja, eu terei essa bússola. Fazendo o exame de consciência, segundo passo. Terceiro, a oração. É de grande importância pedir os dons do Espírito Santo para discernir os sinais dos tempos. Pedir, Espírito Santo, ilumine as circunstâncias da minha vida. Eu estou vivendo um momento difícil, Senhor. Eu não sei que caminho tomar, eu me sinto numa encruzilhada. Eu não sei que rumo dar à minha existência. Mesmo em coisas concretas, este emprego, aquele emprego, fazer isto, fazer aquilo, está chegando a hora de noivar, de casar, como agir, ou uma família, um casal numa crise matrimonial, como agir? Pedir o Espírito Santo para dar esses sinais e esse discernimento na consciência. Então, o contrário de agir no impulso da raiva, no impulso da mágoa, no impulso do desejo, é o contrário. A consciência é o lugar mais íntimo onde Deus fala ao nosso coração. Cada decisão, ela vai moldando a nossa vida. O bem nos conduz à paz e à luz. O mal nos afasta e nos escraviza. Não por acaso, o primeiro salmo da Bíblia nos fala de dois caminhos. O caminho do bem, o caminho do mal. Então, o bem nos leva à paz e à luz. Acredite, uma decisão para o mal nos afasta, nos escraviza e nos apequena. Nós nos tornamos escravos de tão poucas coisas e tão facilmente. Fica a pergunta, hoje somos escravos do quê? Por isso, somos chamados a viver com uma consciência reta, iluminada pela palavra de Deus, guiada pela razão e fortalecida pela graça. Iluminada pela palavra de Deus, guiada pela razão, fortalecida pela graça. É assim que caminharemos com segurança no caminho que nos leva à plena vida. Formar a nossa consciência. Vamos rezar?
Em nome do Pai, do Filho, do Espírito Santo. Amém. Senhor, iluminai nossa consciência, para que saibamos escolher o bem. Fortalecei nossa vontade, para seguir a vossa verdade e viver na vossa luz. Ajudai-nos a usar bem nossa liberdade e a caminhar sempre convosco. Que em todas as nossas decisões busquemos sempre a vossa vontade, para viver em paz nesta vida e alcançar a alegria eterna. Amém. O Senhor esteja convosco, Ele está no meio de nós. Que a bênção de Deus, por intercessão de Nossa Senhora do Carmo, São Pio de Pietrelcina, nos méritos das Santas Chagas, os abençoe em nome do Pai, do Filho e do Espírito Santo. Amém. Até a próxima catequese. Espero por você.

0: O anjo do Senhor anunciou a Maria, e ela concebeu do Espírito Santo. Ave Maria, cheia de graça, o Senhor é convosco. Bendita sois vós entre as mulheres, e bendito é o fruto do vosso ventre, Jesus. Santa Maria, Mãe de Deus, rogai por nós, pecadores, agora e na hora de nossa morte. Amém. Eis aqui a serva do Senhor, faça-se em mim segundo a vossa palavra. Ave Maria, cheia de graça, o Senhor é convosco. Bendita sois vós entre as mulheres, e bendito é o fruto do vosso ventre, Jesus. Santa Maria, Mãe de Deus, rogai por nós, pecadores, agora e na hora de nossa morte. Amém. E o Verbo divino se fez homem e habitou entre nós. Ave Maria, cheia de graça, o Senhor é convosco. Bendita sois vós entre as mulheres, e bendito é o fruto do vosso ventre, Jesus. Santa Maria, Mãe de Deus, rogai por nós, pecadores, agora e na hora de nossa morte. Amém. Rogai por nós, Santa Mãe de Deus, para que sejamos dignos das promessas de Cristo.
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19: Meio-dia e quatro.
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21: Olá, no programa de hoje nós vamos conversar sobre yoga. E quem é o nosso entrevistado de hoje é Tadeu Martins, que é mestre em psicologia pela Universidade de Brasília e professor de yoga desde 1968. Ele também é autor do livro Conversas com Yogi Urbano. Tadeu, tudo bem?
22: Tudo bem, Humberto. Muito obrigado pela oportunidade.
21: Tadeu, diga uma coisa. Nas suas aulas de yoga, como é que você ajuda as pessoas a controlarem a ansiedade que existe no mundo moderno?
22: O que eu faço desde 1983 para cá é transmitir esse tipo de yoga em que as pessoas cultivam a tranquilidade do seu coração, meditam e até fazem alguns exercícios físicos, porque senão ninguém ia nas minhas aulas. O pessoal está acostumado com yoga como uma ginástica, né? Então, eu ensinava os exercícios que o fundador do yoga postural moderno me ensinou, que era basicamente exercício para você manter a sua saúde. Não era nada para você ficar extraordinariamente forte, nem gordo, nem magro, não. Era para você dominar o seu corpo, dominá-lo a ponto de ele não te incomodar e não te atrapalhar para você fazer as coisas que você tem que fazer normalmente, vida normal, em que os movimentos do seu corpo são associados à respiração mais adequada para os movimentos que você está fazendo. E o principal de tudo é que você conseguisse estar incluído na circunstância social em que você vive, de modo que você perceba onde você está, para você poder agir adequadamente naquele ambiente, você consiga ser aceito pelas pessoas com quem você convive e você fazer o seu trabalho da melhor maneira possível. Ah, interessante isso.
21: É verdade.
22: Então, o método de yoga, ele basicamente consiste de 8 movimentos, vamos dizer assim, 8 passos ou 8 etapas. São totalmente focadas na sua mente. Olha que coisa curiosa. Então, você tem esses 8 componentes, o pessoal até gosta de dizer isso em sânscrito, né? 8 em sânscrito é ashta. E componente é anga. Então, o pessoal diz ashtanga, que significa 8 componentes. Quais são esses 8 componentes do método de yoga? Os 2 primeiros são o respeito aos outros, que é para você não ser excluído, né? Porque se você não respeitar o ambiente onde você está, as pessoas com quem você convive, você vai ser excluído, não vai ter chance nenhuma de praticar nada. O segundo componente é o respeito com você mesmo, em que você presta, então, atenção aos seus pensamentos, às suas atitudes, de modo a você limpar, né, os seus pensamentos e atitudes para eles serem positivos para você. E, em seguida, você cultivar o contentamento. Olha que coisa bonita. Você não vai ficar alegre à toa, mas você vai perceber o valor das coisas que você tem, né? Então, assim, em vez de você ficar num eterno movimento de insatisfação, que nem nos rocks dos anos 60, 70, I can get no satisfaction, né? Ao contrário, você cultivar satisfação pelas coisas que você tem. E se você precisa de algo mais, você vai atrás para conseguir aquele algo mais. Mas você não despreza o que você tem, ao contrário. Você valoriza o que você tem. Então, com esses 2 primeiros movimentos, um de respeito externo, outro de respeito interno, agora você vai cultivar o recolhimento da sua mente ao coração. Você vai se tranquilizar. Para você se tranquilizar, Aí você vai procurar um ambiente sossegado, né? Porque é difícil você se tranquilizar no meio de uma agitação.
0: É verdade.
22: Então você vai tentar recolher-se a um ambiente que seja adequado para você ficar em paz. E vai cultivar um pouquinho de silêncio. Nesse cultivar um pouquinho de silêncio, você vai usar um outro componente, que é o controle dos seus movimentos. E para isso você vai sincronizar-se com a respiração. Então você vai perceber quando você inspira, vai perceber quando você expira. Aí há umas técnicas que são muito fáceis, que são basicamente respirar pelo nariz, tanto para inspirar como para expirar, e dar um intervalozinho pequeno entre o inspirar e o expirar. E ao mesmo tempo, um intervalozinho entre o expirar e o inspirar. É claro que eu estou falando isso no momento que você está se tranquilizando. Porque, claro, se você estiver andando na rua, você está respirando normalmente. Se você estiver correndo, você vai respirar de um outro modo. Agora, o mais importante da respiração é você colocar o ar para fora. Porque entrar o ar, ele só entra se o espaço interno estiver vazio. Você não consegue colocar o ar para dentro se o pulmão estiver cheio. Então, o movimento mais importante da respiração é colocar o ar para fora. Então, por exemplo, as pessoas que, por uma circunstância, estão se sentindo apavorados, estão se afogando, estão com depressão, estão com ansiedade, agora, mais importante que ela tem que fazer é soprar. Você bota o ar para fora, sopra. Sopra quantas vezes for necessário, mas sopra com vontade. Porque no que você sopra, você esvazia aquela pressão interna e o ar entra normalmente. Isso vai acalmando. É claro que, além disso, você pode fazer outras coisas que facilitam muito. É só lembrar das músicas do Roberto Carlos, né? Conte até 10, né? Para você se acalmar. E parece brincadeira, mas é verdade.
0: Funciona,
22: quando você conta, funciona. Quando você faz contas, por exemplo, de aritmética, faz uma tabuada de aritmética, ou você vai contando de 1, 2, 3, assim por diante, você sai do seu hemisfério emocional, da mente, né? E vai para o hemisfério calculativo. E quando você está fazendo cálculos, você não se emociona. Você já viu o contador emocionado? Só de noite, depois do expediente. Enquanto ele está fazendo contas, não dá para se emocionar. Por quê? Porque ele está trabalhando com o hemisfério mental calculativo. E o hemisfério mental calculativo, a gente tem dois hemisférios, né? O direito e o esquerdo. Esse hemisfério que faz contas não se emociona. Então, dois macetes, duas jogadas em yoga, né? Uma questão de conhecimento popular para você acalmar-se, para você ir para o seu coração tranquilo, é respirar, em que a ênfase é a expiração, e a contagem numérica. Porque se você começa a contar, você sai das emoções. E essa é mais uma dica importantíssima. Nós temos no nosso cérebro um componente chamado hipotálamo. O papel dele é reforçar as emoções. Então, ele é aquele cara que quanto mais, mais. Então, se você começa a ficar preocupado, ficar triste, ele reforça a sua tristeza, ele reforça a sua preocupação. Você tem que mudar de estação, mesmo que você está chateado. Bota um sorriso no rosto, o seu cérebro não sabe o que é a realidade, porque ele não tem olhos voltados para fora, né? Ele só enxerga o que já está do lado de dentro. Então, se você coloca um sorriso, mesmo que seja uma situação triste, para o seu cérebro, aquele sorriso significa, opa, as coisas melhoraram. Aí o hipotálamo começa a mandar peptídeos positivos para todas as suas células. Então, essa outra dica importante é mudar de estação. Se você se fixar numa estação só, já que nós estamos falando do rádio, né? Se você ficar só numa estação, você só vai ouvir aquela programação. Se aquela programação for boa, que maravilha, vai continuando. Mas se a programação for ruim, é melhor você mudar de estação. Então, essa seria uma outra dica do recolher a mente ao coração. Aí, muito bem, continuando nesse processo, você sossegou a mente, agora sossegou os seus movimentos, para você ficar firme na cadeira, né? Por exemplo, você vai... Antigamente a gente ia muito ao cinema, hoje em dia a gente não vai mais. Mas às vezes você estava no cinema e alguém fica batendo o pé no chão, ou então você está conversando com alguém e a pessoa está batendo os dedos na mesa. Aquilo é insuportável, porque essa pessoa não está controlando os movimentos dela. Ela está agindo de um modo impulsivo, sem nem perceber. Então, assim, controlar os seus movimentos. Então, olha só, primeiro você recolheu a sua mente, agora você recolhe os seus movimentos. Aí um último ainda processo de recolhimento é você recolher o sentido. sentidos. Como é que é isso, Tadeu? É o seguinte, quando você está concentrado mesmo no seu trabalho, ou está fazendo uma atividade com muita atenção, você nem ouve o que as pessoas estão dizendo, você nem percebe o que está acontecendo à sua volta. É como se você desligasse os seus sentidos para se focalizar apenas naquilo que você está fazendo. Então, essa é uma necessidade que a pessoa tem se ela quiser fazer uma coisa muito bem feita. Ela apagar todas as interferências externas. Imagina se um cirurgião, na hora de fazer um corte preciso, ele fica ouvindo todos os ruídos à volta dele. Ele não consegue fazer. Uhum. Ele vai fazer errado. A mesma coisa nós. Se nós queremos fazer uma coisa com perfeita atenção, a gente tem que se abstrair de tudo mais que está à nossa volta e focalizarmos exatamente aquilo que a gente tem que fazer. Aí, com isso, você vai para o componente seguinte. Faltam três, né? Eu já falei de cinco. Que é você se concentrar no papel que você está exercendo. Então, se, por exemplo, você está dirigindo um carro, você está no papel de motorista. Então, presta atenção no papel de motorista. Não fica pensando no acontecimento que aconteceu ontem, ou não fica olhando paisagem à volta. Não, presta atenção no trânsito. Da mesma forma, se você está oferecendo uma pizza que você está fazendo na sua casa para os seus convidados, na hora que você vai pegar a pizza no forno, você tem que se concentrar que naquela hora você não está sendo um anfitrião conversando com os outros. Não, naquela hora você é um cozinheiro. Você tem que colocar uma luva, pegar a forma quente com aquela luva protetora. Porque se você esquecer disso, ficar na conversa e levar a sua mão desprotegida para pegar a forma que está quente, você vai se queimar. Uhum. Então, esse componente que eu estou chamando a atenção agora se chama concentração. É você se concentrar no papel que você está fazendo, na atividade que você está fazendo. E a outra atenção que você tem que ter é a atenção no foco externo a você. Então, primeiro você se focalizou no foco interno, que é o seu papel. Papel de cozinheiro, papel de motorista, papel de radialista, papel de professor, papel de aluno. Aquilo que você está fazendo, papel de mãe, de jogador de futebol. Agora, qual é o segundo foco? O segundo foco é a bola, no caso do jogador de futebol, é a panela no fogo, no caso da cozinheira, é o trânsito, no caso do motorista. Ou seja, você tem dois focos de atenção. Um foco interno é da sua responsabilidade daquilo que você está fazendo. E o foco externo, que é o que você está fazendo propriamente dito. Quando você se concentra nesse foco interno e nesse foco externo, você atingiu o estágio fundamental de yoga, que é a de total focalização. Uhum. Quando você está nessa total focalização, tudo que tinha que dar certo está por sua conta. Não, apenas o que você está fazendo. Porque aí entra um aspecto muito interessante. Qualquer coisa que a gente faça tem pelo menos dois componentes. Você e o mundo todo que está à sua volta, que pode ajudar ou atrapalhar o resultado final que você quer. Uhum. Esse é outro ponto importantíssimo, que é o desapego. Porque assim, eu estou fazendo uma coisa com toda atenção, mas pode acontecer acidentes que estão totalmente fora do meu controle e que vão fazer aquela minha atividade dar certo ou aquela minha atividade dar errado. Ora, se eu ficar achando que eu sou o único responsável pelo resultado daquela atividade, eu vou ficar me sentindo muito vitorioso se a atividade der certo e vou me sentir derrotado se ela der errado. Então, a única coisa que eu sou realmente responsável é pela atividade que eu estou fazendo. Eu não sou responsável pelos acidentes que podem acontecer, por exemplo, de um vento a favor, se eu estiver jogando uma bola, por exemplo, e o vento desloca aquela bola, ou o vento apaga o fogo na hora que eu estou cozinhando. Essas coisas estão fora do meu controle, né? Uhum. Então, nessa tentativa que eu fiz aqui, até um pouco mais extensa do que devia, eu expliquei o método que os iogues usam para conseguirem fazer as coisas com tranquilidade e fazer o melhor que eles podem.
21: Está ótimo. Eu queria agradecer, então, a Tadeu Martins, que é mestre em psicologia pela Universidade de Brasília e professor de yoga, né, desde 1968, e é autor do livro Conversas com Iogue Urbano. E as pessoas podem conhecer de que forma, Tadeu, o seu trabalho?
22: É Tadeu com TH, ponto Martins, ponto yoga.
21: Está ótimo. Obrigado, Tadeu.
22: Muito obrigado, Humberto.
21: O programa de hoje teve trabalhos técnicos de Ricardo Coelho. Se você tem alguma sugestão de tema ou comentário sobre o programa de hoje, basta enviar uma mensagem para o endereço eletrônico programa Fator de Risco, tudo junto, @gmail.com. Até o nosso próximo encontro.
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0: meio-dia 19.
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2: Olá, eu sou a Rita Zumba e começa agora o Pautas Femininas. Hoje vamos falar sobre o Setembro Amarelo, o mês da conscientização sobre saúde mental, prevenção do suicídio e principalmente sobre a importância de não enfrentar o sofrimento em silêncio. E no caso das mulheres, essa conversa passa também por uma questão que faz parte da rotina de muitas delas, a sobrecarga. É a mulher que trabalha, cuida da casa, dos filhos, dos pais, do companheiro, dos amigos, que tenta estar presente para todo mundo e muitas vezes deixa o próprio cansaço para depois. Existe uma expectativa de que ela seja forte o tempo todo, de que dê conta de tudo e ainda esteja bem. Mas até que ponto essa cobrança pode afetar a saúde emocional? E como perceber que o cansaço já passou do limite? Como falar sobre sofrimento, pedir ajuda e também reconhecer quando alguém próximo precisa de apoio? Para entender como essa pressão diária afeta a saúde mental das mulheres e de que forma podemos quebrar o ciclo do sofrimento silencioso, o Pautas Femininas conversa com Adriana Rizzo. Ela representa o Centro de Valorização da Vida, o CVV, instituição que atua há décadas no apoio emocional e na prevenção do suicídio no Brasil. Na nossa conversa, Adriana explica como a sobrecarga feminina muitas vezes serve como um gatilho para o esgotamento extremo e alerta para os sinais físicos e emocionais que não devem ser ignorados. Vamos acompanhar. Existe uma expectativa que a mulher precisa dar conta de tudo. Ser boa profissional, mãe, esposa, filha, amiga e ainda estar sempre bem. Até que ponto essa cobrança para ser forte pode fazer mal à saúde emocional?
3: Acho que pode fazer mal para todo mundo, né? Porque sempre que a gente se sente, né, cobrada de alguma forma e não consegue, né, às vezes, expressar tudo isso, né, pode acumular, né, na nossa vida, né? Fazer mal emocionalmente para a gente, porque a gente pode ficar com a impressão de que sempre está faltando alguma coisa, né? Está faltando tempo, está faltando fazer alguma coisa e às vezes né, o corpo, a mente, né, o emocional pede para a gente parar um pouquinho, né, e olhar para como está se sentindo, né? E o CVV se oferece para conversar nesses momentos, né? Às vezes você está rodeada por pessoas, né? Perto de onde você está, você vai falar alguma coisa, as pessoas podem te criticar, te julgar. E aí a ideia é essa, né? De você conversar com alguém, né? Ligar para o CVV, que é o fone 188, ou mandar um e-mail, escrever para o chat, para poder falar sobre isso, né? Sobre esse sentimento, muitas vezes, de esgotamento, de não dar conta de tudo, né? Dividir isso com alguém pode ajudar, né? Pode, inclusive, né, te organizar, né, esses pensamentos, para poder depois continuar a tarefa do dia a dia.
2: Falar sobre suicídio ainda é um tabu. Como abordar esse assunto sem julgamentos? E de que maneira uma conversa pode ajudar alguém que está sofrendo, na sua opinião?
3: O que a gente tem buscado fazer é falar sobre a prevenção, né? Porque todos nós passamos por dificuldades durante a nossa vida. Tem momentos que a gente está bem e tem momentos que a gente não está, né? Às vezes, durante o dia, você passa, né, por uma gangorra de sentimentos. Então, a gente gostaria, né, que todo mundo que, de alguma forma, não se sentisse confortável com algo, está tendo alguma dificuldade, pudesse já falar nesse momento. Colocar para fora o que está sentindo, né, conversar com alguém sobre isso, para não deixar acumular. Porque o acúmulo de situações é que pode levar você a pensar que sua vida não está legal, né, que viver dessa forma não está valendo a pena. Então, a gente está buscando fazer essa prevenção quando você não está bem, já pode conversar com alguém, né? Buscar alguém próximo de você que pode te ajudar de alguma maneira, que pode te ouvir sem crítica, sem julgamento, de uma forma a acolher aquilo que você está sentindo. Então, a gente tem procurado nesses últimos anos, né, inclusive com a campanha do Setembro Amarelo, incentivar as pessoas a conversarem sobre o que elas estão sentindo, né, buscar esse apoio emocional ou apoio profissional que possa ajudar de alguma maneira, para que as pessoas não pensem, né, em morrer.
2: Uhum.
3: Que achem alguma alternativa, achem alguma solução, consigam buscar ajuda e assim, né, continuar vivendo da melhor maneira.
2: E para quem está em volta, um familiar, amigo ou colega de trabalho, quais sinais merecem atenção e como oferecer ajuda sem tentar resolver tudo com respostas prontas?
3: Isso é bem importante, né? A gente fica sempre atento a gente mesmo e aos próximos, né? É, de repente a pessoa teve uma mudança de comportamento, tem ficado um pouco mais triste e tal, a gente pode, né, se oferecer ali para conversar, né? Perguntar se está tudo bem, se está acontecendo alguma coisa, se ela quer conversar, se colocar à disposição, né, dessa pessoa para conversar. E aí, se ela vier falar com você, realmente ouvir, né, com atenção, com carinho, sem criticar, sem julgar o que está acontecendo com ela, né? Porque às vezes aquilo que para mim não tem tanta importância, para alguém perto tem uma importância enorme. A pessoa está tendo dificuldade de lidar com essa situação que está passando. Então, o importante é a gente ter essa disponibilidade para ouvir com atenção, com carinho e acolher aquilo que está acontecendo com a pessoa. E aí, de repente, se for necessário, oferecer o CVV, oferecer algum tipo de ajuda, oferecer até apoio para procurar algum tipo de profissional, né? Ter essa atenção e esse cuidado, eu acho que cabe a todos nós, né? Com os outros e com a gente mesmo.
2: E para aquela mulher que está ouvindo e pensando, eu preciso ser forte, mas não estou conseguindo dar conta. Qual é o primeiro passo que ela pode dar para cuidar de si e buscar apoio?
3: Ah, eu acho que buscar ajuda, né? Não ter medo de buscar ajuda. Porque, como a gente estava vendo, né? Muitas mulheres passam por dificuldades, né? É, a gente sabe que às vezes tem jornada tripla, né? Jornada quádrupla, né? Durante o dia, né? Mãe, sim, esposa, no trabalho, né, e outras demandas. Então, é comum, né, a gente não se sentir bem o tempo todo. Então, buscar ajuda de alguma maneira, né, não guardar para si, não se isolar, tentar buscar ajuda de um amigo, uma amiga, alguém próximo, né. O CVV também fica à disposição pelo fone 188 ou pelo site cvv.org.br. Para você, se você preferir escrever ao invés de falar, né, você pode mandar e-mail, acessar o chat ou o fone 188, que funciona todo dia, 24 horas por dia. Você pode ligar que um voluntário vai conversar com você.
2: E o luto depois de uma morte por suicídio traz desafios muito particulares. Além da dor da perda de um filho, um companheiro ou alguém próximo, quem fica muitas vezes precisa lidar com peso extra: o silêncio, o medo do julgamento e, principalmente, a culpa. No caso das mulheres que já lidam com a sobrecarga que mencionamos no bloco anterior, a pressão por achar que deveriam ter percebido sinais ou evitado a tragédia pode tornar esse processo ainda mais solitário. Para falar sobre a complexidade desse luto, a gente conversa com o psicólogo e tanatólogo Rodrigo Damasceno. Ele explica por que a perda por suicídio exige um acompanhamento profissional continuado e orienta como a sociedade e a família podem oferecer um amparo real, ajudando quem ficou a encontrar um caminho para seguir em frente. Quando uma pessoa perde alguém para o suicídio, ela precisa lidar não somente com a saudade, mas também com muitas perguntas, dúvidas e, às vezes, culpa. O que torna esse luto tão particular e por que ele pode ser tão difícil de elaborar?
0: O que é muito comum a gente perceber é que as pessoas que passam por um processo de luto pela perda de um ente querido em casos de suicídio, isso tende a ter uma complexidade maior, porque, primeiramente, como você falou, vem sentimentos muito mais aflorados, né, como a culpa, a raiva ou alguma ideia de que eu poderia ter feito algo e não fiz, ou e se eu tivesse feito isso ou algo do tipo. Então, de fato, é necessário um acompanhamento continuado com essas pessoas que estão nesse processo de luto, para conseguir compreender tanto seu estado emocional em virtude desse processo de luto, assim como também para lidar com as suas questões, né? Vale ressaltar que qualquer pessoa, seja por um processo de luto pela morte de um ente querido por suicídio ou de qualquer outro tipo de luto, né, que tem as características também de luto simbólico, essa pessoa ela tem um histórico de vida e normalmente nesse histórico de vida tem aí situações que envolvem quadro diagnóstico de alguma doença de saúde mental ou alguma outra comorbidade. Então, tem essa complexidade maior em virtude, né, de fato, por ser, podemos dizer assim, de uma forma que possa ser de fácil entendimento, um processo de luto mais doloroso, mas dentro da literatura e dentro do acompanhamento de saúde mental, de uma forma que possa ser de fácil entendimento, um processo de luto mais doloroso, mas dentro da literatura e dentro

0: a mulher já tem uma super pressão, né, digamos assim, da sociedade. Então, realmente há uma sobrecarga muito maior, porque, como foi falado anteriormente, acaba que é muito comum em pacientes mulheres, né, e que essas mulheres que também já têm ali um trabalho, têm uma família, né, uma série de outras características e funções, tanto familiares e sociais, elas tendem a lidar com tanto uma sobrecarga e um julgamento muito grande, né? Então, há uma necessidade maior dessas mulheres, de uma maneira geral, buscarem um apoio continuado para quê? Para elas se fortalecerem, saberem lidar principalmente com essas situações de julgamentos ou possíveis punições do outro ou da sociedade de uma forma geral.
1: Além de tudo isso que você falou, existe também o medo do julgamento, o constrangimento de falar sobre a causa da morte e, às vezes, até o silêncio dentro da própria família. Como esse tabu pode afetar o luto e como criar um espaço em que a pessoa possa falar sem se sentir julgada?
0: Perfeito, né? Eu acho que essas pessoas que estão passando por um processo de luto, principalmente em decorrência de um ente, né, que cometeu suicídio, é o máximo de pessoas possíveis buscarem orientação de saúde mental, né, ter um acompanhamento, porque às vezes esse processo mas esse medo ou a sensibilidade muito grande de falar sobre esse conteúdo, às vezes ela é remetida ou ela é atrelada a algo extremamente negativo, ruim, ou que vai gerar um gatilho maior ainda para aquelas pessoas que estão em dificuldade, né, ou em vulnerabilidade emocional. Então, acho que o ponto de partida é o máximo possível dessas pessoas buscarem ajuda e, quando houver necessidade ou for oportuno, isso tem que ser falado. Não que seja uma obrigatoriedade ser falado dentro da família, mas que, assim como a gente trabalha também no processo de luto de uma maneira geral, é entender que dali teve situações positivas, teve situações de maior enfrentamento, enfim, que não é o fato de falar ou que não pode falar sobre isso, mas a forma como falar e quais tipos de conteúdos devem ser expressados dentro do ambiente familiar, principalmente para, como você falou, né, para evitar essa ideia do julgamento, de uma punição, porque é muito comum a gente, muito comum a gente perceber que fulano de tal cometeu suicídio por isso. Mas primeiro a gente já desmitifica, né? Isso normalmente quando é feito acompanhamento continuado, a pessoa tende a se organizar emocionalmente em relação a isso e vai conseguir compreender que, de fato, a culpa não é toda minha. Eu não posso carregar tudo isso sozinho. Então, eu acho que não tem uma resposta, apenas uma resposta, mas é um conjunto desses fatores que contribuem para diminuir, né, essa pressão ou julgamento. Porque a gente parte do princípio que quanto mais emocionalmente eu busco estar fortalecido, melhor eu consigo lidar com as variáveis que estão ao meu redor, principalmente essa ideia de julgamento e de punição da sociedade.
1: Uhum. E para encerrar, que mensagem você deixaria para quem perdeu alguém para o suicídio e está tentando encontrar um caminho para seguir em frente?
0: Primeiramente, o meu acolhimento para essas pessoas que passam ou estão enfrentando nesse momento, já passaram por isso em alguma situação da sua vida. Entender que, por mais doloroso e difícil que seja, é necessário que a vida continue. E você que está escutando essa mensagem, saiba que tem pelo menos uma ou mais pessoas que se importam e querem o seu bem, seja uma equipe multiprofissional ou familiares, e que é um dia após o outro, e que nesse dia após o outro a gente consiga perceber e buscar uma esperança e um novo sentido para a vida, porque a vida ela não pode parar, por mais doloroso e vulnerável que nós estejamos, que nós possamos ali buscar uma nova forma de enfrentar as situações da vida.
1: O programa de hoje deixa um recado claro. Abrir mão da obrigação de ser forte o tempo todo é uma necessidade. O esgotamento diário e a dor do luto são reais e não precisam ser enfrentados em silêncio. Reconhecer os próprios limites, buscar terapia ou ligar para o CVV no número 188 são atitudes concretas de proteção à sua saúde mental. Não espere a situação chegar ao limite para pedir apoio. Porque falar sobre saúde mental também é falar sobre cuidado. Cuidar de quem está ao nosso lado, mas também aprender que pedir ajuda não é sinal de fraqueza. É uma forma de cuidar.

0: de si. O Pautas Femininas de hoje teve a apresentação de Rita Zumba, produção de Joyce Teles e Rita Zumba, edição de Anderson Mendanha e trabalhos técnicos de Eliseu Caires. Obrigada pela sua companhia e até a próxima.
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5: Meio-dia e 38.

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2: Alô Brasil, está no ar o programa Viva a Vida, da Pastoral da Criança.
3: Olá, amigos e amigas do Viva a Vida. Obrigado pelo carinho da audiência.
2: No programa Viva a Vida de hoje, nós vamos conversar sobre os riscos da gravidez na adolescência. Então, fique aqui com a gente.
4: Se você desconfia que está grávida, não perca tempo sem...

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1: Para conversar sobre a gravidez na adolescência, nós convidamos a doutora Denise Leite Maia Monteiro, médica ginecologista e obstetra, professora da Faculdade de Ciências Médicas da Universidade do Estado do Rio de Janeiro e membro da Comissão Nacional Especializada em Ginecologia na Infância e Adolescência da FEBRASGO, Federação Brasileira das Associações de Ginecologia e Obstetrícia.
2: Doutora Denise, por que a gravidez na adolescência é considerada de alto risco?
3: É importante começar esclarecendo que nem toda gravidez na adolescência deve ser automaticamente considerada uma gravidez de alto risco. A adolescência compreende uma faixa etária muito ampla, de 10 a 19 anos, de acordo com a definição da Organização Mundial da Saúde. E não podemos avaliar da mesma forma uma menina de 13 anos e uma adolescente de 18 ou 19 anos. Nas adolescentes muito jovens, especialmente abaixo dos 15 anos, existem, de fato, maiores riscos biológicos e também maior vulnerabilidade social. O Manual de Gestação de Alto Risco do Ministério da Saúde considera a idade abaixo de 15 anos como um fator de maior risco gestacional. Já entre 15 e 19 anos, o risco precisa ser avaliado individualmente. Devemos considerar a saúde do adolescente, presença de doenças, estado nutricional, condições sociais, apoio familiar e qualidade da assistência pré-natal. Portanto, a adolescência, isoladamente, não deve ser usada como um rótulo de gravidez de alto risco.
1: Doutora Denise, como a gravidez precoce pode impactar a saúde, a educação e o futuro da adolescente?
3: A gravidez pode ter repercussões que vão muito além da saúde física. Ela pode interferir na vida escolar, nos projetos profissionais, na autonomia e nas relações familiares e sociais dessa adolescente. Mas é importante dizer que esses aspectos não são inevitáveis. Muitas vezes, a gravidez ocorre em um contexto de vulnerabilidade que já existia anteriormente, como pobreza, baixa escolaridade, violência ou dificuldade de acesso aos serviços de saúde. Por isso, não devemos responsabilizar adolescentes nem considerar que a gravidez determina o seu futuro. Com o apoio da família, da escola, dos serviços de saúde e da rede social, ela pode sim continuar estudando, desenvolver seus projetos e construir sua autonomia.
2: Quais são os riscos de uma gravidez na adolescência, doutora Denise?
3: Os riscos variam muito com a idade, com as condições de saúde e vida dessa adolescente. Nas mais jovens, principalmente abaixo dos 15 anos, eles são mais importantes. Estudos mostram maior ocorrência de algumas complicações maternas, como pré-eclâmpsia e de infecções. E para o bebê, maior risco de prematuridade, baixo peso ao nascer e algumas complicações neonatais. Mas esses riscos não devem ser apresentados de maneira alarmista. Um pré-natal iniciado precocemente, adequado e acolhedor, permite identificar fatores de risco e tratar precocemente possíveis complicações, reduzindo riscos e favorecendo melhores desfechos para a mãe e o bebê.
1: Doutora Denise, quais são os principais direitos das meninas e das adolescentes garantidos por lei?
3: Crianças e adolescentes são sujeitos de direitos e devem ter garantidos saúde, educação, dignidade, respeito, proteção e convivência familiar e comunitária sem discriminação. A gravidez não retira nenhum desses direitos. A adolescente grávida tem direito à assistência à saúde, ao pré-natal, ao parto e ao acompanhamento após o nascimento do bebê. E tem também o direito de permanecer na escola. A legislação brasileira assegura condições para que a estudante gestante continue seus estudos e prevê, quando necessário e mediante indicação médica, atividades escolares em regime domiciliar. A mensagem para essa adolescente deve ser: a maternidade não precisa significar o fim dos estudos. Família, escola e poder público precisam criar condições para que ela permaneça vinculada à educação e possa desenvolver seu projeto de vida.
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2: Doutora Denise, como conversar sobre sexualidade de forma saudável com crianças e adolescentes?
3: Bem, conversar sobre sexualidade deve começar muito antes do início da vida sexual e sempre de maneira adequada à idade e ao desenvolvimento da criança ou do adolescente. Com as crianças, podemos ensinar o nome das partes do corpo, noções de privacidade, respeito e limites. E explicar que existem partes íntimas e que elas devem contar a um adulto de confiança se alguém fizer ou pedir algo que as deixe desconfortáveis, com medo ou em dúvida. À medida que crescem, podemos conversar sobre puberdade, relacionamentos, consentimento, prevenção de infecções sexualmente transmissíveis e contracepção. A informação não estimula o início da atividade sexual. Ao contrário, informação de qualidade ajuda crianças e adolescentes a reconhecer situações de abuso, tomar decisões mais conscientes e procurar ajuda quando necessário. E a conversa deve ser contínua, com escuta, confiança e sem julgamento.
1: Doutora Denise, como a comunidade pode contribuir para proteger crianças e adolescentes de abusos e violências?
3: A primeira atitude é criar um ambiente em que crianças e adolescentes se sintam seguros para falar e sejam levados a sério. Mudanças importantes de comportamento, medos de determinada pessoa, isolamento ou sofrimento emocional podem ser sinais de que algo não vai bem. Quando uma criança ou adolescente relata uma violência, devemos acolher, acreditar, não culpabilizar e procurar a rede de proteção. Não cabe à família ou à comunidade fazer uma investigação ou submeter a criança a repetidos interrogatórios. A proteção é a responsabilidade de todos. Situações suspeitas podem ser encaminhadas ao Conselho Tutelar e aos serviços de saúde de proteção e também denunciadas pelo Disque 100. E é muito importante lembrar que, diante de uma gravidez, uma menina menor de 14 anos deve ser imediatamente acionada a rede de proteção. A legislação brasileira considera a prática sexual com pessoa menor de 14 anos estupro de vulnerável, independentemente de alegação de consentimento.
2: Como incentivar as adolescentes grávidas a buscarem os serviços de saúde e iniciar o pré-natal o mais cedo possível?
3: Ela precisa saber que pode procurar a unidade de saúde assim que suspeitar da gravidez, que será recebida com respeito e que aquele é um espaço de cuidado, não de julgamento. O Ministério da Saúde recomenda que o pré-natal seja iniciado assim que a gravidez for identificada, preferencialmente até a 12ª semana de gestação.
1: Doutora Denise, de que formas a família e a comunidade podem acolher e apoiar uma adolescente grávida?
3: O primeiro passo é acolher sem julgamento. Uma gravidez nesse momento pode trazer medo, insegurança e muitas dúvidas. E a adolescente precisa sentir que não está sozinha. A família pode ajudar acompanhando o pré-natal, favorecendo a continuidade dos estudos, dividindo responsabilidades e oferecendo apoio emocional e prático. O parceiro, a comunidade e a escola também têm papel fundamental para evitar discriminação, isolamento e abandono escolar. A adolescente precisa participar das decisões sobre sua saúde e seu futuro. Apoiar não significa decidir por ela, significa ajudá-la a ter informação, proteção e condições para exercer seus direitos e construir seu projeto de vida.

0: Participa do programa Viva a Vida a Maria Inês Monteiro de Freitas, coordenadora nacional da Pastoral da Criança.
1: A gravidez de risco na adolescência exige atenção integral, pois envolve não apenas aspectos físicos, mas também emocionais e sociais. Os líderes da Pastoral da Criança consideram que é essencial promover informação, cuidado e esperança, ajudando a compreender que a gestante adolescente não está sozinha e que sua vida e a vida do bebê têm valor. A presença da família e dos líderes fortalece a gestante a seguir em frente. A espiritualidade também pode ser um apoio importante diante dos desafios. Com amor, orientação e acompanhamento adequado, é possível transformar essa realidade em um caminho de cuidado, responsabilidade e novos começos.
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3: Vamos conversar também com a Gorete Damian Isaacson Almeida, líder e coordenadora da Pastoral da Criança em Macapá, estado do Amapá.
0: Gorete, que orientações vocês passam para as famílias e para a gestante adolescente?
4: Nós orientamos os pais a terem um cuidado mais próximo com essa gestante adolescente. É importante que ela comece o pré-natal o quanto antes. A gente também conversa com os pais sobre a importância de acolher essa adolescente, sem colocar a culpa nela. Nesse momento da vida, ela precisa de cuidado, apoio e acolhimento. Durante as nossas visitas, nós entregamos as cartelas Laço de Amor e procuramos acompanhar essa gestante mais de perto. Também orientamos sobre a importância de ter uma alimentação saudável e de evitar o cigarro e as bebidas alcoólicas. Conversamos ainda sobre os sinais de risco durante a gestação e lembramos que ela pode continuar frequentando a escola, ela não pode parar. A gravidez não impede a adolescente de assistir às aulas. Ela continua tendo os mesmos direitos que todas as outras gestantes.
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3: Vamos conversar agora com Dom Frei Severino Klasen, arcebispo de Maringá, Paraná e presidente da Pastoral da Criança. Dom Frei Severino, qual é a sua mensagem para gestantes, adolescentes e suas famílias?
5: A gravidez da adolescência é um tema que envolve desafios físicos, emocionais e sociais. É importante olhar para essa realidade com sensibilidade e acolhimento, evitando julgamentos e promovendo apoio às gestantes, adolescentes e sua família. A educação, o diálogo aberto e a presença de uma rede de cuidado são fundamentais para que ela possa seguir em frente com dignidade e esperança. Uma das preocupações, as ocupações da vida pastoral da criança é a prevenção. Quando educamos os nossos adolescentes, eles não chegam a esta realidade. E quando isso acontecer, deve ter maturidade, porque é uma nova vida que está aí e que deve ser cuidado, porque é um projeto de Deus a vida. Agora que nós saibamos ler também a vontade de Deus, qual é a hora certa de gerar filhos. Que Deus nos

0: O programa Viva a Vida de hoje está terminando. A gente fica por aqui.
1: Obrigada pela sua audiência e até o próximo programa, quando estaremos juntos em mais um Viva a Vida.
0: Até lá, pessoal!
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0: 1 e 5.
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Existe uma teoria que se chama 90-10, onde uma pessoa tem 90% daquilo que você procura em alguém, só que você foca naqueles 10% que falta. Aí você sai pra rua, se aventura, e realmente você encontra aqueles 10%, mas não se deu conta que perdeu os 90%.

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2: Vem cá, e se eu te dissesse que você tá perdendo o amor da sua vida? Você ainda abriria mais uma?

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1: Ah, essa não dá. Essa eu vou ter que fazer uma dose dupla.
2: Senta lá que a Mayara vai dar uma aula pra nós agora, vai.

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12: Uma e 38.

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1: É, tem coisas que a gente promete, mas não cumpre, né, gente? Eu jurei não bater na

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7: 2:10.

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25: 13.7.

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4: 13:37.
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6: Prezados fãs e amigos, queridos ouvintes, saudações serranas. Hoje, mais uma vez, faremos um programa especial devotado às comemorações farroupilhas, tão importantes historicamente para os gaúchos e catarinenses que vivenciam e preservam as nossas tradições. Meu grande abraço à gauchada do Brasil, também com muito respeito, minha calorosa saudação e abraço aos demais ouvintes que nos prestigiam na sintonia desta que é a sua emissora favorita, sua rádio do coração. Como esta é uma edição especial, como disse, trarei nuances da história do nosso Rio Grande, e especificamente da Revolução Farroupilha, ou o Decênio Farroupilha, como muitos se referem. Meu amigo Ganso e eu iremos brindá-los com muitas músicas de nossas gravações, e por ser este um programa especial, não teremos um momento nobre. 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
6: Agora vem a boa música a quem nos está dando o prestígio da audiência. Primeiramente, rodaremos Eu de a Cavalo. e depois a clássica Novas Andanças. Vai lá, Ganso!

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1: Ouvimos do Everson Maré, Eu de a Cavalo, e em seguida, de minha autoria, Edson Dutra, Novas Andanças. Teremos agora um pequeno intervalo e logo estaremos de volta com a sequência desta edição, por certo, contando com a agradável companhia de todos vocês, ligadinhos aí conosco. Até já, prestigiados amigos, gaúchos e ouvintes que estão espalhados por todo o Brasil.

0: 13h48.
1: De volta, agradável companhia de todos vocês, queridos ouvintes, com o programa Encontro com os Serranos. 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
1: 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De volta com o nosso encontro, hoje um programa especial dedicado à história do Rio Grande, notadamente à Revolução Farroupilha, da qual nós, tradicionalistas, tanto falamos e tanto festejamos. Pesquisas feitas por Marcos Emílio Ekman Faber nos trazem as informações. A Revolução Farroupilha, 1835-1845. A Revolução Farroupilha foi a mais longa guerra civil da história brasileira, durando, como disse, de 1835 até 1845. Foram 10 anos de batalhas entre imperialistas e republicanos. Os primeiros defendiam a manutenção do império e os segundos lutavam pela proclamação da República Brasileira. Mas será que a Revolução Farroupilha realmente foi revolução? Ou apenas mais uma entre tantas rebeliões que ocorreram nesse período? Por que a Revolução Farroupilha aconteceu? No final do século XVIII, os ideais iluministas e liberais eram apresentados ao mundo. Na Europa, a burguesia chegava ao poder após a Revolução Francesa, e na América, os norte-americanos conheciam a independência após uma longa guerra civil. Os iluministas e os revolucionários franceses defendiam a liberdade e a igualdade de todos perante a lei, a livre iniciativa e o direito à propriedade privada. Quando essas ideias chegaram ao Brasil, no início do século XIX, a monarquia brasileira passou a ser vista como um atraso ao desenvolvimento econômico do país, principalmente pela burguesia que se formava. Devido a isso, diversas revoltas, denominadas de rebeliões regenciais, estouraram em todo o país. No Rio Grande do Sul iniciava a Revolução Farroupilha. Posto isso, vamos rodar 2 músicas e daqui a pouquinho prosseguimos nesses nacos de história da nossa Revolução Farroupilha. Rodo para vocês agora, com o apoio do meu colega Ganso, De Chão Batido e depois Ginete de Fronteira. Vai lá, Ganso!

0: Rodamos do João Alberto Preto, do Agnoleto e do Pedro Neves, de Chão Batido. E de minha autoria, Edson Dutra e Arabi Rodrigues, na gravação original, Ginete de Fronteira. Breve intervalo e já voltaremos com esse programa especial sobre a Revolução Farroupilha. Até já, meus ouvintes.
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0: 4:05. Regressando com o nosso encontro, a agradabilíssima companhia dos nossos fãs e amigos, por essa que é a sua rádio favorita, sua rádio do coração. 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
0: 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Aqui no Encontro com os Serranos, um programa especial sobre a Revolução Farroupilha. Como começou a Revolução? As ideias de autonomia e federalismo encantam ou encantaram a elite brasileira e ganharam força ao natural na província do Rio Grande do Sul, província de São Pedro, como era conhecida. A distância do poder central, a condição de produtor de alimentos, os elevados impostos pagos ao Império e a recente vivência de guerras impulsionaram o Estado gaúcho, ou a província, como queiram, a não aceitar a submissão que lhe era imposta. Para piorar, o governo central resolveu baixar o imposto sobre a importação de charque estrangeiro, medida que afetava diretamente as oligarquias gaúchas, já que na época o Rio Grande do Sul era um grande produtor desse item. Isso, somado ao fato da elite rural gaúcha estar cansada dos desmandos do centro do país e do descaso político com o Estado, decidiu se rebelar contra o Império. Esses são os motivos, os maiores motivos. Vamos rodar agora mais duas músicas para vocês. Galpão do Brasil e Gineteadas Gaúchas. Vai lá, amigo Ganso!

Rodamos para vocês o shot Galpão do Brasil, de minha autoria e de João Alberto Preto. E depois, de minha autoria e de João Francisco Becker, Gineteadas Gaúchas. Breve pausa e logo, logo voltaremos com a sequência desse programa especial dedicado aos feitos farroupilhas, à nossa Revolução Farroupilha, à memória de tantos heróis gaúchos, riograndenses que deram sua vida pela liberdade. Até já, meus ouvintes.

0: 4:16.
1: De volta com o nosso encontro sob o prestígio da companhia de todos os nossos queridos ouvintes. 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
1: Regressando com o programa especial dedicado a epopeia Farroupilha, falo agora da Revolução. No dia 20 de setembro de 1835, tropas farroupilhas marcham sobre Porto Alegre, tomando o poder da cidade. No dia seguinte, Bento Gonçalves, líder do Levante, entrou triunfante na capital. Bento deu posse ao vice-presidente da província, Marciano Ribeiro, e acalmou a população declarando: em nossas mãos, a oliveira substitui a espada. Alguns dias depois, praticamente todo o estado estava em mãos farroupilhas. Somente as cidades de Rio Pardo, São Gabriel e Rio Grande ficaram em poder do Império. No dia 15 de julho de 1836, os imperialistas reconquistaram Porto Alegre. Bento Gonçalves, líder dos farrapos, tentou a reconquista da capital, mas foi frustrado após 3 horas de luta. A perda de Porto Alegre foi uma derrota decisiva, pois a capital nunca seria reconquistada pelos revolucionários. Em 9 de setembro de 1836, ocorreu a primeira grande batalha. Antônio de Souza Neto, a figura mais respeitada das forças farroupilhas depois de Bento Gonçalves, venceu as tropas imperialistas na Batalha do Seival. A vitória foi tão entusiasmante que Neto, instigado pelos republicanos radicais, proclamou a República Rio-Grandense. A decisão emancipava o estado gaúcho do restante do Brasil. A medida deu novos rumos ao Levante, configurando o caráter revolucionário do movimento farroupilha. Vamos brindá-los com mais músicas agora, meus ouvintes. Chegando o bugio Flor de Fandangueiro e depois a vaneira Festeiro Tipo Bicho. Vai lá, amigo Ganso!

0: Repassamos a vocês, do Daniel Rack, o bugio Flor de Fandangueiro. Depois de minha autoria, Edson Dutra, de João Sampaio e Diego Miller, Festeiro Tipo Bicho. Mais uma pequena pausa e prosseguiremos com o programa especial dedicado aos feitos farroupilhas. Até já, queridos e prestigiados ouvintes.
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4: 4:33.
5: O programa Encontro com Serranos volta à audiência de todos que nos prestigiam com essa amável sintonia. 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
5: Regressando com o programa, hoje em edição especial, prestigiando aí os feitos Farroupilhas, sempre como é de praxe, nós estamos trazendo nuances da história, comentando sobre esses feitos e reverenciando os nossos grandes heróis. Vou repassar-lhes o discurso de Antônio de Souza Neto ao proclamar a República. Nós que compomos a primeira brigada do Exército Liberal, devemos ser os primeiros a proclamar, como proclamamos, a independência dessa província, a qual fica desligada das demais do Império
4: e forma um Estado livre

e independente, com o título de República Rio-Grandense, e cujo manifesto às nações civilizadas se fará oportunamente. Gritemos pela primeira vez: Viva a República Rio-Grandense! Viva a independência! Viva o Exército Republicano Rio-Grandense! Este foi o discurso de Antônio Souza Neto, que, ao proclamar a República Rio-Grandense, deu esses vivas todos e realmente impingiu nos homens aqui do Sul o seu grito de liberdade mais flamante. Prossigo ainda neste bloco descrevendo duas palavras que são importantíssimas no nosso contexto histórico. Primeiramente sobre a palavra gaúcho e depois sobre a expressão farroupilha. A palavra gaúcho inicialmente designava os ladrões de gado e os malfeitores, os homens sem lei e sem rei. Eram os guaxo, que significava órfão, e se refere aos filhos de Índia com o branco espanhol ou português. Somente em meados do século XIX, o termo deixou de ser depreciativo. A expressão farroupilha era um termo depreciativo que os imperialistas utilizavam para se referir aos soldados gaúchos. Literalmente, farroupilha fazia referência às roupas esfarrapadas que os revolucionários usavam. E agora, mais músicas a vocês, meus prezados ouvintes. Roda aí, amigo Ganso, Santuário Galponeiro e Sonho de Bugio.

0: Rodamos para vocês no Encontro com os Serranos, edição especial Farroupilha, do Chezico e do Pedro Neves, Santuário Galponeiro, e depois do João Francisco Becker e de minha autoria, Edson Dutra, Sonho de Bugio. Breve intervalo e logo a sequência do programa. Até já, meus prezadíssimos ouvintes.
1: Quatro e 46.
0: Voltando à agradável companhia dos nossos fãs e amigos com o programa Encontro com os Serranos. 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Regressando com o programa Encontro com os Serranos e edição especial, focalizando a Revolução Farroupilha. Vou discorrer agora sobre o Tratado de Poncho Verde, assinado em Dom Pedrito. Em 1º de março de 1845, os imperialistas, liderados por o Duque de Caxias, e os republicanos farroupilhas assinam um tratado de paz, o Tratado de Poncho Verde. Oficialmente, a guerra está terminada, ou a Revolução estaria terminada. Então, foi um marco da paz. Eu tive a oportunidade, meus caros ouvintes, de visitar esse monumento à paz lá no Poncho Verde, um certo distrito de Dom Pedrito. Lá tem um busto à paz, muito interessante mesmo de ser visto e comprovado, saber que ali, em 1845, foi assinado o Tratado de Paz entre os republicanos farroupilhas e os imperialistas. É emocionante, chega-se lá, e pelo gauchismo que aflora em todos nós, dá um arrepio, dá uma emoção muito grande. Confesso a vocês que eu senti isso quando passei por lá. Vou ressaltar agora, ainda nesse bloco, principais pontos assinados no Tratado de Poncho Verde. O Império pagaria as dívidas do governo republicano. Os oficiais republicanos seriam incorporados ao Exército Brasileiro. Eram declarados livres todos os escravos que haviam lutado nas tropas republicanas. Seriam devolvidos todos os prisioneiros de guerra. Foram elevadas as taxas alfandegárias para importação do charque estrangeiro, o que favoreceu o comércio do charque gaúcho. Pós-guerra, Antônio de Souza Neto mudou-se para o Uruguai. Davi Canabarro luta ao lado das forças brasileiras na Guerra do Paraguai. Após deixar o Rio Grande do Sul, Giuseppe Garibaldi voltou à Itália, onde foi um dos grandes heróis da unificação daquele país. Bento Gonçalves morre 2 anos após a Revolução Farroupilha. Agora reporto-me à conclusão. A assinatura do Tratado de Poncho Verde trouxe benefícios para ambos os lados. Por isso, não podemos afirmar que os Farroupilhas venceram a guerra. Por outro lado, também não podemos dizer que fomos derrotados. A verdade é que os dois lados alcançaram parte de seus objetivos. Seu Império Brasileiro não perdeu sua importante província fronteiriça, os farrapos também lucravam com o aumento do imposto sobre o charque importado. Entretanto, o mais importante e polêmico sobre o final da Guerra dos Farrapos está na discussão que envolve o seu desfecho. Afinal, podemos afirmar que a Revolução Farroupilha foi um sucesso? Pergunta-se. Pois o que tornava a Guerra dos Farrapos diferente das outras rebeliões regenciais que ocorreram na mesma época foi o seu caráter revolucionário, isto é, o rompimento com o Império e a luta pela República e pela abolição da escravatura, fatores que tornavam o Levante Gaúcho uma revolução. Contudo, quanto a este caráter revolucionário, os Farroupilhas não obtiveram sucesso, pois o Brasil manteve-se como uma monarquia e o Rio Grande do Sul voltou à condição de província brasileira. Mas o pior de tudo foi que a escravidão foi mantida. Mesmo os que haviam lutado na guerra, poucos deles foram os que mantiveram a sua liberdade após a declaração de paz. Infelizmente, digo eu. Vamos agora trazer mais música a todos vocês, queridos fãs e amigos. Rodaremos Canto Alegretense e depois essa clássica Bandeira dos Fortes. Vai lá, Ganso!

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0: rodamos para vocês do Antônio Augusto e do Bagre Fagundes, Canto Alegretense. E depois, de minha autoria, Edson Dutra, Bandeira dos Fortes. E assim, meus queridos e nobres ouvintes, estamos por concluir mais essa edição especial do nosso encontro semanal. Renovo meu agradecimento pela audiência de todos, agradeço às empresas que anunciam localmente, às rádios parceiras e àqueles amigos que, com suas empresas, produtos e serviços, viabilizam nosso trabalho desde aqui. 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
0: E até a semana que vem, quando com a graça do grande arquiteto Universo, deveremos estar com vocês por essa querida emissora, no prestígio da cultura, da nossa tradição, preservada com amor, com respeito à cidadania e à liberdade. Viva a pátria, viva o Rio Grande de todos nós. Até lá, queridos fãs e amigos dos serranos.
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0: Olá, meu amigo, olá, minha amiga ouvinte, graça e paz da parte de Cristo Jesus. Que a luz de Jesus brilhe e seja a nossa força e a nossa guia. Esse é o momento despertar e eu quero falar para vocês hoje sobre o sentido do medo. Você conhece pessoas que têm medo? Você tem medo de alguma coisa? O medo tem sentido e quer me dizer algo. Sem medo eu não teria medida e estaria sempre exagerando. Mas ele talvez, muitas vezes, me bloqueia. Quando então dialogo com o medo, ele pode arremeter-me para uma atitude errônea da vida. Muitas vezes o medo provém de um ideal perfeccionista. A pessoa quer tudo certinho, tenho medo de cair no ridículo, de cometer um erro. Não me atrevo a falar em público com medo de gaguejar ou porque outros podem não gostar. Tenho medo de ler em voz alta porque posso me atrapalhar. Aqui, o medo indica sempre expectativas exageradas. A pessoa cria expectativa muito alta, por isso cria medo. No mundo do perfeccionismo, existe sempre um medo profundo do próprio desvalor. Gostaríamos de mostrar nosso valor trabalhando cada vez mais. Então a pessoa acha que precisa mostrar aos outros que ela tem valor, faz sempre mais. Mas ainda que elogiados, parece-nos sempre pouco. Fazemos cada vez mais com o desejo maior de confirmação. Nós precisamos que nos confirmem que nós temos valor. Por isso fazemos sempre mais. Nunca é suficiente o reconhecimento que recebemos. Trabalhamos loucamente e mesmo assim não conseguimos paz interior. Em última análise, a causa de algum tipo de medo é orgulho. Eu poderia conduzir a conversa com meu medo para a humildade. Eu poderia reconciliar-me com meus limites, com minhas fraquezas e defeitos e dizer para mim mesmo, eu posso cometer uma gafe, não preciso saber tudo. Eu posso errar, devo me permitir errar. Existem também medos que não se referem a uma atitude falsa da vida, mas que estão necessariamente ligados à condição humana, ao medo da solidão, da perda, da morte. Em cada pessoa é diferente, por exemplo, o medo da morte. Algumas a consideram de forma apavorante. Seria então o caso de falar com esse medo, dizendo, vou morrer de qualquer modo. O medo pode ajudar-me a reconciliar com a morte, aceitar o fato de que sou mortal. Se eu escutar o medo que existe em mim e abrir-lhe as portas, posso sentir nele profunda paz. O medo então transforma-se em serenidade, liberdade e paz. Por isso, caro ouvinte, converse com os teus medos e aceite os limites que você tem. Muitas vezes o medo é não aceitar os próprios limites, por isso que ele surge. E amar a paz, juntos ela se faz. Curta a nossa página no Facebook e receberá também ali mensagens diárias. Um forte abraço para você, até o próximo encontro. Deus te abençoe. Em nome do Pai, do Filho e do Espírito Santo. Amém.
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Será que as pessoas conseguem prestar atenção nas letras das músicas no meio de tanta correria? Espero que sim.

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0: Obrigado ao Homem do Campo. Está começando pelas ondas 89.5, Rádio Nazaré de Juína, mais uma edição do programa Nazaré Rural, nesse dia 19 de setembro de 2026, né? Porque o programa Nazaré Rural é sempre uma escola técnica através do rádio, trazendo o melhor da música sertaneja, da música raiz para você, agricultor, para você, agricultora de Juína, né? Nosso muito boa tarde a você, feirante, a você que está preparando a produção para comercialização na feira, o nosso carinho, nosso abraço especial, obrigado pelo carinho aí, sempre conectado, né? Sempre ligadinho aí em nosso programa, nosso abraço especial a todos os feirantes, né? Também o nosso abraço especial vai a você que vem transportando as nossas produções, a você no caminhão de boi, a você no caminhão de madeira, o nosso carinho, o nosso abraço super especial. O nosso abraço especial vai a você que está ordenhando a vaquinha, tirando leite nesse momento e ouvindo a nossa programação, né? Aquele que aumentar o volume do rádio mais um pouquinho, a vaca vai dar mais leite, né? Isso aí, as vaquinhas do nosso amigo Idevan, ali da família Mesa Casa, Rodrigo na Terra Roxa, essas aí já estão produzindo mais leite, já estão acostumados a ouvir o programa Nazaré Rural.
1: Obrigado ao homem.
0: Isso aí, né? O Idevan gostou lá, né? Tá dando mais leite aí, né, Idevan? Com certeza. Quando aumenta o volume aí do programa Nazaré Rural, a vaquinha jorra leite, né? Gostou dessa, né? Positivo. Valeu, Idevan. Um abraço pra você e pra toda a família aí. Cultivando aí a produção, né? Tirando o leitinho, o leite das crianças, o pão de cada dia. A todos vocês, nosso abraço especial. Obrigado pelo carinho aí. Sempre na luta do dia a dia, né? Tirar leite é o dia a dia mesmo, né? Cedo, de tarde, sempre estar junto com as vaquinhas ali. Isso é maravilhoso. É uma dedicação enorme, né? Um abraço especial a todos que estão nos ouvindo nos municípios vizinhos, né? Você em Brasnorte, a você em Juara, Castanheira, Juruena, Cidade Morena, Aripuanã. Nosso abraço super especial. O programa Nazaré Rural só está começando com muita moda boa, né? Nosso abraço especial a você de Juína, sítios, chácaras e fazenda. A você em todos os bairros, distritos do município de Juína que nos acompanha. Aquele abraço especial também a vocês, né? Obrigado pelo carinho aí. A você em toda a cidade. E aquele abraço mais que especial no WhatsApp, né, gente? Obrigado pelo carinho aí, todas as pessoas que estão conectadas conosco. A Helena Beatriz, daqui a pouquinho vamos mandar um alô para vocês. Um abraço especial também para Juliana Aparecida dos Santos, né? E a todos lá do Vale do Juinão. Hoje eu tive o dia todo visitando aí o Vale do Juinão, né? Gostaria de mandar um abraço especial aí a todas as pessoas que visitei hoje no Vale do Juinão, um lugar que está crescendo, graças a Deus está regularizando lá a questão fundiária, né? É um local perto da cidade, pessoas promissoras, pessoas trabalhadoras, e isso é muito importante, né? A família do Davi, nosso abraço especial, da Elisiane também, nosso abraço especial também, nosso amigo Fabiano lá também, visitamos hoje lá, obrigado pelo carinho. A Nalva, né? Um abraço especial para a Nalva também, o Gilmar e a Rosana, pessoas maravilhosas que visitamos hoje lá no Vale do Juinão, né? Muitas pessoas lá conectadas conosco, várias pessoas sempre ouvindo a nossa programação, nosso amigo Cabeça, corretor, um abraço especial para o nosso amigo pai do Cabeça também, né? Nosso abraço especial, obrigado pelo carinho aí, e várias pessoas sempre ouvindo a nossa programação. Também o seu João, né? E a Sandra lá no Vale do Juinão. O Ed Carlos, a Elisete também são ouvintes do programa Nazaré Rural. Nosso abraço especial. O Elcio, a Leidiane Souza. Obrigado pelo carinho aí também. Sempre ouvindo a nossa programação, né? Hoje visitamos várias pessoas lá que sempre ouvem o programa Nazaré Rural, né? Também agradecendo lá, né? O Adolfo tá ligadinho lá, né? O Adolfo, a Adriana, o Gerson lá, um abraço especial para vocês, obrigado pelo carinho aí, sempre ligado aí em nossa programação, porque o programa Nazaré Rural é uma escola técnica através do rádio.
1: O estudante, o professor. abençoe.
0: É o programa Nazaré Rural, uma escola técnica através do rádio. Vamos trazer aqui hoje informações técnicas, né? Informações técnicas sobre o cultivo do pepino, né? Cultivo do pepino hoje em evidência aqui no programa Nazaré Rural. Você que quer saber mais informações de como cultivar pepino, né? Fica ligadinho conosco. Pepino é uma ótima hortaliça, boa de venda. Hoje custa aí em média R$ 5,00 o quilo, né? E tem um bom mercado. 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Muito importante a matéria, né? Fica ligadinho aí conosco, porque o programa Nazaré Rural só está começando. Um abraço especial para Dona Maria, na Fazenda Londrina também, ouvindo a nossa programação, e a Dona Cristina Ramires também, nosso abraço especial, obrigado pelo carinho. A Dona Silvone Gomes também ouvindo a nossa programação. Nosso muito obrigado pelo carinho aí. Vamos de música, quero trazer a primeira hoje, né? Já vamos trazer um modão aqui, né? Teve gente lá do Vale do Juinão que pediu essa moda aqui e nós temos que tocar ela primeiro, né? Quem pediu lá essa moda aqui, que eu vou trazer para vocês agora, foi a Leidiane e também o Elcio, né? Que está lá ouvindo a nossa programação. Nosso abraço especial para vocês. Obrigado pelo carinho aí, sempre sintonizado. Valeu, Elcio. Essa vai para você e a Leidiane e toda a família. Irmãs Freitas, vou abrir o chão e sumir.

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0: Aí, moda bonita em nossa programação, Célio e Leandro, como no tempo que vivia outrora, né? Programa Nazaré Rural, uma escola técnica através do rádio. Quero aproveitar aqui e mandar um alô especial aí pro nosso amigo Ed Carlos, a Elisete, toda a família linda, bonita ali do Vale do Juinão, né? Hoje estivemos visitando lá as pessoas que estão trabalhando, desenvolvendo a propriedade rural, com muito trabalho, com muito orgulho, com muita dedicação, né? Abraço especial para vocês, obrigado pelo carinho aí, sempre ouvindo a nossa programação, viu, Ed Carlos e Elisete, né? Abraço especial para vocês, obrigado pelo carinho aí de sempre em nossa programação. Vamos trazer aqui, né, quem está participando aí da nossa programação, nós estaremos sorteando um saco de adubo, 20 quilos, né? Saco de adubo ao final do programa Nazaré Rural. Quero mandar aqui, vamos ver quem mais está participando aqui. Um alô especial aí para Genuína, ouvindo a nossa programação lá no setor aeroporto, né? Abraço especial para você, obrigado pelo carinho aí. É, nossa amiga de Carlos já mandou um zap, agora está conectado aqui no WhatsApp aqui do programa Nazaré Rural, né? Também um abraço pro Adolfo lá, o Adolfo ouvindo a nossa programação, né? Obrigado pelo carinho aí, já está sintonizado. A nossa amiga Neuza Mariano fala com nós também, Neuza.
1: Boa noite, Damir.
0: Boa noite.
1: Damir, toca para mim, Vaqueiro Velho.
0: Vaqueiro Velho.
1: Ofereço pros meus irmãos.
0: Essa é da boa.
1: O Sidonello, que tá aqui do meu lado, enchendo o saco.
0: Já tá falando aí, essa é boa.
1: E pra todo mundo da Cristo Rei, que nessa hora tá arrumando as coisas pra feira.
0: Valeu.
1: Boa noite para todo mundo.
0: Valeu, Neuza, obrigado pelo carinho, um abraço para você, um abraço pro Sidonello também aí curtindo a nossa programação, nosso abraço especial, obrigado pelo carinho aí, né? Também a Helena Beatriz ouvindo a nossa programação.
2: Boa noite, Xerinho.
0: Boa noite.
2: Quero ouvir a música do Moreno Moreninho.
0: Moreno e Moreninho.
2: João Goiadeiro.
0: Oh.
2: Pereço pra Janine, meu irmão, Sebastião, meu cunhado.
0: Isso aí. Pereço
2: pra Tereza.
0: Já tocamos.
2: Vocês aí, todos da rádio e todos os ouvintes, e pra Maria França também.
0: Oh, maravilha, né? Bom demais.
2: Fazeli, o Bruce e a Vera Lúcia.
0: Legal, um abraço pra vocês, obrigado pelo carinho aí, sempre curtindo a nossa programação. Já tocamos, né? João Boiadeiro, é a moda que a gente toca aqui no começo do programa, né? Também a Juliana Aparecida dos Santos, boa noite, Teixeirinho, estou ligadinha hoje no trabalho, te ouvindo, né, ouvindo a nossa programação lá no Hospital Municipal, né, e trabalhando. Um abraço para você, Juliana, obrigado pelo carinho. Também a dona Ana Maria da Fazenda Londrina, ouvindo a nossa programação. A Silvone Gomes também, ouvindo a nossa programação. E Damir, bom restinho de tarde, uma boa noite a você e a todos que estão ouvindo, né? Estão ligadinho no programa Nazaré Rural. Nosso abraço especial para vocês. Obrigado pelo carinho aí, sempre sintonizado, né? Quero mandar um alô especial também para minha mãe lá em Santo Afonso, meu pai também. Estão lá, agora estão mais longe de mim agora, né? Estão lá em Santo Afonso, ouvindo a nossa programação, nosso abraço especial, obrigado pelo carinho aí, sempre sintonizado conosco. Também, abraço especial para o seu Ovídio ali no setor aeroporto, né? A dona Francisca, toda a família ali, ouvindo a nossa programação, o nosso abraço super especial. E ainda um abraço especial para o nosso amigo Alexandro, lá da logística, né? Da Secretaria Municipal de Educação, ouvindo a nossa programação, né? Nosso abraço especial. Tá lá no módulo 6, né? Com a família lá e ouvindo a nossa programação. O nosso abraço super especial para vocês. Obrigado pelo carinho aí, né? Vamos de música, vamos tocar aqui uma sessão agora de César e Paulinho. Essa aí, aguenta essa tijolada no peito. Aqueles olhos.

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2: Vamos ao nosso quadro Momento Técnico. Você ouve e você aprende aqui em nossa programação, porque o programa Nazaré Rural é uma escola técnica através do rádio, trazendo o melhor da música sertaneja, da música raiz e também da viola caipira, né? E o conhecimento técnico importante para o dia a dia da propriedade rural, né? Quero mandar um alô especial aí para o seu Luciano. Seu Luciano ouvindo a nossa programação, a Érica Vieira também ouvindo a nossa programação. Quero aqui mandar um abraço especial aqui, deixa eu ver aqui, a Jovilde Balic ouvindo a nossa programação. Uma abençoada noite para todos, estamos aqui ouvindo aqui na Gleb Iracema 3, eu, meu esposo José. Manda um abraço para Elisa Balic, um abraço para você, viu, Elisa? Um abraço especial, obrigado pelo carinho aí, Elisa Balic, que é famosa no Facebook, né? No Instagram, é isso aí. Um abraço, Elisa, obrigado pelo carinho também. Ela pede a música. Deixa eu ver aqui, qual que é a música, Jovilde? Pede a música aí, eu acho que você esqueceu de colocar a música, né? A Érica Vieira, ouvindo a nossa programação, né? Obrigado pelo carinho aí. Tá bem sintonizado e vamos ao nosso quadro Momento Técnico de hoje, né? Porque o quadro Momento Técnico traz informação técnica importante para o dia a dia da propriedade rural, né? Vamos trazer aqui hoje no quadro Momento Técnico a matéria técnica sobre o cultivo do pepino, né? Várias pessoas, o pepino é uma hortaliça que tem uma boa venda. Hoje tá em custando cerca de R$5 o quilo, né, gente? Enquanto, por exemplo, um litro de leite vale aí R$3, o quilo de pepino tá valendo R$5 no mercado e vale a pena produzir e vende muito, viu? Rapaz, vem pepino de fora, porque tem vez que não acha aqui pro supermercado comprar, né? Então, pepino fácil de produzir e vamos trazer algumas informações técnicas aqui essenciais para dar certo aí no cultivo aí na sua propriedade rural. Falando um pouco sobre o clima e época, né? O pepino ele vai bem aqui no clima de 24 a 32 graus Celsius, né? Aqui em nossa região você pode plantar o ano todo, né? Mas os melhores meses para plantar pepino é o mês de março até agosto, né? De março a agosto é mais ameno o sol. Então, quando chove menos e tem menos doença fúngica também. Então, por isso, esse período aí é um período bom para se plantar pepino. E aqui também o povo planta no período da chuva, mas é um período que ela dá um pouco mais de doença fúngica, né? Ataca o oídio, o míldio, né? São duas doenças que atacam muito o pepino e também que ataca o pepino, né? No período das chuvas, planta em canteiro mais bem drenado, tutorado, né? Que levanta, se ele fica menos contato aí com o solo, dá menos doença fúngica, né? Então, no período da chuva, você pode tutorar ele para levantar a folhagem, as ramas dele, que vai ter mais sucesso aí em relação a pragas e doenças, né? As variedades para o calor mais cultivado hoje, aqui para Mato Grosso, as melhores é o pepino caipira, né? Que é muito cultivado, verde, mais rústico, tolera mais o calor, e tem o All Day, né? E o All Day melhorado, é o mais plantado no Brasil. Também tem o pepino japonês, tipo Tsuyotaro e o Okushin, que produz muito se for tutorado, né? Então, ótimo para estufa ou tela de sombreamento também a 30%. O solo é um solo mais fofo, rico em matéria orgânica, o pH entre 5,8 a 6,8, O pepino não tolera encharcamento, né? O preparo uma semana antes, incorpore 10 a 15 litros de esterco curtido, mais 200 gramas de calcário por metro quadrado. E se for em caso, use vaso de pelo menos 20 litros, né? Então, for cova também, faz uma cova bem feita, faz uma boa adubação na cova, que na cova o pepino sai bem. Importante tutorar ele, porque tutorando ele dá menos praga e doença também, né? O plantio, semeadura direta, não precisa de você fazer a muda. Se você querer fazer em copinho, depois plantar, dá certo também. Mas o pepino, ele se não deixar a formiga carregar, tem que tomar cuidado muito com a formiga, né? Você pode semear de 2 a 3 sementes por cova, entre 1 a 1,5 centímetro de profundidade. O espaçamento você pode utilizar 1 metro entre linha e 40 a 50 centímetros entre plantas, né? Deixa só a muda mais forte após germinar, 3 a 5 dias ela germina, você deixa só uma muda mais forte, nunca deixa duas, porque concorre uma com a outra, deixando os frutos, produzindo frutos menores, né? E a semente, ela germina melhor à tarde com o solo úmido, né? A condução também sempre tutorar, né? Usa vara, barbante ou tela. Quando tutorado, ventila mais, pega menos míldio e o fruto não mancha no chão, né? Aquela barriga branca que dá no fruto. Isso aí também tira um pouco as preferências no mercado. Então é importante que não dê essa barriga branca no fruto, né? Conduza com uma haste principal e vá amarrando, e pode podar as brotações até o quinto nó. Até o quinto nó você pode podar as brotações, né? Água e adubação, o pepino é 95% água. Na nossa região precisa irrigar todo dia, de manhã cedo. Nunca molhe folhas no fim da tarde, né, gente? Hortaliças também, você molhar a hortaliça, você molha no período ali às 4 horas, 16 horas na nossa região, 16h30. Porque se você molha mais tarde desses horários, a planta fica molhada a noite toda e isso fica muito suscetível ao ataque de fungos, né? Então por isso é importante molhar mais cedo, que enxuga a folha da planta durante a noite. As hortaliças, não é importante elas permanecerem molhadas durante todo o período da noite, né? A cada 15 dias, 50 gramas de NPK, 4,14,8 por planta, ou humus de minhoca. O esterco de galinha é muito importante também, então você pode fazer essa cobertura. Na floração, reforça com o potássio, casca de banana curtida ou NPK 10-10-30, é um NPK com mais turbinado na questão do potássio, né? Ajuda a não abortar a flor, e às vezes aborta muito a flor. Importante que no plantio também, na adubação, você coloque o bórax ajuda muito na formação do fruto, né? Pragas e doenças mais comum aí, a vaquinha, a mosca branca, míldio, oídio, broca do pepino, tem que ficar bem atento aí a essas pragas aí que ataca o pepino, né? A colheita é rápida, entre 45 a 60 dias após o plantio, você pode colher aí o pepino com 15 a 20 centímetros, né? Para o aldeia, e 20 a 25 centímetros para o pepino japonês, ainda verde, claro, né? Então não deixe ela amadurecer muito, endurecer, que aí não fica bom para o mercado. Se deixar amadurecer muito, a planta ela para de produzir também, né? Então é bom que colha ele a cada 2 dias, você colha o pepino para fazer a entrega, né? Então está aí mais uma matéria técnica importante para você, produtor rural, que está nos ouvindo neste momento, né? Porque o programa Nazaré Rural é uma escola técnica através do rádio, né? A música Vaqueiro Velho já pediu, né, Jovilde? Um abraço para você, né, para o esposo José e também para Elisa Balic, a famosinha do Facebook, né? Abraço, Elisa, obrigado pelo carinho também. Quem está ouvindo a nossa programação é a Sandra, lá em Terra Roxa, né? Boa noite, Damir, tudo bem? aqui tudo certo. Gostaria de ouvir Daniel, Encanto da Natureza, né? Só pra curtir. Um abraço pra você, Sandrinha. Obrigado pelo carinho aí, né? É, sempre ouvindo a nossa programação. Também a dona Elizabeth Lazzarini, ouvindo a nossa programação. Seu Arthur Lazzarini, né? Boa noite, Damir. Tudo bem com você? Estamos na escuta desse programa maravilhoso. Gostaria de ouvir qualquer música de Henrique e Juliano, né? Pois todas as músicas deles são lindas. É verdade, viu, dona Elizabeth? Eu tô querendo ir no show dele em Tangará, dia 9 de outubro, né? Muito bonitas as músicas deles, né? Um abraço, obrigado pelo carinho aí. Bom final de semana, dona Elizabeth. Também, deixa eu ver aqui quem está ouvindo a nossa programa. Várias pessoas ouvindo o nosso programa, né? Deixa eu ver aqui o seu Luciano, lá na Terra Roxa também, ouvindo a nossa programação.
3: Boa noite, seu Teixeirinho.
2: Boa noite.
3: Luciano do Terra Roxa, pai da Sandra.
2: Potência,
3: eu
2: seu Luciano.
3: Eu quero ganhar um saco de adubo, põe aí no sorteio.
2: Vamos colocar aqui
3: eu
2: no sorteio.
3: Eu quero uma música chamada Folha Seca com Amado Batista.
2: Ah, rapaz.
3: Obrigado, tchau.
2: Será que essa música aqui pediu, vai ouvir, seu Luciano? Ô, coração, aguenta essa tijolada aí, seu Luciano.

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0: É, está aí, programa Nazaré Rural, uma escola técnica através do rádio, né? Trazendo o melhor da música sertaneja, da música raiz para você, agricultor, para você, agricultora. Várias pessoas curtindo a nossa programação. Ao final do programa, vamos sortear um saco de adubo Nutrisolo aqui em nossa programação, né? É, porque o programa Nazaré Rural é uma escola técnica através do rádio, né? Um abraço especial para Márcia Jansen, né? Ouvindo a nossa programação. Abraço especial pro nosso amigo Dino, né? Boa noite, minha pedra, né? Manda uma moda aí pra nós. Que bicho que é. Que bicho que é. Ginigeno, né? É, hoje tô sozinho no mato. Eita, essa daí é boa, hein? Esse tereré aí é bom, viu, Dino? É dessa que a gente bebe também. Ei, agora dois sítios para cuidar, né? Três, né? Esse Dino tá virando fazendeiro, rapaz. Um abraço, Dino. Obrigado pelo carinho aí, sintonizado aí em nossa programação. Abraço especial, né? Torneio leiteiro, nós estamos por aí, né? Semana que vem, grandioso torneio leiteiro lá na Filadélfia, né? No próximo final de semana aí, portanto aí, é o torneio leiteiro do distrito de Filadélfia, né? É isso aí, casa tá liberada. Opa, isso aí é bom demais, viu, Dino? Agora não tem casa aí não, né? Valeu, um abraço, obrigado pelo carinho aí, sempre ouvindo a nossa programação, né? Abraço especial pro Reinaldo, também ouvindo a nossa programação, hein? Obrigado pelo carinho aí, sintonizado em nossa programação, hein? Obrigado pelo carinho aí, né? Várias pessoas curtindo aí. Também o nosso amigo Wagner Cagliari, na escuta do programa no, aqui no setor aeroporto, né? Tá lá na sogra, no sogro essa hora, ouvindo a nossa programação e já está no sorteio, viu, Wagner? Um abraço especial pra você, obrigado pelo carinho aí, né? Também o seu Giuseppe, lá no setor aeroporto, também, ouvindo a nossa programação.
1: Boa noite, Domingo.
0: Boa noite.
1: Com a modão aí do Tião Carreira e Pardinho pra nós aí.
0: Essa,
1: pra você,
0: essa é
1: toda
0: boa demais.
1: Minha família que está
0: a
1: aqui
0: próxima.
1: Hoje.
0: Próxima. Bom
1: nós
0: demais.
1: Estamos curtindo o seu programa.
0: Valeu, seu Giuseppe. Obrigado pelo carinho aí. Sempre curtindo a nossa programação, né? Também a Estela Carvalho, ouvindo a nossa programação.
2: Boa noite, Teixeirinho.
0: Boa noite.
2: Teixeirinho, eu tô aqui na escuta do seu programa.
0: Legal.
2: Gosto muito de acompanhar seus programação, né?
0: Maravilha, sobre obrigado.
2: Cultura.
0: Legal.
2: Se desse tempo, eu ia te pedir para mim, assim, se pudesse, eu queria curtir a música, lançamento do Amado Batista.
0: Rapaz,
2: deixa entrar o Rei da Glória.
0: Eu coloquei uma aqui.
2: Deixa entrar Jesus, uma coisa assim.
0: Eu não
2: muito
0: sei
2: bonita,
0: se é essa,
2: tá?
0: Renascer.
2: Maravilhosa.
0: Coloquei uma aqui, qualquer coisa manda o link dela para nós, né? Eu coloquei uma aqui, não sei se é essa também, viu, Estela? Vamos tocar daqui a pouquinho para você. Renascer, é Amado Batista. Não sei se é essa. Também, um abraço especial aqui. Deixa eu ver quem mais está. Rapaz, várias pessoas curtindo a nossa programação. Isso é maravilha. O seu Luciano também ouvindo a nossa programação.
3: Boa noite, Teixeirinha.
0: Ô, dona Catarina.
3: Eu gosto muito desse programa. Nós estamos mateando aí, escutando
0: o
3: seu programa.
0: Maravilha.
3: É muito bom.
0: Isso é bom demais.
3: Fiquei aí para escutar seu programa, que é muito bom.
0: Maravilha.
3: Muito, muito bom.
0: Obrigado pelas palavras.
3: Boa noite para você.
0: Tomando um mate aí, ouvindo a nossa programação, né, dona Catarina? Obrigado pelo carinho aí, sintonizado conosco, né? Também a dona Zilda Aparecida Pedro, né? É, boa noite, Teixeirinho, estamos ligados, ótimo fim de semana, obrigado, dona Zilda, obrigado pelo carinho aí, também. Ô, Marta Lúcia, tava sumida, hein, mulher?
4: Boa noite, boa noite, boa noite.
0: Tava faltando essa voz aqui, hein? Maravilha.
4: Só pra te desejar um final de semana abençoado.
0: Amém.
4: Ô, Teixeirinha, você que tem tanto ouvinte e que é mais produtor rural... Será que um desse povo aí não tem aquele tal de Ariticum plantado em casa, não?
0: Oi, aí.
4: Tem gente que chama de Araticum, outros chamam de Marolo. O pessoal conhece muito ele como Araticum do Cerrado,
0: aquela
4: né?
0: Aquela fruta.
4: É uma fruta que
0: né?
4: dá bem grande, parece a pinha.
0: Sei, é grande.
4: Mas ele é bem amarelinho e docinho. Ô, será que alguém aqui nessa juína não tem
0: semente,
4: ele plantado,
0: arruma
4: não?
0: Arruma semente pra nós.
4: Pergunta aí pro povo, pra mim.
0: Tá aí,
4: Deus
0: né?
4: Deus te abençoe, um bom domingo.
0: Valeu, Marta. Isso aí é bom demais, rapaz. Uma fruta trata de uma criança, rapaz. Eu comi muito isso aí quando era moleque, né? Mas vai aparecer, tem dela aí, eu já vi. Em Juína tem dela, sim. vai aparecer. Quem tiver, manda semente para nós aí, que a gente manda para Marta Lúcia, né? Muito bom mesmo, né? É isso aí, né, Marta? Fala com nós aí.
4: Opa! Nós compra a semente, menino.
0: É isso aí, ó. Quem tiver semente aí do Araticum, né? É, pode mandar para nós aí. A Marta compra também. É, só falar com nós aí. Abraço especial aí pra dona Ramire, pra dona Cristina Ramires, fala com nós.
5: Teixeirinha, e eu tô no...
0: Legal.
5: No concurso ali do coisa ali.
0: Eu
5: pra
0: não
5: mim.
0: Mandei, né?
5: Boa tarde, Teixeirinha.
0: Tarde, não passamos
5: não
0: seu áudio, né?
5: Eu tudo porque eu não sei falar, não.
0: O nome é facinho, Teixeirinha.
5: Tá bom, meu filho? Você escutou a vaquinha berrando?
0: A vaquinha berra aí.
5: Você lembrou da mesa casa,
0: é,
5: né?
0: É, isso aí.
5: É, meu filho, meu neto que tá lá tirando leite.
0: Isso aí, o Marcão tá lá, né?
5: Meu filho.
0: Essa hora.
5: Põe uma música bem bonita
0: pegado.
5: Aí pra mim, passarinho sem ninho. Falou?
0: Já até
5: você
0: toquei,
5: poder
0: né?
5: Ponhar, né? Fazer o quê?
0: Valeu, dona Cristina. Obrigado pelo carinho aí, sempre sintonizada conosco, né?
5: Ô, Teixeirinha, eu também quero participar do sorteio. Tá
0: opa,
5: bom?
0: Opa, já,
5: põe aí,
0: já está participando.
5: É, tchau, eu preciso.
0: Valeu, um abraço, dona Cristina Ramires. Obrigado pelo carinho aí, sempre curtindo a nossa programação. Nosso amigo Léo, lá da Cristo Rei também, toda a família, essa hora preparando a produção para a comercialização na feira e ouvindo a nossa programação. Nosso abraço especial. E ele pedindo Mala Amarela, né? Vamos tocar aqui Tião Carreiro e Mala Amarela.

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2: É o programa Nazaré Rural, uma escola técnica através do rádio, trazendo o melhor da música sertaneja, da música raiz e também a informação técnica ao homem do campo, né? Neste momento, vamos trazer aqui o quadro Nutrisolo Fertilizantes, da Brasil Fertilizantes, né? 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
3: Boa noite, amigos ouvintes da Rádio Maria de Nazaré. No programa Nazaré Rural, com Wildamir Teixeirinha, a escola técnica através das ondas do rádio. Aqui quem fala é Denis Fardim, do grupo Fardim e Brasil Nutrisolo Fertilizantes. Hoje a gente veio aqui falar sobre fertilizantes de reciclagem orgânicos, minerais e térmicos. Resultados e vantagens frente a adubos químicos. Os produtos de reciclagem que se transformam em fertilizantes, tanto minerais, orgânicos, que são passados pelo forno, ele tem uma vantagem muito grande frente aos adubos químicos, por ser pH neutro, por neutralizar, a gente fala tamponar também, né, em todos os quelantes, os metais pesados, que são os agentes tóxicos, né, tem toxicidade de metais pesados, alumínio, né, outros. Pode ser o cádmio, pode ser vários outros elementos onde pode trazer toxidez, né? Além da acidez, onde prejudica toda a microbiologia do solo, como a gente já tem falado aqui das minhocas, dos fungos, né? E de todos, vamos dizer assim, os bichinhos benéficos que trabalham para o bem da planta, né? Trabalham para contribuir. Toda essa microbiologia tão importante para o solo. Muitas bactérias trabalhando em favor da planta, trabalhando em favor de decompor a matéria orgânica que está presente no solo, transformando assim essa matéria orgânica em alimento. É o que faz a fábrica de adubo quando a gente fala de reciclagem de matéria orgânica. Tá? Não é só compostagem, que a compostagem pode demorar anos, dependendo da matéria orgânica. Quando a gente passa essa matéria orgânica no forno a 1500 graus, isso a gente se transforma em carbono orgânico, liberando para solubilidade em água, né? Deixando solúvel, isso facilitando o adubo entrar no solo, na solução de solo, e ficar acessível para a planta. Então, a planta tem acesso muito fácil a esse suco orgânico. Vamos dizer assim, como a gente, o produtor rural entender, como a gente tomar uma garapa. Ela é nutritiva, não tem a garapa, ela não tem ferro, ela não tem todos os nutrientes ali que nutre, às vezes, melhor que um refrigerante, que um suco. Então, para a gente entender, uma garapa e você pega aí um refrigerante ácido, tóxico, são coisas que podem não fazer bem para o meio ambiente, para o ser humano, para animais. Então, A adubação de reciclagem, além da gente tirar, evitar de resíduos se formarem lixo e ir para aterros sanitários, ter toda a contaminação no meio ambiente, onde as nascentes, os rios, os mares, os oceanos se transformem em ambientes inabitáveis para peixe, para outros animais, né, que frequentam ali, né, aves. Então, assim, isso é muito triste, a gente deixar de consumir um produto que tá tratando tão bem o meio ambiente, tão bem as plantas, né? E para todos os seres humanos, as pesquisas já dizendo que produtividade e lucratividade, a adubação orgânica está muito na frente da adubação química. Não é Denis Fardin que está dizendo. São pesquisas fundamentadas de órgãos, de instituições. Eu vou falar aqui, se eu falar uma, posso, né, esquecer de outras, né? Não falar, mas eu vou falar, por exemplo, Embrapa. Tem Fundação Rio Verde, aqui em Lucas do Rio Verde. Muitas outras fundações, campos de pesquisas, né? Várias instituições onde a gente tem acompanhado ao longo de mais de 30 anos resultados fantásticos de uma adubação completa, tanto de reciclagem da indústria automobilística, tá? Da indústria têxtil, tá? Da toda indústria de galvanização e várias outras indústrias que a gente recebe esse material tratado, faz toda a quelatização, tamponização, né? Transforma isso em misturas com as rochas que são ali previamente passado por forno, levemente acidificadas, né? Ou alguns, a gente tem que até elevar o pH, né? Fazendo essa quelatização para transformar o pH 7, que é o pH ideal, o pH ali da mata, né? Onde as plantas, você vê numa mata natural, onde as plantas encontram um ambiente ideal para se reproduzir, para produzir, né? Então, isso é tudo de bom para o meio ambiente, para o ser humano, para os pequenos, médios e grandes produtores. Quem adota esse sistema são pessoas inteligentes, pessoas que querem produzir de uma forma correta e que pensam não só no hoje, em ganhar dinheiro no hoje, mas pensam em ganhar dinheiro também no amanhã. Está preocupado com o bem-estar tanto humano, o bem-estar animal e o bem-estar de todo o meio ambiente. Então, a adubação orgânica de reciclagem, tanto de orgânicos, de minerais, todos térmicos, tem uma garantia que a gente não vai contaminar por bactérias e fungos não benéficos, né? Não vai ter essa contaminação, né? 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As análises mostram, Denis Fardin, eu estou aqui só para transmitir isso. Quem prova isso são análises, são professores, pesquisadores, já fizeram esses testes aqui só para transmitir isso. Quem prova isso são análises, são professores, pesquisadores,

0: 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Meu, muito boa noite, muito obrigado a todos. Deus abençoe.
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1: Aô, moda boa, Célio e Leandro, velha fazendinha, né? Nosso programa vai finalizando por aqui, quero mandar um alô especial aí pro nosso amigo Gilmar dos Santos e família. Boa noite, Damir, estamos aqui na escuta do seu programa. Um abraço, Gilmar, obrigado pelo carinho aí, sempre sintonizado conosco, né? Porque o programa Nazaré Rural é uma escola técnica através do rádio. Vamos trazer aqui, vamos ver aqui para quem que vai o saco de adubo hoje, né? É, vamos ver aqui para quem que vai o saco de adubo hoje. Deixa eu ver aqui, vou mandar lá pro nosso amigo Ed Carlos, né? Ed Carlos lá no Juinão, favor procurar aí comigo a partir do dia 1º, entre o dia 1º, dia 4 ali, você procura com nós aí para retirar esse adubo, viu, Ed Carlos? Um abraço especial para você, obrigado pelo carinho. A todos uma boa noite, bom final de semana e até o próximo programa Nazaré Rural no próximo sábado, né? Fica aí com a moda sertaneja, mais uns 10 minutinhos aí, mais uns minutinhos aí, e aí entra o horário eleitoral, né? A todos uma boa noite, bom final de semana. Música.

0: Deus Pai Todo-Poderoso, Criador do céu e da terra, e em Jesus Cristo, seu único Filho, nosso Senhor, que foi concebido pelo poder do Espírito Santo, nasceu da Virgem Maria, padeceu sob Pôncio Pilatos, foi crucificado, morto e sepultado, desceu à mansão dos mortos, ressuscitou ao terceiro dia, subiu aos céus, está sentado à direita de Deus Pai Todo-Poderoso, de onde há de vir a julgar os vivos e os mortos. Creio no Espírito Santo, na Santa Igreja Católica, na comunhão dos santos, na remissão dos pecados, na ressurreição da carne, na vida eterna. Amém. Pai nosso que estais nos céus, santificado seja o vosso nome. Venha a nós o vosso reino. Seja feita a vossa vontade, assim na terra como no céu. O pão nosso de cada dia nos dai hoje. Perdoai-nos as nossas ofensas, assim como nós perdoamos a quem nos tem ofendido. E não nos deixeis cair em tentação, mas livrai-nos do mal. Amém.
1: O anjo do Senhor anunciou a Maria,
0: e ela concebeu do Espírito Santo.
1: Ave Maria, cheia de graça, o Senhor é convosco. Bendita sois vós entre as mulheres. Bendito é o fruto do vosso ventre, Jesus.
0: Santa Maria, Mãe de Deus, rogai por nós, pecadores, agora e na hora de nossa morte. Amém.
2: Eis aqui a serva do Senhor.
3: Faça-se em mim segundo a vossa palavra.
2: Ave Maria, cheia de graça, o Senhor é convosco. Bendita sois vós entre as mulheres, e bendito é o fruto do vosso ventre, Jesus.
0: Santa Maria, Mãe de Deus, rogai por nós, pecadores, agora e na hora de nossa morte. Amém.
4: E o Verbo Divino se fez carne,
5: e habitou entre nós.
4: Ave Maria, cheia de graça, o Senhor é convosco. Bendita sois vós entre as mulheres, bendito é o fruto do vosso ventre, Jesus.
0: Santa Maria, Mãe de Deus, rogai por nós, pecadores, agora e na hora de nossa morte. Amém.

0: Ó meu Jesus, perdoai-nos, livrai-nos do fogo do inferno, levai as almas todas para o céu, e socorrei principalmente as que mais precisarem. Mãe de Deus, derramai sobre a humanidade inteira as graças eficazes da vossa chama de amor, agora e na hora de nossa morte. Amém.
1: No primeiro mistério gozoso, contemplamos a Anunciação a Maria.
2: Vamos pedir a virtude da humildade.
3: Pai nosso que estás no céu, santificado seja o vosso nome. Venha a nós o vosso reino, seja feita a vossa vontade, assim na terra como no céu.
0: O pão nosso de cada dia nos dai hoje. Perdoai-nos as nossas ofensas, assim como nós perdoamos a quem nos tem ofendido. E não nos deixeis cair em tentação, mas livrai-nos do mal. Amém.
3: Ave Maria, cheia de graça, o Senhor é convosco. Bendita sois vós entre as mulheres. Bendito é o fruto do vosso ventre, Jesus.
0: Santa Maria, Mãe de Deus, rogai por nós, pecadores, agora e na hora de nossa morte. Amém.
3: Ave Maria, cheia de graça, o Senhor é convosco. Bendita sois vós entre as mulheres. Bendito é o fruto do vosso ventre, Jesus.
0: Santa Maria, Mãe de Deus, rogai por nós, pecadores, agora e na hora de nossa morte. Amém.
3: Ave Maria, cheia de graça, o Senhor é convosco. Bendita sois vós entre as mulheres. Bendito é o fruto do vosso ventre, Jesus.
0: Santa Maria, Mãe de Deus, rogai por nós, pecadores, agora e na hora de nossa morte. Amém.
3: Ave Maria, cheia de graça, o Senhor é convosco. Bendita sois vós entre as mulheres. Bendito é o fruto do vosso ventre, Jesus.
0: Santa Maria, Mãe de Deus, rogai por nós, pecadores, agora e na hora de nossa morte. Amém.
3: Ave Maria, cheia de graça, o Senhor é convosco. Bendita sois vós entre as mulheres. Bendito é o fruto do vosso ventre, Jesus.
0: Santa Maria, Mãe de Deus, rogai por nós, pecadores, agora e na hora de nossa morte. Amém.
3: Ave Maria, cheia de graça, o Senhor é convosco. Bendita sois vós entre as mulheres. Bendito é o fruto do vosso ventre, Jesus.
0: Santa Maria, Mãe de Deus, rogai por nós, pecadores, agora e na hora de nossa morte. Amém.
3: Ave Maria, cheia de graça, o Senhor é convosco. Bendita sois vós entre as mulheres. Bendito é o fruto do vosso ventre, Jesus.
0: Santa Maria, Mãe de Deus, rogai por nós, pecadores, agora e na hora de nossa morte. Amém.
3: Ave Maria, cheia de graça, o Senhor é convosco. Bendita sois vós entre as mulheres. Bendito é o fruto do vosso ventre, Jesus.
0: Santa Maria, Mãe de Deus, rogai por nós, pecadores, agora e na hora de nossa morte. Amém.
3: Ave Maria, cheia de graça, o Senhor é convosco. Bendita sois vós entre as mulheres. Bendito é o fruto do vosso ventre, Jesus.
0: Santa Maria, Mãe de Deus, rogai por nós, pecadores, agora e na hora de nossa morte. Amém.
3: Ave Maria, cheia de graça, o Senhor é convosco. Bendita sois vós entre as mulheres. Bendito é o fruto do vosso ventre, Jesus.
0: Santa Maria, Mãe de Deus, rogai por nós, pecadores, agora e na hora de nossa morte. Amém.

0: Jesus, perdoai-nos, livrai-nos do fogo do inferno, levai as almas todas para o céu, e socorrei principalmente as que mais precisarem. Mãe de Deus, derramai sobre a humanidade inteira as graças eficazes da vossa chama de amor, agora e na hora de nossa morte. Amém.
1: São João Paulo II,
2: rogai por nós.
3: Totus tuus, Maria.
4: No segundo mistério gozoso, contemplamos a visita de Nossa Senhora a Santa Isabel. Vamos pedir a virtude da caridade. Pai nosso que estais nos céus, santificado seja o vosso nome. Venha a nós o vosso reino. Seja feita a vossa vontade, assim na terra como no céu.
0: O pão nosso de cada dia nos dai hoje. Perdoai-nos as nossas ofensas, assim como nós perdoamos a quem nos tem ofendido. E não nos deixeis cair em tentação, mas livrai-nos do mal. Amém.
4: Ave Maria, cheia de graça, o Senhor é convosco. Bendita sois vós entre as mulheres, e bendito é o fruto do vosso ventre, Jesus.
0: Santa Maria, Mãe de Deus, rogai por nós, pecadores, agora e na hora de nossa morte. Amém.
4: Ave Maria, cheia de graça, o Senhor é convosco. Bendita sois vós entre as mulheres, e bendito é o fruto do vosso ventre, Jesus.
0: Santa Maria, Mãe de Deus, rogai por nós, pecadores, agora e na hora de nossa morte. Amém.
4: Ave Maria, cheia de graça, o Senhor é convosco. Bendita sois vós entre as mulheres, e bendito é o fruto do vosso ventre, Jesus.
0: Santa Maria, Mãe de Deus, rogai por nós, pecadores, agora e na hora de nossa morte. Amém.
4: Ave Maria, cheia de graça, o Senhor é convosco. Bendita sois vós entre as mulheres, e bendito é o fruto do vosso ventre, Jesus.
0: Santa Maria, Mãe de Deus, rogai por nós, pecadores, agora e na hora de nossa morte. Amém.
4: Ave Maria, cheia de graça, o Senhor é convosco. Bendita sois vós entre as mulheres, e bendito é o fruto do vosso ventre, Jesus.
0: Santa Maria, Mãe de Deus, rogai por nós, pecadores, agora e na hora de nossa morte. Amém.
4: Ave Maria, cheia de graça, o Senhor é convosco. Bendita sois vós entre as mulheres, e bendito é o fruto do vosso ventre, Jesus.
0: Santa Maria, Mãe de Deus, rogai por nós, pecadores, agora e na hora de nossa morte. Amém.
4: Ave Maria, cheia de graça, o Senhor é convosco. Bendita sois vós entre as mulheres, e bendito é o fruto do vosso ventre, Jesus.
0: Santa Maria, Mãe de Deus, rogai por nós, pecadores, agora e na hora de nossa morte. Amém.
4: Ave Maria, cheia de graça, o Senhor é convosco. Bendita sois vós entre as mulheres, e bendito é o fruto do vosso ventre, Jesus.
0: Santa Maria, Mãe de Deus, rogai por nós, pecadores, agora e na hora de nossa morte. Amém.
4: Ave Maria, cheia de graça, o Senhor é convosco. Bendita sois vós entre as mulheres, e bendito é o fruto do vosso ventre, Jesus.
0: Santa Maria, Mãe de Deus, rogai por nós, pecadores, agora e na hora de nossa morte. Amém.
4: Ave Maria, cheia de graça, o Senhor é convosco. Bendita sois vós entre as mulheres, e bendito é o fruto do vosso ventre, Jesus.
0: Santa Maria, Mãe de Deus, rogai por nós, pecadores, agora e na hora de nossa morte. Amém.

0: Perdoai-nos, livrai-nos do fogo do inferno, levai as almas todas para o céu e socorrei principalmente as que mais precisarem. Mãe de Deus, derramai sobre a humanidade inteira as graças eficazes da vossa chama de amor, agora e na hora de nossa morte. Amém.
1: Santa Teresinha do Menino Jesus,
2: rogai por nós.
3: Totus tuus, Maria.
4: No terceiro mistério gozoso, contemplamos o nascimento de Jesus Cristo.
1: Vamos pedir um coração desapegado.
4: Pai nosso que estais nos céus, santificado seja o vosso nome. Venha a nós o vosso reino, seja feita a vossa vontade, assim na terra como no céu.
1: O pão nosso de cada dia nos dai hoje, perdoai-nos as nossas ofensas, assim como nós perdoamos a quem nos tenha ofendido. E não nos deixeis cair em tentação, mas livrai-nos do mal. Amém.
4: Ave Maria, cheia de graça, o Senhor é convosco. Bendita sois vós entre as mulheres, e bendito é o fruto do vosso ventre, Jesus.
2: Santa Maria, Mãe de Deus, rogai por nós, pecadores, agora e na hora de nossa morte. Amém.
4: Ave Maria, cheia de graça, o Senhor é convosco. Bendita sois vós entre as mulheres, bendito é o fruto do vosso ventre, Jesus.
2: Santa Maria, Mãe de Deus, rogai por nós, pecadores, agora e na hora de nossa morte. Amém.
4: Ave Maria, cheia de graça, o Senhor é convosco. Bendita sois vós entre as mulheres, e bendito é o fruto do vosso ventre, Jesus.
2: Santa Maria, Mãe de Deus, rogai por nós, pecadores, agora e na hora de nossa morte. Amém.
4: Ave Maria, cheia de graça, o Senhor é convosco. Bendita sois vós entre as mulheres, e bendito é o fruto do vosso ventre, Jesus.
2: Santa Maria, Mãe de Deus, rogai por nós, pecadores, agora e na hora de nossa morte. Amém.
4: Ave Maria, cheia de graça, o Senhor é convosco. Bendita sois vós entre as mulheres, bendito é o fruto do vosso ventre, Jesus.
2: Santa Maria, Mãe de Deus, rogai por nós, pecadores, agora e na hora de nossa morte. Amém.
4: Ave Maria, cheia de graça, o Senhor é convosco. Bendita sois vós entre as mulheres, e bendito é o fruto do vosso ventre, Jesus.
2: Santa Maria, Mãe de Deus, rogai por nós, pecadores, agora e na hora de nossa morte. Amém.
4: Ave Maria, cheia de graça, o Senhor é convosco. Bendita sois vós entre as mulheres, e bendito é o fruto do vosso ventre, Jesus.
2: Santa Maria, Mãe de Deus, rogai por nós, pecadores, agora e na hora de nossa morte. Amém.
4: Ave Maria, cheia de graça, o Senhor é convosco. Bendita sois vós entre as mulheres, e bendito é o fruto do vosso ventre, Jesus.
2: Santa Maria, Mãe de Deus, rogai por nós, pecadores, agora e na hora de nossa morte. Amém.
4: Ave Maria, cheia de graça, o Senhor é convosco. Bendita sois vós entre as mulheres, e bendito é o fruto do vosso ventre, Jesus.
2: Santa Maria, Mãe de Deus, rogai por nós, pecadores, agora e na hora de nossa morte. Amém.
4: Ave Maria, cheia de graça, o Senhor é convosco. Bendita sois vós entre as mulheres, e bendito é o fruto do vosso ventre, Jesus.
2: Santa Maria, Mãe de Deus, rogai por nós, pecadores, agora e na hora de nossa morte. Amém.

livrai-nos do fogo do inferno, levai as almas todas para o céu, e socorrei principalmente as que mais precisarem. Mãe de Deus, derramai sobre a humanidade inteira as graças eficazes da vossa chama de amor.